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1: Olá, boa noite.
2: Boa noite para você que nos acompanha em todo o país.
1: Quarta-feira, 29 de julho de 2026.
2: Vamos ao destaque do dia.
1: Pensão alimentícia poderá ser paga de forma automática via Pix.
2: Ligue 180 para denúncias de violência contra a mulher deverá ser divulgado em locais de grande circulação. Graziele Bezerra.
3: O Ligue 180 funciona todos os dias, 24 horas por dia e é gratuito.
1: Anvisa registra 5 novos medicamentos à base de semaglutida.
2: Remédio para diabetes também vem sendo usado em tratamentos de controle da obesidade.
1: E ainda, ciência para todos.
2: Exposição apresenta pesquisas que impactam o dia a dia do cidadão durante reunião anual da Sociedade Brasileira para o Progresso da Ciência.
1: Quem fala com a gente sobre o tema é Germana Pires, secretária de Ciência e Tecnologia para o Desenvolvimento Social.
4: Tem visitar a exposição, vai conhecer pesquisas voltadas para saúde, meio ambiente, tecnologia, a ciência que ela está presente no dia a dia de cada um.
2: Hoje, na apresentação da Voz do Brasil, Mariana Jungmann e Luciano Seixas.
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2: A partir de agora, a divulgação do Ligue 180, canal de denúncias de violência contra as mulheres, deverá ser ampliado.
1: E o pagamento de pensão alimentícia poderá ser feito de forma automática, via Pix, mediante decisão judicial.
2: Além disso, foi regulamentado o projeto que prevê a monitoração eletrônica do agressor.
3: A lei que prevê o monitoramento eletrônico do agressor foi regulamentada. Com isso, ficam estabelecidos mecanismos para o funcionamento do dispositivo de segurança, que alerta sempre que o agressor viola o perímetro de exclusão determinado judicialmente. O alerta deverá ser enviado simultaneamente à vítima e à unidade policial responsável pelo atendimento. Nesta quarta-feira, também foi regulamentada a criação de um Sistema Nacional de Informações, que reúne, organiza e sistematiza dados sobre formas de violência contra as mulheres. Foi definido ainda que, a partir de agora, o pagamento da pensão alimentícia pode ser feito via Pix, mediante decisão judicial, e a divulgação do Ligue 180 para denúncias de violência contra a mulher deve ser ampliada, como explica a ministra das Mulheres, Márcia Lopes.
5: Todos os espaços públicos, privados, têm a responsabilidade, o dever de colocar o Ligue 180. O fortalecimento da rede de atendimento e a mudança de cultura.
3: O Ligue 180 funciona todos os dias, 24 horas por dia, e é gratuito. Ele oferece atendimento, orientação, acolhimento e encaminhamento para a rede de proteção às mulheres. Para a Voz do Brasil, com locução de Graziele Bezerra, reportagem de Edinaldo Júnior.
1: Foram divulgados hoje os resultados do novo CAGED.
2: Em junho foram criados 145 mil postos de trabalho.
1: Todos os meses o estudo aponta o panorama do emprego formal no país.
6: Em junho de 2026, foram criados no país 145.161 postos de trabalho com carteira assinada. O estoque de empregos, ou seja, a quantidade total de vínculos seletistas ativos em junho, alcançou 48.032.308 postos, um crescimento de 0,3% em relação ao estoque registrado em maio. O ministro do Trabalho e Emprego, Luiz Marinho, falou dos destaques.
7: Dos cinco grandes grupos, teve saldo positivo. Serviços, 74.514. Agropecuária, 22.898. Comércio, 19.177. Indústria, 14.438. E construção, 12.136.
6: No acumulado de 12 meses, foram criados 942.854 postos de trabalho. O novo CAGED é utilizado desde janeiro de 2020 para captar, registrar e divulgar as estatísticas oficiais sobre o mercado de trabalho formal no Brasil. Atualmente, todas as empresas estão obrigadas a declarar as movimentações de trabalhadores por meio do E-Social. Os dados utilizados no novo CAGED são captados dos sistemas E-Social, CAGED e Empregador Web. Reportagem Luana Karen.
2: O setor hortigranjeiro movimentou mais de 16 milhões de toneladas no ano de 2025.
1: É o que mostra levantamento divulgado hoje pela Companhia Nacional de Abastecimento sobre as vendas das centrais de abastecimento. É o que mostra levantamento divulgado hoje pela Companhia Nacional de Abastecimento sobre as vendas das centrais.

0: 16 milhões de toneladas em 2025, totalizando mais de 16 bilhões de reais. As centrais com maior volume de vendas foram a Companhia de Entrepostos e Armazéns Gerais de São Paulo, com quase 3 toneladas, o Mercado Municipal de Juazeiro, na Bahia, com 1 milhão e 600 mil toneladas, e a Ceasa Minas, localizada em Contagem, com 1 milhão e meio de toneladas. Para as hortaliças, as vendas aumentaram em 6 unidades, com destaque para Rio Branco, no Acre, com crescimento de 44%, Belo Horizonte e Foz do Iguaçu, que tiveram alta de 4%. Nas frutas, a Ceasa de Rio Branco também liderou as vendas, com alta de 24%, seguida por Goiânia, capital de Goiás, que teve crescimento de 21%. Os dados sobre as vendas nas centrais de abastecimento são coletados mensalmente pela Conab, que elabora o Boletim Hortigranjeiro. Com ele, é possível verificar onde há falta de algum produto ou excesso de produção, o que ajuda no planejamento dos agricultores, como explica Flávia Starling, gerente de produtos hortigranjeiros da Conab.
1: Nós recebemos informações dessas centrais atacadistas, esses entrepostos atacadistas, eles nos fornecem informações de comercialização e volume comercializado, e com base nessas informações, nós confeccionamos o boletim hortigranjeiro mensal.
0: O levantamento mostra ainda que o país exportou 1 milhão e 300 mil toneladas de frutas em 2025, um aumento de quase 20% em relação a 2024. Os destaques foram a manga, melão, melancia, limão e lima, tendo como principal destino a União Europeia. Reportagem Nazi Brum.
2: Embora possa parecer uma coisa restrita às universidades e institutos de pesquisa, a produção científica está presente no cotidiano de todos nós.
3: E quem faz ela acontecer no Brasil está reunido ao longo desta semana no Rio de Janeiro para o encontro anual da SBPC, a Sociedade Brasileira para o Progresso da Ciência.
2: Neste período está sendo promovida a Expo TIC, feira que reúne unidades de pesquisa vinculadas ao Ministério da Ciência, Tecnologia e Inovação, universidades, entidades governamentais e o setor empresarial.
3: E para saber mais sobre o que acontece nesses dois espaços, nós conversamos com Germana Pires, secretária de Ciência e Tecnologia para o Desenvolvimento Social. Acompanhe. Secretária, bem-vinda. É um prazer ter a senhora conosco aqui na Voz do Brasil. Vamos falar então da Expo TIC, né, que começou, a exposição que abriga o Ministério da Ciência, Tecnologia e Inovação, dentro da reunião anual da Sociedade Brasileira para o Progresso da Ciência, a SBPC. O que é esperado da exposição esse ano, secretária?
4: Te agradeço o convite para estar aqui na Voz do Brasil com vocês. A gente chama de Expotec, Expotec. A Expotec é um dos grandes espaços de popularização da ciência do Brasil. É um ambiente mais visitado da reunião anual da SBPC, né? E nesse ano o Ministério da Ciência e Tecnologia, ele traz quase todas as suas unidades de pesquisa, são 28 unidades de pesquisa apresentando projetos, tecnologias, iniciativas desenvolvidas em diversas áreas do conhecimento. Quem vier aqui, quem visitar a exposição, vai conhecer pesquisas voltadas para saúde, meio ambiente, biodiversidade, tecnologias, inclusão, desenvolvimento sustentável, enfim. Vai ser uma oportunidade para todos, né, que atuam na área de pesquisa, como estudantes, professores e os diversos pesquisadores possam, e as pessoas, né, as famílias também, crianças, possam conhecer a ciência que ela está presente no cotidiano, no nosso cotidiano, né, no dia a dia de cada um. A ciência que melhora a qualidade de vida das pessoas.
2: A reunião anual da SBPC também é um evento super relevante, porque reúne a nata do pensamento científico do país, né? A senhora pode nos falar mais sobre o que é a SBPC e o que acontece nessa reunião anual?
4: A SBPC é uma entidade, né? Uma das mais tradicionais entidades científicas do Brasil. Já há 7 décadas, essa é a 78ª reunião anual da SBPC. E ela reúne pesquisadores, professores, estudantes, gestores públicos e representantes de diversas instituições públicas e privadas além da sociedade.

0: sociedade em geral, né, para poder discutir ciência, discutir o progresso da ciência, né, a ciência voltada para o desenvolvimento do nosso desenvolvimento do país. Na SBPC acontecem, assim, tem uma programação densa e ampla, onde são realizados painéis, conferências, mesas redondas, minicursos, atividades culturais, uma série de ações voltadas para a popularização e divulgação da ciência.
1: E nesse ano, né, secretária, o encontro tem um tema que é o Ciência para Todos, Soberania, Desenvolvimento e Inclusão. Como é que esses três pilares se relacionam, influenciam a produção científica no país?
0: Exatamente. Esses três conceitos, eles estão profundamente conectados. Eu represento a Secretaria Nacional de Ciência e Tecnologia para o Desenvolvimento Social e existe algo que é muito importante, que a ciência esteja voltada para mudar a qualidade de vida das pessoas, né? Então, quando a gente fala em soberania, estamos falando na capacidade do país de produzir conhecimento, de desenvolver tecnologias e formar pessoas para enfrentar os seus próprios desafios. O desenvolvimento acontece quando esse conhecimento gera inovação, fortalece as instituições diversas, melhora os serviços públicos, impulsiona a economia, contribui para soluções sustentáveis. Nesse aspecto, o que significa a inclusão? Garantir que a ciência beneficie toda a população, reduzindo as desigualdades, ampliando oportunidades, garantindo que todas as pessoas tenham acesso às oportunidades, né, aos seus direitos sociais.
2: E a reunião também terá espaços temáticos, né, voltado para os jovens, para a discussão racial, para a cultura. Como é que vão funcionar esses debates?
0: Isso mesmo. Aqui tem um espaço amplo na SBPC Jovem, uma grande participação da juventude, de jovens pesquisadores. E a programação, de fato, é bem diversificada. Tem uma série de espaços voltados para o diálogo, cultura, educação, igualdade racial, no contexto das mesas redondas, da apresentação das pesquisas, enfim, é uma programação ampla, né, que apresenta essas diversas pesquisas desenvolvidas Brasil afora, em todas as universidades públicas, privadas, enfim.
1: A gente está falando aqui de dois eventos, vamos dizer assim, paralelos, né, que se relacionam. A reunião da SBPC e a Expo TIC. E aí, voltando a falar da exposição, um pouco mais, secretária, ela vai reunir aí 28 unidades de pesquisas que são vinculadas ao Ministério da Ciência, Tecnologia e Inovação, né? A senhora pode dar exemplos pra gente do que são essas unidades, que tipos de pesquisas elas fazem?
0: Sim, bem, o Ministério tem 29 unidades de pesquisa que são vinculadas ao Ministério de Ciência e Tecnologia, 28 estão participando conosco aqui desse evento. As unidades de pesquisa, elas atuam em áreas muito diversas e refletem a amplitude da ciência produzida no Brasil. Existem instituições dedicadas a pesquisas espaciais, biodiversidade amazônica, mudanças climáticas, tecnologias da informação, materiais avançados, energias, tecnologias nucleares, matemática aplicada, astronomia e tecnologias voltadas para o desenvolvimento social. Eu vou dar um exemplo, claro, por exemplo, o INSA, né, a Unidade Nacional do Semiárido, que desenvolve pesquisas voltadas para combater a seca no Brasil, a produção de alimentos, para poder trabalhar, por exemplo, a dessalinização, né, existe um projeto no Ministério desenvolvido pelo INSA de dessalinização da água, produção de alimentos no semiárido, buscando combater a seca e combater a fome no Brasil. Então, esses projetos poderão, né, podem ser visitados aqui nos estandes das nossas unidades vinculadas.
2: Muito bem, nós conversamos com a secretária de Ciência e Tecnologia para o Desenvolvimento Social do Ministério da Ciência, Tecnologia e Inovação, Germana Pires. Muito obrigado por sua entrevista aqui à Voz do Brasil.
0: Eu agradeço a Voz do Brasil, sempre presente no dia a dia. Deixo o convite para todas as pessoas que quiserem participar aqui da SBPC e conhecer as pesquisas desenvolvidas no Brasil. Estamos aqui na Universidade Federal Fluminense, no Rio de Janeiro. Muito obrigada.
1: 5 novas canetas de semaglutida foram aprovadas pela Vigilância Sanitária e registradas nessa quarta-feira.
2: O medicamento ajuda no controle de doenças como a diabetes e é usado também no tratamento contra a obesidade.
1: E nós vamos entender agora como essa substância age no organismo na reportagem de Gabriela Noronha.
3: Os medicamentos à base de semaglutida são usados no tratamento de doenças crônicas como obesidade e diabetes. Trata-se de uma substância sintética que imita a ação do hormônio GLP-1, responsável pelo controle da glicemia no organismo, entre outras funções, como explica a médica endocrinologista Monalisa Azevedo.
4: Ela favorece o controle da glicose porque ela estimula a liberação de insulina e ela também influencia outros fatores do organismo, exerce um papel de induzir saciedade, inibir um pouco o apetite, controlar a compulsão alimentar e também estimular o gasto energético.
3: Nesta quarta-feira, 5 novas canetas emagrecedoras que têm semaglutida como princípio ativo foram aprovadas pela Anvisa, Agência Nacional de Vigilância Sanitária. Os medicamentos são voltados para o tratamento de pacientes adultos com diabetes tipo 2 e autorizados para uso complementar à dieta e exercícios, mas devem ser indicados e acompanhados sempre por um especialista, como destacou a endocrinologista Monalisa Azevedo.
4: A gente está falando de medicação e toda medicação é sujeita a efeitos adversos. Afinal de contas, a gente está trazendo uma substância artificial para dentro do corpo e é por isso que é tão importante o acompanhamento médico.
3: A medicação feita com acompanhamento médico ajudou a servidora pública Carolina Abreu a vencer a obesidade depois de muitas tentativas para perder peso.
5: Desde muito nova, eu sofri com efeito sanfona, né? Tenta fazer dieta restritiva e daí não dá certo, e aí engorda, e aí emagrece. Então, eu resolvi procurar um endocrinologista e comecei a fazer o uso.
3: O processo de autorização dos medicamentos inclui a realização de estudos clínicos, avaliação de documentos e inspeção da linha de produção. Reportagem Gabriela Noronha.
2: E a gente continua falando dessas canetas emagrecedoras para fazer mais um alerta.
1: A Anvisa lembra que a retatrutida, uma medicação que ainda está em fase de pesquisa, não está aprovada para uso em nenhum país do mundo.
2: Assim como no Brasil, a empresa responsável por desenvolver essa medicação ainda não solicitou registro em nenhuma agência reguladora internacional.
1: A Anvisa reforça que o uso de um medicamento sem registro apresenta riscos à saúde, com efeitos colaterais desconhecidos.
2: Além disso, não há garantia de que o produto contenha o princípio ativo declarado, nem a quantidade informada.
1: Vale lembrar que o comércio de medicamentos irregulares é considerado crime pelo Código Penal.
2: Atenção, moradores das comunidades ribeirinhas de Santarém, Belterra e Aveiro, na bacia do rio Tapajós.
1: A partir de agosto, o navio Hospital Abaré realiza novas expedições com consultas e exames gratuitos.
2: A embarcação atua como unidade básica de saúde fluvial itinerante e os atendimentos ocorrem por triagem e demanda espontânea das 8 da manhã às 6 da tarde.
6: Administrado pela Universidade Federal do Oeste do Pará, UFOPA, o navio Hospital Escola Baré, que atua como uma unidade básica de saúde fluvial itinerante, divulgou o calendário das próximas expedições e as orientações para acesso aos atendimentos nas comunidades ribeirinhas da bacia do Rio Tapajós, no Pará. Os serviços gratuitos são oferecidos nos municípios de Santarém, Belterra e Aveiro. O atendimento ocorre nas chamadas comunidades polo, com triagem e demanda espontânea. Para o cadastro no Sistema Único de Saúde SUS, é necessário apresentar documento oficial com foto, CPF, cartão do SUS, além da caderneta de vacinação. Gestantes devem levar a caderneta de pré-natal e pacientes em acompanhamento podem apresentar exames anteriores. As consultas de rotina são realizadas das 8 horas da manhã ao meio-dia e das 2 às 6 da tarde. Enquanto o navio estiver ancorado, também há plantão para casos de urgência. O cronograma prevê expedições entre os meses de agosto e outubro, com datas definidas para as regiões de Santarém, Aveiro e Belterra. Para saber mais, acesse ridh.ufopa.edu.br ou envie e-mail para ridh@ufopa.edu.br. Dilson Santa Fé, para a Voz do Brasil.
2: Direitos da infância. Projetos voltados à redução da vulnerabilidade de crianças e adolescentes podem participar de edital do BNDES.
1: Serão selecionados até 8 projetos para promoção, proteção e garantia de direitos da juventude.
7: Os projetos devem atender a pelo menos um dos 5 eixos prioritários, que incluem assistência social, segurança alimentar, proteção contra violência doméstica e sexual e prevenção ao uso de drogas. Com ações a serem executadas no Rio de Janeiro, São Paulo, Recife e Brasília, o apoio total pode chegar a 15 milhões de reais em recursos de doações incentivadas aos fundos dos direitos da criança e do adolescente. De acordo com o chefe do Departamento de Projetos Culturais do BNDES, Andrés Cortes, os recursos que viabilizam esse edital são obtidos a partir do mecanismo de incentivo fiscal previsto no Estatuto da Criança e do Adolescente e que se destina a ações que vão desde a prevenção da violência até o acesso à educação, saúde e cultura.
8: Esse edital visa destinar até 15 milhões para projetos sociais que garantam a diminuição de vulnerabilidades sociais ligadas à infância e à juventude.
7: As inscrições dos projetos podem ser feitas até o dia 25 de agosto. Você pode obter mais informações sobre o edital no site bnds.gov.br/edital-FCA-2026. Reportagem André de Barros Lima.
1: Última notícia: em nota divulgada há pouco pela Secretaria de Comunicação Social da Presidência da República, o governo brasileiro repudiou o anúncio feito pelos Estados Unidos de prorrogar por mais um ano a declaração de emergência nacional em relação ao Brasil.
2: Segundo a nota, é inteiramente descabido caracterizar o Brasil como uma ameaça aos Estados Unidos, especialmente à luz dos históricos laços diplomáticos e da amizade que une os dois povos.
1: Essas foram as notícias do governo federal.
2: Fique agora com o Minuto do TCU. Em seguida, as notícias do Poder Judiciário e do Congresso Nacional. Boa noite.
1: Boa noite para você e até amanhã.
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13: Supremo Tribunal Federal solicita informações ao Legislativo e ao Executivo sobre emendas parlamentares. TSE destaca fabricação da urna eletrônica em 30 anos de implantação do processo eletrônico. E para o STJ, segurado com HIV, mesmo assintomático, tem direito à indenização por invalidez funcional permanente. Boa noite, eu sou Marcela Luiza. O ministro Flávio Dino, do Supremo Tribunal Federal, solicitou informações ao Legislativo e ao Executivo em uma ação movida pelo partido Rede Sustentabilidade contra o modelo atual das emendas parlamentares impositivas. Na ação, o partido questiona mudanças na Constituição que autorizam parlamentares a destinarem verbas sem garantias suficientes de prestação de contas, transparência e controle de conflitos de interesse. Diante do pedido do partido, o ministro Flávio Dino solicitou informações ao presidente da República e aos presidentes da Câmara e do Senado, estabelecendo o prazo de 10 dias para a resposta. O ministro relator determinou que os poderes executivo e legislativo apresentem uma proposta detalhando o papel de cada agente público no ciclo da execução das emendas, definindo, inclusive, as responsabilidades dos parlamentares que indicam os recursos e os seus destinatários. Tribunal Superior Eleitoral destaca fabricação da urna eletrônica em seus 30 anos de implantação do processo eletrônico. O projeto é 100% nacional, pertence à Justiça Eleitoral e passa por rigoroso processo de auditoria. Estevam Furtado.
14: Há 3 décadas foram desenvolvidos 14 modelos de urna eletrônica e produzidos quase 1,5 milhão de equipamentos. O TSE elabora todas as especificações técnicas e de segurança que devem ser seguidas pelas empresas vencedoras das licitações. Após a aprovação do protótipo, a fabricação e os testes são acompanhados por servidores e técnicos da Justiça Eleitoral.
13: Segurado com HIV, o vírus da AIDS, mesmo sem sintomas, tem direito à indenização por invalidez funcional permanente. Esse entendimento é do STJ. Fátima Uchoa.
15: O militar com HIV foi considerado incapaz para as atividades militares. Ele tinha seguro coletivo com cobertura para invalidez funcional permanente total por doença. A Justiça de Rondônia determinou o pagamento da apólice, mas a seguradora recorreu ao STJ, alegando que o militar estava assintomático e não teria perdido a autonomia. Só que a terceira turma concluiu que, no caso de pessoas com HIV, a noção de perda da existência independente exigida para a indenização securitária deve considerar a irreversibilidade da infecção e a dependência contínua de tratamento médico, como nessa hipótese. Assim, concluiu que o militar tem direito à indenização por invalidez permanente. A relatora foi a ministra Nancy Andrighi.
13: Para garantir que um empregador pague uma dívida trabalhista, a justiça determina que o passaporte seja apreendido. Mas tem um detalhe. Para o Tribunal Superior do Trabalho, é preciso considerar outras possibilidades antes disso. Rocine Gomes.
16: Um caso que ilustra essa questão envolve um português que mora no Brasil. Ele teve o passaporte apreendido por passar anos sem pagar a dívida. Ao julgar o processo, o TST decidiu pela liberação do documento. O motivo é que a instância anterior não analisou outras medidas antes de tomar essa decisão. Por exemplo, se o homem ocultou o patrimônio ou tinha um estilo de vida que demonstrava a possibilidade de pagar a dívida. Por isso, passaporte liberado.
13: Ministério Público Federal denunciou 216 pessoas por tráfico humano e contrabando de imigrantes entre 2025 e 2026. As denúncias são resultado do trabalho da unidade especializada no combate a esses crimes, que completa 2 anos este mês. Vanessa Pereira.
17: Desde 2024, o MPF centralizou as investigações sobre tráfico de pessoas na Unidade Nacional de Enfrentamento do Tráfico Internacional de Pessoas e Contrabando de Imigrantes. Em 2 anos de atuação, a unidade participou de mais de 1.100 processos judiciais. De 2025 até junho deste ano, 216 pessoas foram denunciadas à Justiça. 79 por tráfico internacional de pessoas e 137 por contrabando de imigrantes.
13: 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Uma boa noite e até amanhã.
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19: Eu sou Paula Groba.
20: E eu sou Ricardo Nakaoka.
19: E estes são os destaques de hoje do Jornal do Senado, que começa agora.
20: PEC da Segurança Pública chega ao Senado após modificações na Câmara.
19: Projeto suspende prazo para pesquisadoras durante licença maternidade.
20: Grupo de senadores cobra órgãos e propõe novas regras após caso do Banco Master.
19: Boa noite.
20: Boa noite.
19: Conciliar a carreira científica com a maternidade ainda é um desafio para milhares de pesquisadoras brasileiras.
20: Com o objetivo de evitar prejuízos à produção acadêmica, a Comissão de Direitos Humanos pode votar na volta das atividades do Senado um projeto que suspende prazos durante a licença maternidade. O repórter Márcio Maturana tem as informações.
21: Pesquisadoras, gestantes ou adotantes poderão ser beneficiadas com a suspensão dos prazos de bolsas, editais e projetos de pesquisa financiados com recursos públicos federais durante a licença maternidade. Isso é o que prevê um projeto que está pronto para votação na Comissão de Direitos Humanos na volta do recesso parlamentar, a partir de 3 de agosto. Pela proposta, o tempo de afastamento será acrescido ao prazo original e não poderá influenciar negativamente a avaliação de produtividade nem a participação em novos financiamentos públicos. A senadora professora Dorinha Seabra, do União do Tocantins, foi relatora de um outro projeto já transformado em lei, que também beneficia pesquisadoras gestantes ou adotantes.
22: Quando ela começou, ela não estava gestante. Ela fica gestante. Ela não pode ficar gestante, porque o prazo vai contar contra ela. O programa vai perder pontuação. E aí ela tem problema, inclusive, em outras vezes que ela preenche a bolsa. Maternidade não pode ser ônus para a mulher. E não pode significar escolha entre carreira, entre formação.
21: O texto em análise na Comissão de Direitos Humanos é um substitutivo da senadora Mara Gabrilli, do PSD de São Paulo, a um projeto apresentado pela senadora Soraya Tronic, do PSB de Mato Grosso do Sul. Para evitar a sobreposição de normas e oferecer maior segurança jurídica, esse substitutivo incorpora as mudanças propostas a uma lei já existente sobre prorrogação de bolsas de pesquisa no caso de maternidade.
19: E aguarda votação no plenário do Senado o projeto que cria o Exame Nacional de Proficiência em Medicina. A prova será requisito obrigatório para que os recém-formados possam obter o registro profissional nos conselhos regionais. No entanto, ainda há uma divergência sobre qual órgão será responsável pela aplicação. O senador Rogério Carvalho, do PT de Sergipe, apresentou um texto substitutivo para atribuir essa função ao Ministério da Educação. Em junho, o governo também publicou uma medida provisória que prevê que o MEC aplique o exame. A MP ainda depende de análise do Congresso Nacional.
20: Já o senador Doutor Irã, do PP de Roraima, relator da proposta na Comissão de Assuntos Sociais, defende que a avaliação seja aplicada pelo Conselho Federal de Medicina. Ao classificar a iniciativa como o projeto mais importante do movimento médico brasileiro neste século, o parlamentar cobrou que o plenário vote a medida o quanto antes.
23: Nós precisamos frear a proliferação desenfreada de escolas médicas nesse país, formando médicos de péssima qualidade e causando muita vulnerabilidade ao povo brasileiro, principalmente ao povo que procura o Sistema Único de Saúde do nosso país.
19: O caso do Banco Master levou o Senado a intensificar a fiscalização sobre o mercado financeiro.
20: No primeiro semestre, um grupo da Comissão de Assuntos Econômicos ouviu autoridades, reuniu documentos e apresentou propostas para evitar novas fraudes. A reportagem é de Marcela Cunha.
24: Criado no início deste ano, o grupo da Comissão de Assuntos Econômicos, que acompanha o caso Banco Master, já ouviu dirigentes do Banco Central, da Comissão de Valores Mobiliários e do Banco de Brasília. O presidente do Banco Central, Gabriel Galípolo, defendeu a atuação da instituição e apontou limitações de pessoal, de tecnologia e de estrutura de fiscalização. Constituição. Já o presidente interino da CVM, João Carlos Uzeda Scioli, afirmou que o órgão detectou movimentações atípicas do Master desde 2022. O presidente do BRB, Nelson Antônio de Souza, foi questionado sobre as operações realizadas com o Master e os possíveis prejuízos para o Banco Público. O ex-controlador do Master, Daniel Vorcaro, chegou a ter depoimento marcado, mas obteve do Supremo Tribunal Federal o direito de não comparecer. Entre os resultados do trabalho, a CAI retirou o sigilo de parte das auditorias do Tribunal de Contas da União sobre o caso. Presidente do colegiado, o senador Renan Calheiros, do MDB do Alagoas, defendeu a divulgação dos documentos.
0: Nós estamos retirando o sigilo, que é uma auditoria que a sociedade tem total interesse em conhecer. E não sei por que o próprio tribunal decreta sigilo sobre uma auditoria que ele próprio fez.
24: O grupo apresentou ainda 3 projetos para mudar as regras do Fundo Garantidor de Créditos, ampliar o controle sobre a venda de títulos bancários e endurecer as penas para fraudes financeiras.
19: E a criação de uma política nacional de transformação digital no campo está em análise na Comissão de Agricultura. A proposta busca modernizar o setor agropecuário com o uso de tecnologias como a inteligência artificial.
20: O texto também prevê a criação de laboratórios de inovação, a capacitação de agricultores e a oferta de linhas de crédito específicas. O senador Sérgio Petecão, do PSD do Acre, relatou a proposta na Comissão de Ciência e Tecnologia. Na avaliação do parlamentar, a iniciativa democratiza o acesso à tecnologia na agricultura e promove avanços no setor.
3: A iniciativa busca democratizar a conectividade rural, promover capacitação digital e incentivar as pesquisas, o desenvolvimento e a inovação.
19: E a PEC da Segurança Pública chegou ao Senado, mas a proposta de emenda à Constituição que reorganiza o sistema de segurança pública do país será analisada pelos senadores em uma versão diferente da encaminhada pelo Poder Executivo. O texto aprovado pela Câmara dos Deputados destinou parte da arrecadação das apostas esportivas aos fundos nacionais de segurança pública e do sistema penitenciário. Além disso, retirou a redução da maioridade penal de 18 para 16 anos em crimes com violência ou grave ameaça à pessoa, cuja validade dependeria de um referendo popular.
20: Para o senador Camilo Santana, do PT do Ceará, a segurança pública deve ser tratada como uma agenda nacional, baseada na cooperação entre União, estados e municípios e com atuação conjunta dos poderes da República. O parlamentar defende que a proposta seja colocada em votação. No entanto, a PEC depende de decisão do presidente do Senado, Davi Alcolumbre, para começar a ser analisada na casa.
4: O crime organizado não pergunta em quem a vítima votou. Uma bala perdida não escolhe partido. A mãe que perde um filho não quer saber se a solução veio da direita ou da esquerda. Ela quer justiça, ela quer segurança. Nós podemos divergir sobre muitos temas, mas precisamos ser capazes de construir uma agenda comum para proteger o povo brasileiro.
19: A programação especial de férias do Congresso Nacional já recebeu mais de 8.500 visitantes na primeira semana de atividades. A agenda gratuita, que segue até o dia 2 de agosto, reúne experiências interativas e atividades voltadas para toda a família.
20: O balanço parcial mostra o interesse do público em conhecer de perto o funcionamento do Poder Legislativo durante o período de recesso escolar. A reportagem é de Yasmin Rodrigues.
5: A programação especial de férias promovida pelo Congresso Nacional, que tem atraído turistas de diferentes estados brasileiros e até do exterior, busca aproximar os cidadãos do parlamento. Além de conhecer os espaços do Senado Federal e da Câmara dos Deputados, os visitantes podem acompanhar o espetáculo teatral Em Nome da Lei, 200 anos de Congresso, apresentado pelo projeto Visite em Cena, e assistir ao filme em realidade virtual, Eunice, a primeira senadora, que retrata a trajetória da primeira mulher a ocupar uma cadeira no Senado. Diogo Diniz, servidor da Coordenação de Visitação do Congresso Nacional, apresentou os números registrados até agora e o perfil do público que participou das atividades.
6: O destaque é o aumento da presença de crianças,
1: que cresceu 16% em relação ao ano passado. Outra novidade também que chamou a atenção foi o Visite em Cena, que já reuniu mais de 1.300 pessoas. E o filme Eunice, a primeira senadora, também está fazendo sucesso. É um filme em realidade virtual, que já foi visto por mais de 400 pessoas.
5: A programação especial de férias é gratuita. Para participar, basta comparecer ao Congresso Nacional das 9 da manhã às 5 da tarde com um documento oficial com foto. A entrada é livre, sem necessidade de agendamento.
20: Com a edição de Paula Groba e trabalhos técnicos de Eliseu Caires, o Jornal do Senado fica por aqui. Acompanhe agora as notícias da Câmara dos Deputados. Boa noite.
2: Uma boa noite e até amanhã.
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7: Parlamentares analisam proibição de ligações telefônicas feitas por robôs.
8: Comissões reafirmam hora-aula como medida das atividades do professor.
7: Debate analisa medidas para a inclusão de autistas no mercado de trabalho.
8: Boa noite. Parlamentares e debatedores sugerem práticas mais efetivas em empresas para a inclusão de pessoas com transtorno do espectro autista. A repórter Sofia Peçanha acompanhou a discussão.
25: Durante a audiência na Comissão Especial sobre a Política Nacional para Pessoas com Autismo, parlamentares e especialistas defenderam que a inclusão de jovens e adultos autistas no mercado de trabalho depende tanto de políticas públicas quanto do engajamento das empresas na adoção de práticas mais inclusivas. A comissão debate projeto de lei que institui uma política nacional para pessoas com transtorno do espectro autista, produzir conhecimentos mais aprofundados, desenvolver estudos e pesquisas que levem a práticas terapêuticas e educacionais mais eficazes, estabelecer políticas públicas que resguardem os direitos da pessoa com autismo, são alguns dos objetivos do projeto que está sendo analisado pelos deputados. Durante a audiência, os participantes reforçaram que a inclusão profissional é possível desde que haja suporte adequado. A deputada Maria Rosas, do Republicanos de São Paulo, defendeu o chamado emprego apoiado como ferramenta para ampliar oportunidades.
26: Muitas pessoas dizem o seguinte: não há condições de inserir as pessoas com TEA no mercado de trabalho. Eu digo que sim. Através do emprego apoiado, é uma tecnologia social que a gente tem a inclusão dessa pessoa com apoios, com suporte, com pessoas que vão orientar, vão ver o perfil. Então, é possível sim, nós não podemos desistir, há uma necessidade de suporte, por isso o emprego apoiado ele é muito bem-vindo.
25: O projeto em análise prevê o estímulo à inserção de pessoas com autismo no mercado de trabalho. Por isso, segundo parlamentares, a escuta de especialistas e de entidades que atuam na área é fundamental para orientar a construção de diretrizes mais efetivas e alinhadas às necessidades reais das pessoas com transtorno do espectro autista. O debate foi solicitado pelo deputado Orlando Silva, do PCdoB de São Paulo, com o objetivo de aprofundar a discussão sobre os desafios enfrentados por pessoas autistas na vida adulta, especialmente na busca por autonomia e emprego. Da Rádio Câmara de Brasília, Sofia Peçanha.
6: Direitos Humanos.
7: Pastor Diniz, do União de Roraima, apoia projeto que proíbe a divulgação de apostas, motéis e sites de acompanhantes em programas com classificação indicativa livre. Relator da matéria na Comissão de Comunicação, ele afirma que a medida protege crianças e adolescentes da exposição a conteúdos inadequados.
8: Pastor Diniz argumenta que a proposta tem respaldo na Constituição e ajuda a preservar o desenvolvimento físico, mental e emocional do público infanto-juvenil. Para o deputado, a restrição também reforça os valores éticos e sociais previstos para a programação de rádio e televisão.
6: Trabalho.
7: Debatedores criticam pejotização e alertam para a perda de direitos e queda na arrecadação. O repórter Murilo Souza acompanhou o encontro sobre o tema com deputados.
27: Debatedores criticaram em audiência pública na Câmara dos Deputados os efeitos da pejotização no mercado de trabalho. O termo se refere à contratação de trabalhadores como empresas, em atividades que antes exigiam carteira assinada. As críticas apontam perda de direitos trabalhistas e prejuízos à Previdência. A discussão ocorreu após decisão do ministro Gilmar Mendes, Supremo Tribunal Federal, que suspendeu processos sobre o reconhecimento de vínculo empregatício nesses casos. O tema terá repercussão geral e servirá de base para decisões em todo o país. Para parlamentares, o modelo amplia a exploração de trabalhadores. O deputado Bongás, do PT do Rio Grande do Sul, destacou que o trabalhador pejotizado não tem direitos como férias, 13º salário e FGTS.
9: Pejotizado não tem 13º, não tem férias, não tem adicionais, não tem tempo de suspensão de tempo de aviso prévio, né? Não tem recolhimento fundo de garantia. Então, todos esses aspectos. Então, do ponto de vista desta flexibilização e a troca que muitas vezes, em maior dos casos, é simplesmente uma contratação, continua empregado, só que agora é empreendedor.
27: Dados do Ministério Público do Trabalho indicam que entre 2022 e 2023, o país deixou de arrecadar cerca de 100 bilhões de reais com esse tipo de contratação. Especialistas também alertam para os impactos fiscais e divergências no judiciário. Enquanto a Justiça do Trabalho costuma reconhecer o vínculo trabalhista e manter os direitos dos empregados, o Supremo Tribunal Federal tem validado contratos como prestação de serviço por empresas. Da Rádio Câmara de Brasília, Murilo Souza.
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11: Meio Ambiente.
8: Projeto que proíbe a utilização de penas e plumas de origem animal avança na Câmara. A ideia é que os adereços usados nas fantasias tenham origem sintética, como informa a repórter Maria Neves.
13: O projeto que proíbe a comercialização de fantasias e adereços com penas de origem animal avançou o primeiro passo na Câmara, com a aprovação pela Comissão de Desenvolvimento Econômico. De acordo com o relator, deputado Helder Salomão, do PT do Espírito Santo, além de proteger o direito dos animais, a proposta vai estimular a indústria nacional. O relator sustenta ainda que as mudanças não pretendem viabilizar festas populares, mas estabelecer limites e incentivar alternativas.
14: A substituição das penas e plumas de origem animal por sintéticas vai baratear muito o custo. Isso significa que a gente vai ter fantasias mais baratas, alegorias mais baratas, com a mesma beleza plástica que o carnaval, obviamente, exige. E, além disso, se a gente substitui, né, as penas e plumas de origem animal por plumas e penas sintéticas, nós vamos estimular a produção nacional.
13: Pelo texto aprovado, as penas poderão continuar sendo usadas quando não houver sofrimento animal. O reaproveitamento de plumas também continuará permitido até a entrada em vigor da futura lei. As regras para esses casos deverão constar no regulamento da norma. A proposta de autoria do deputado Célio Studart, do PS do Ceará, também prevê multa de 5 mil a 1 milhão de reais para quem descumprir a nova regra. Em caso de reincidência, a multa será aplicada em dobro e a cada nova infração, o valor da multa será dobrado novamente. O projeto ainda será analisado por 4 comissões da Câmara. Se aprovado, poderá seguir diretamente para o Senado, sem necessidade de passar pelo plenário. Da Rádio Câmara de Brasília, Maria Neves.
7: João Carlos Bacelar, do PL da Bahia, propõe a criação de uma comissão parlamentar de inquérito para investigar crimes contra animais. O deputado pretende apurar casos de crueldade contra animais em todo o país.
8: João Carlos Bacelar explica que a CPI deve identificar os responsáveis pelos crimes e investigar a atuação de grupos organizados. Segundo o deputado, a comissão também precisa avaliar a efetividade das políticas públicas e da fiscalização para coibir a violência contra animais.
11: Educação.
7: Comissões da Câmara finalizam votação do projeto que muda critérios de cálculo de tempo de professores em atividades com estudantes. Entenda as alterações na reportagem de Luiz Cláudio Canuto.
11: A Comissão de Educação da Câmara aprovou o projeto que estipula a hora-aula como medida para cálculo do tempo de professores da educação básica, usado em atividades com estudantes. Segundo a proposta, a hora-aula seria usada como referência, mesmo que a aula tenha duração inferior a 60 minutos. Atualmente, a lei do piso salarial do Magistério Público da Educação Básica tem outro critério. Estabelece que os professores devem respeitar o limite máximo de 2/3 da carga horária para atividades com estudantes. Ou seja, o tempo restante é usado para preparar aulas, corrigir provas e outras atividades. O texto aprovado é um substitutivo da deputada Lídice da Mata, do PSB da Bahia, que sintetiza um projeto do deputado Tarcísio Mota, do PSOL do Rio de Janeiro. A relatora diz que a proposta tenta acabar com a interpretação de que os minutos que restam da hora-aula pedagógica possam ser considerados tempo de atividade extra-classe, algo que já foi rejeitado pelo Superior Tribunal de Justiça em 2024. Contar esses minutos diminui o período para atividades extraclasse, como explica o autor da proposta, Tarcísio Mota.
12: Qual é a nossa novidade nesse projeto de lei? Que a gente percebeu que, infelizmente, alguns prefeitos e governadores resolveram dar uma de esperto e contar todos os minutinhos que estão na questão da carga horária do professor, e nos lugares em que a hora-aula é menor do que uma hora-relógio, ou seja, tem menos do que 60 minutos, eles resolveram dizer, então, esses 10 minutos que sobram, se a hora-aula for de 50 minutos, conta para o tempo de planejamento. O que é uma falsidade. Fazendo com o quê? Como aconteceu lá no município do Rio de Janeiro. Os professores sejam obrigados a pegar mais turmas, tendo o mesmo tempo de planejamento, ou seja, é um descumprimento da lei, e sem ganhar mais um salário a mais, ou seja, mais trabalho, menos tempo de planejamento, ferindo o princípio da lei do piso salarial nacional.
11: Como exemplo de como ficaria com a aprovação da lei, o deputado afirma que quando um professor dá 3 aulas, os minutos dedicados à aula não interferem no fato de que existe necessidade de um planejamento. O projeto muda a lei do piso salarial dos professores e acrescenta um dispositivo no artigo que estabelece textualmente: para fins do cálculo da proporção mínima de 2/3 da jornada destinada às atividades de interação com educandos, a carga horária do docente será apurada com base em horas-aula, mesmo se a sua duração for inferior a 60 minutos. A proposta para virar lei precisa ser aprovada pela Câmara e pelo Senado. Da Rádio Câmara de Brasília, Luiz Cláudio Canuto.
8: A deputada Lídice da Mata também foi a relatora do projeto na Comissão de Constituição e Justiça, que também aprovou o texto.
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6: Justiça.
7: Rodrigo Valadares, do PL de Sergipe, é autor de projeto que proíbe a concessão de indulto, graça, anistia e perdão judicial para condenados por crimes praticados contra crianças. A proposta também impede o reconhecimento do perdão do ofendido nesses casos.
8: O projeto de Rodrigo Valadares altera o Código Penal e o Estatuto da Criança e do Adolescente para impedir que os agressores tenham as penas perdoadas. O autor argumenta que o sofrimento do acusado não pode anular a punição pela morte de um filho.
6: Consumidor.
7: Câmara analisa a proibição de ligações telefônicas feitas por robôs. A repórter Júlia Lopes nos traz as medidas propostas.
15: Em 2025, o Brasil registrou mais de 10 bilhões de ligações telefônicas feitas por robôs por mês, segundo a Agência Nacional de Telecomunicações, a Anatel. Para reduzir o incômodo dessas chamadas à população, a Comissão de Defesa do Consumidor da Câmara dos Deputados aprovou um projeto que proíbe a realização de ligações automáticas em massa, conhecidas como robocalls. A proposta trata das chamadas feitas de forma repetitiva e sem a participação de um atendente humano, geralmente usadas para vender produtos, cobrar dívidas ou realizar pesquisas. Para o relator do projeto, deputado Áureo Ribeiro, do Solidariedade do Rio de Janeiro, Embora a legislação já permita que o consumidor adote medidas como cadastrar o número em listas de bloqueio ou no serviço Não Perturbe, essas ferramentas ainda não são suficientes para impedir as ligações automatizadas.
0: De fato, mesmo com a existência de cadastros destinados a bloquear ligações de telemarketing, como Não Perturbe, e estas listas mantidas por PROCONs estaduais, os abusos continuam muito presentes na vida de todos nós. Isso porque, apesar de sua utilidade e crescente adesão popular, esses cadastros enfrentam limitações estruturais, tais como a iniciativa do próprio consumidor para inscrição.
15: Segundo o projeto, as empresas que desrespeitarem a regra estarão sujeitas a multas que variam de R$5.000 a R$50.000 por ligação ou mensagem indevida. Em casos de reincidência, poderão ter o serviço de telemarketing suspenso e até perder a autorização para atuar no setor de telecomunicações. O texto também obriga empresas e operadoras a adotarem tecnologias que garantem a identificação real de quem faz a chamada como forma de evitar fraudes. Apesar disso, a proposta prevê exceções para o uso de chamadas e mensagens automáticas. Elas serão permitidas em casos de utilidade pública, como avisos de órgãos públicos ou de empresas de serviços essenciais com informações urgentes, quando houver atendimento humano imediato, sem reprodução prévia de mensagens gravadas e em situações de obrigação legal. O projeto que proíbe ligações telefônicas automáticas feitas em massa será analisado agora pela Comissão de Constituição e Justiça. Da Rádio Câmara de Brasília, Júlia Lopes.
16: Segurança Pública.
17: Zuco do PL do Rio Grande do Sul propõe que a indenização paga a quem entrega armas de fogo tenha como parâmetro principal o preço médio de mercado, definido em regulamento. Ele também defende que a nota fiscal e o estado de conservação da arma sejam considerados no cálculo.
18: Relator da proposta na Comissão de Segurança Pública, Zuco substituiu a definição do valor em lei por diretrizes para que o Executivo regulamente os critérios de indenização. O objetivo, segundo ele, é evitar questionamentos sobre a constitucionalidade da medida.
16: Economia.
17: Comissão Especial da Câmara está analisando a atualização do teto para a declaração de microempreendedor individual.
18: A repórter Noelle Nobre tem mais informações sobre o colegiado.
21: A comissão especial que vai analisar o projeto que aumenta o limite de faturamento do MEI, o microempreendedor individual, já foi instalada na Câmara. A deputada Anne Ortiz, do PP do Rio Grande do Sul, foi eleita presidente do colegiado e o deputado Jorge Götting, do Republicanos de Santa Catarina, será o relator. O projeto já foi aprovado pelo Senado e eleva para R$130.000 a receita bruta anual permitida para enquadramento como MEI. Atualmente, o limite é de R$81.000. A proposta também autoriza a contratação de até 2 empregados, o dobro do permitido hoje. Anne Ortiz destacou que o teto atual está defasado há cerca de 10 anos, o que empurra muitos empreendedores para a informalidade.
22: Nós estamos tratando de um assunto que não é só urgente para os micro e pequenos empreendedores, empreendedores individuais, para todos aqueles que empreendem no nosso país, geram emprego, renda e fazem a economia girar, que estão aí há uma década trabalhando dentro de uma faixa, dentro de um teto desatualizado.
21: O relator Jorge Götting ressaltou a importância do setor e disse que o relatório buscará consenso com a área econômica do governo e com frentes produtivas.
23: Nós temos que impulsionar os negócios, dar condições do MEI crescer, como você falava antes, Anne, criar uma rampa para que o MEI daqui um pouco possa ser micro, para que o micro possa ser uma pequena empresa, para que a pequena empresa queira ir para o lucro presumido ou para o lucro real, para ela crescer.
21: Além de Anne Ortiz e Jorge Götting, a comissão será dirigida pelos deputados Adriana Ventura, do Novo de São Paulo, Helder Salomão, do PT do Espírito Santo, e Bia Kicis, do PL do Distrito Federal, eleitos como vice-presidentes. Da Rádio Câmara de Brasília, Noelle Nobre.
16: Agricultura.
8: Márcio Neiser, do Solidariedade do Maranhão, apresentou o projeto que cria o Sistema Nacional de Monitoramento da Pesca Artesanal. A proposta prevê adesão voluntária a um sistema de geolocalização e botão de emergência para embarcações de pequeno porte.
18: Segundo Márcio Neiser, o projeto autoriza o governo a conceder subsídio para aquisição e instalação dos equipamentos. Ele acredita que o novo sistema poderá contribuir para a segurança da atividade e para o planejamento de políticas públicas voltadas à pesca artesanal.
8: Termina agora o Jornal Câmara dos Deputados, produzido pela Rádio Câmara, com trabalhos técnicos de Ribamar Guimarães e apresentação de Val Monteiro e Márcio Aquilissardi. Uma boa noite para você.
18: A Voz do Brasil volta amanhã. Boa noite.
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1: Ouvinte amigo, que Deus o abençoe com toda a bênção do céu e da terra. Que Deus o abençoe para que você, caminhando com Jesus, encontre a paz, a alegria, a felicidade e tenha sempre a saúde da alma e do corpo. Que Deus o abençoe para que você se liberte de todos os males e esteja protegido contra todos os perigos. Que Deus o abençoe para que você persevere na fé e na prática generosa do bem. Que Deus o abençoe para que você seja forte em resistir todas as tentações, perseverante no cultivo do verdadeiro amor. E, à semelhança de Jesus, ter um coração sempre aberto para acolher e amar a todos perdoar, a todos fazer o bem e a ninguém excluir. Ouvinte amigo, vamos continuar a caminhar com Jesus, aprender dele e aprender com ele, conhecer seus ensinamentos e aprender do seu exemplo de vida. Jesus e as crianças. As mães trazendo seus filhos, uns caminhando, outros no colo. As crianças queriam chegar perto de Jesus, pedir uma bênção, tocar naquela mão, sentir o calor daquele coração tão bom. E os apóstolos, vendo o cansaço de Jesus, repeliram asperamente as crianças e as mães. Jesus observou que as crianças vinham ao encontro dele com um olhar brilhante, rostinho alegre, um sorriso transparente nos lábios. E quando os apóstolos as repeliram, o olhar perdeu o brilho, o sorriso desapareceu, o rostinho se encheu de tristeza e elas, de cabeça baixa, iam se afastando, tristes, decepcionadas. Queriam tanto chegar perto de Jesus e os adultos as impediam. E Jesus, vendo a tristeza daquelas crianças, interveio e disse: deixai vir a mim as criancinhas, delas é o reino dos céus. As crianças e as mães, delas é o reino dos céus. As crianças

Tardes como crianças, não entrareis no reino dos céus. Reino dos céus é o amor, envolver-se no amor a Deus e ao próximo e transformar este amor em boas obras. E para envolver-se neste amor a Deus, é necessário abrir-se para Ele, deixar-se amar, ser doce como a criança. A criança não resiste ao amor dos pais, se deixa amar pelos pais, aceita receber tudo dos pais, confia nos pais, se deixa levar, conduzir pela mão do pai e da mãe, sem saber para onde vão, mas o pai e a mãe sabem. Ser criança é ser dócil, deixar-se conduzir pela mão de Deus, não resistir, deixar-se amar por Deus, eliminar do coração todas as barreiras que impedem ou dificultam o amor de Deus penetrar em nós e nos transformar. Confiar em Deus como a criança confia nos pais. Aceitar depender de Deus como a criança aceita depender dos pais. Ver em Deus a nossa segurança como a criança encontra segurança no regaço do pai e da mãe. Ser dócil, deixar-se conduzir por Deus como a criança se deixa levar pela mão do pai e da mãe. Não resistir à ação do amor de Deus sobre nós. A criança precisa de amor, de carinho, de ternura, do aconchego de um lar onde o pai e a mãe se amam, vivem em paz e harmonia, e ela se sinta amada pelos pais. Quanta criança sem lar, sem aconchego de um lar cheio de amor. Crianças abandonadas, maltratadas, espancadas, agredidas pelos adultos. Quantas crianças precisando de amor e de carinho e só encontram agressão por parte dos adultos. Acolher uma criança, dar-lhe carinho, amor, ternura, ampará-la, protegê-la, é acolher Jesus. Quando nós acolhemos uma criança, acolhemos Jesus que mora naquele coração pequenino. Tornar-se criança, como a criança segue os passos do pai e da mãe, assim nós vamos seguir os passos de Jesus. Senhor Jesus, perdão porque tantas vezes não dei carinho às crianças, fui rude, agressivo com elas. Perdão, Senhor, por todas as vezes que não fui dócil, não me deixei conduzir por Ti, não me deixei amar e não me deixei influenciar. Perdão, Senhor, por todas as vezes que coloquei barreiras no meu coração que impedem ou dificultam a ação do Teu divino amor que me transforma. Ajuda-me, Senhor, a amar como Tu me amas e a compreender como Tu me compreendes. Ensina-me, Senhor, a aceitar os outros como Tu me aceitas, respeitando-os como Tu me respeitas e suportando-os com paciência como Tu me suportas com paciência infinita. Ajuda-me, Senhor, a perdoar como Tu me perdoas e a fazer pelos outros todo o bem que fazes por mim. Senhor, Tu que me aceitas como eu sou, ajuda-me a ser o que Tu queres que eu seja, a Tua semelhança no amor. Transforma o meu coração para que ele seja bom, justo, manso, paciente, compreensivo,
generoso, tolerante,

0: tutti e cheio de misericórdia, para que através do meu amor humano semelhante ao teu, eu possa levar aos meus irmãos a alegria, a paz, o consolo, a esperança, o perdão e a salvação do teu amor divino. Amém.
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3: Hoje, quarta-feira, 29 de julho, dia que comemoramos Santa Beatriz de Roma, Santa Marta, Santo Olavo, São Lázaro. E nós, pela Rádio Catedral 106.7, estamos iniciando a nossa oração da noite. Você em casa, você no escritório, você na rua, no ônibus, no metrô, no presídio, na portaria de um edifício, e em sintonia com a Rádio Catedral 106.7, estamos iniciando a nossa oração da noite. Alguns minutos apenas e uma reflexão, uma pequena parada para darmos uma resposta a Deus por tudo aquilo que fizemos. Como foi o seu dia? Quais foram as coisas mais importantes que você fez hoje? Qual foi a preocupação maior que você teve hoje? Qual foi sua angústia? Quantas mágoas você curtiu, gerou ou provocou em alguém? Então, o primeiro momento da nossa oração da noite, devemos ter essa oportunidade para fazer um rápido exame de consciência e vermos o que fizemos, o que estamos fazendo e o que precisamos mudar para melhorar a nossa caminhada e podermos descansar hoje em paz, nos braços de Deus, para que amanhã possamos estarmos melhores e sermos melhores filhos de Deus. O Evangelho de hoje, João capítulo 11, versículo 19 a 27, nos ajuda nessa resposta e nos dá um pouquinho uma visão para que possamos assim refletir. Diz o texto do Evangelho: muitos judeus tinham vindo até Marta e Maria para consolá-las pelo irmão. Quando Marta ouviu que Jesus estava chegando, foi encontrá-lo. Maria, porém, ficou em casa sentada. Disse então Marta a Jesus: Senhor, se tivesse estado aqui, meu irmão não teria morrido. Mas ainda agora sei que, quando pedirdes a Deus, Deus te dará. Disse-lhe Jesus: teu irmão ressuscitará. Disse-lhe Marta: eu sei que ressuscitará na ressurreição, no último dia. Disse-lhe Jesus: eu sou a ressurreição e a vida. Quem crê em mim, ainda que morra, viverá. E quem vive e crê em mim, jamais morrerá. Crês isso? Disse-lhe Jesus. Disse: sim, Senhor, eu creio que tu és o Cristo, Filho de Deus, aquele que vem ao mundo. Por essa confissão e por esse ato de fé, eu creio, é um momento importante que devemos, todos nós, fazermos e fazê-lo em cada circunstância, em cada atividade. Precisamos ter esse grande espírito de fé. O que é fé? a resposta que eu dou a Deus com a minha vida. E o que é vida? É a vivência de pequenos atos de amor, de tudo aquilo que fazemos no nosso dia a dia. Então, precisamos estar atentos para que estas coisas façam parte da minha coerência. Ou seja, pensar, viver, falar e agir da mesma maneira. Hoje em dia, quase que somos impelidos, obrigados a representarmos papéis. Em certo momento, eu represento o papel daquela função que eu desempenho. Em outros momentos, represento o papel daquela coisa que faço parte ou do meu trabalho. Então, estamos quase sempre representando. Tem alguns que são verdadeiros artistas, ou seja, representam muito bem. Mas tem outros que não conseguem fazê-lo. E daí geram mágoas, ressentimentos e muita confusão. Normalmente, em casa, com a família, com os amigos, com o dia a dia, com aquelas pessoas com quem convivemos, quase sempre nós não conseguimos passar as mesmas coisas que passamos naqueles encontros esporádicos ou naqueles encontros relativamente curtos. Então, o que que acontece? É muito mais difícil você convencer alguém em casa da tua mudança, da tua maneira de pensar e daquela coisa que você melhorou. Às vezes, repetimos tanto as mesmas coisas que falamos, que pensamos, que as pessoas já sabem a maneira pela qual podem nos provocar ou podem até mexer conosco. Então, precisamos saber captar e entender as pequenas mensagens que Deus nos dá, que as pessoas que nos amam também nos dão, e a maneira pela qual nós devemos ouvir. Quase sempre estamos em defesa e não gostamos de ouvir muito aquilo que nos falam ou contrariam. Precisamos melhorar a nossa maneira de ser. Amanhã, dia 30 de julho, uma quinta-feira, dia que vamos comemorar Santo Everaldo Hansen, São Leopoldo Mandic, São Pedro Crisólogo. E dia também que vamos ter um texto do Evangelho de Mateus, capítulo 13, versículo 47 a 53. Diz o texto do Evangelho de Mateus: o reino dos céus também é semelhante a uma rede lançada no mar que recolhe todo tipo de peixe. Quando estava cheia, arrastam à praia e, sentando-se, recolhe os bons em cestos e jogam fora os que não prestavam. O mesmo sucederá no final dos tempos. Virão os anjos, vão separar os maus do meio dos justos e os lançarão na fornalha ardente. Ali haverá choro e ranger de dentes. Compreendestes todas estas coisas? Eles responderam: sim. Ele lhes disse: por isso, todo escriba que se tornou discípulo do reino dos céus é semelhante ao chefe de família que tira do seu tesouro coisas novas e antigas. Quando Jesus terminou essas parábolas, partiu dali. Pai nosso que estais nos céus, santificado seja o vosso nome, venha a nós o vosso reino, seja feita a vossa vontade, assim na terra como no céu. O pão nosso de cada dia nos dai hoje, perdoai as nossas ofensas, assim como nós perdoamos a quem nos tem ofendido, e não nos deixeis cair em tentação, mas livrai-nos do mal. Amém. Ave Maria, cheia de graça, Senhor é convosco. Bendita sois vós entre as mulheres, e bendito o fruto do vosso ventre, Jesus. Santa Maria, Mãe de Deus, rogai por nós, pecadores, agora e na hora de nossa morte. Amém. Senhor, fazei-me maior que as coisas pequenas de cada dia, para que não me torne do tamanho delas. Fazei-me também maior que os grandes sofrimentos, para que não me desespere, tornando-os maiores do que eu. Finalmente, tornai-me maior que as grandes alegrias da vida, para que estas não me elevem, tornando-me menor do que elas. O Senhor Jesus Cristo esteja ao nosso lado para nos defender, dentro de nós para nos conservar, diante de nós para nos conduzir, atrás de nós para nos guardar, acima de nós para nos abençoar. Abençoe-nos o Deus Todo-Poderoso, Pai, Filho e Espírito Santo. Amém. Boa noite.

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1: Dia 30 de julho. Celebramos hoje a memória de São Pedro Crisólogo, bispo e doutor da Igreja, que viveu nos séculos IV e V. Pedro das palavras de ouro, pois é exatamente este o significado do seu sobrenome Crisólogo, palavras de ouro, dado sabiamente pelo povo este título. Ele nasceu na Itália, na cidade de Imola, no ano 380. Filho de pais cristãos, foi educado na fé e cedo ordenado diácono. Considerado um dos maiores pregadores da história da Igreja, era assistido frequentemente pela imperatriz romana Gala Plácida e seus filhos. Ela o fez seu conselheiro pessoal e no ano 424 influenciou para que ele se tornasse o arcediácono de Ravenna. Numa época em que a cidade era a capital do Império Romano no Ocidente e também a metrópole eclesiástica. Mais tarde, o próprio imperador romano, Valentiniano III, indicou-o para ser o bispo de Ravenna. E em 433, Pedro Crisólogo tornou-se o primeiro bispo ocidental a ocupar essa diocese, sendo consagrado pessoalmente pelo Papa Xisto III. São Pedro Crisólogo escreveu no total 176 homilias de cunho popular, pelas quais dogmas e liturgias foram explicados de forma simples, direta, objetiva e muito atrativa, proporcionando incontáveis conversões. Ele defendeu ardorosamente a autoridade do Papa, então Leão I, Grande, sobre a questão monofisita, que pregava Cristo em uma só natureza. São Pedro Crisólogo morreu na sua cidade natal, Imola, numa data incerta, sendo o dia 30 de julho de 450 a data mais provável do seu falecimento. A autoria dos seus célebres sermões, ricos em doutrina, conferiu-lhe outro título, o de doutor da Igreja, que foi concedido pelo Papa Bento XIII no ano 1729. São Pedro Crisólogo, rogai por nós.
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Em nome do Pai, do Filho e do Espírito Santo. Amém. Que a paz do Senhor seja com todos vocês, caríssimos amigos e irmãos. Ainda comentando um pouco sobre a carta sobre as eleições desse ano, que foi emitida pelos bispos do estado do Rio de Janeiro, assinada no dia de São José de Anchieta, 9 de junho, diz número 6 o seguinte: o processo eleitoral deve ser vivido com um espírito de fraternidade e responsabilidade social. A paz social, a amizade cívica e o respeito às opiniões divergentes precisam ser preservadas. Meus irmãos e irmãs, nesse tempo de tanta polarização e tantas dificuldades, nós vemos quão difícil é vivermos nesse espírito de fraternidade e responsabilidade social, que a amizade cívica e o respeito são ser preservados, nós sabemos, mas quantas vezes as pessoas são contrárias umas às outras, e não só por opiniões, mas acabam sendo inimigas umas das outras. O Papa Leão XIV, na encíclica magnífica Humanitas, número 15, falou o seguinte: o verdadeiro progresso nasce sempre de um coração aberto ao outro, de uma inteligência disponível para ouvir de só de uma vontade que procura mais o que une do que o que separa. É justamente o grande desafio. E a mensagem dos nossos bispos para essas eleições diz que o debate político jamais deve destruir os laços familiares. Na família nós podemos ter várias opções, mas não deve destruir os laços familiares, separar as pessoas, irmãos, pais e filhos, parentes. Já não é disso. Podem discordar nas opiniões, mas nunca destruir os laços familiares. E também nem os laços comunitários, na igreja também. Quantas pessoas ficam umas contra as outras, né? Eu na comunidade, ou eclesiais, né? Ou seja, as opiniões e as opções são livres. Pessoas têm discernimento e têm o dom e o direito de procurar o seu caminho, a sua opinião, e assim fazer campanha e votar em quem acha melhor, que não deve dividir nem a família, nem a comunidade, nem a igreja, né? Isso lembra bem claro a nossa mensagem: nenhuma eleição pode deixar como herança a divisão, a polarização ou a inimizade entre pessoas e grupos. Infelizmente, isso acontece. Mas a mensagem lembra também para nós, meus irmãos e irmãs, que somos, que as pessoas também que têm o dom devem se candidatar. Reiteramos o incentivo àqueles que possuem vocação para a vida pública, integridade de caráter e espírito de serviço, a considerarem a possibilidade de concorrer a cargos políticos. Ou seja, quem tem vocação para a vida pública tem integridade de caráter e espírito de serviço, de pensar por que não ter um cargo político para servir melhor ao povo de Deus e ajudar esse mundo a ser melhor. Sintam-se chamados a essa missão e desempenhem com humildade, competência, respeito à diversidade de opiniões e compromisso com os princípios éticos, que assim vivam dessa forma. E depois, o último conselho da nossa carta lembra que depois da eleição cabe aos cidadãos fiscalizar, cobrar, colaborar e acompanhar a atuação dos eleitos, para que as promessas se convertam em políticas concretas e para que a fraternidade e o bem comum, a dignidade da pessoa humana e a justiça social se tornem realidades cada vez mais presentes na sociedade. Procure meditar com a sua comunidade esses textos, meus irmãos e irmãs, dos bispos do nosso Regional Leste 1, estado do Rio de Janeiro, que agora que as convenções partidárias acontecem, começam justamente aparecidas que são os candidatos, possamos olhar essa carta e também discernir os caminhos com toda tranquilidade para fazer uma eleição com consciência responsável e como cristãos, e pedir que a nossa eleição nos ajude a sermos melhores, tanto no município, no estado, como no federal, em todo o legislativo, executivo, judiciário, enfim, tudo aquilo que existe ao nosso redor. Agora rezemos. O anjo do Senhor anunciou a Maria e ela concebeu do Espírito Santo.
Ave Maria, cheia de graça, o Senhor é convosco, bendita sois vós entre as mulheres, e bendito é o fruto do vosso ventre, Jesus. Santa Maria, Mãe de Deus, rogai por nós, pecadores, agora e na hora de nossa morte. Amém. Eis aqui a serva do Senhor, faça-se em mim segundo a vossa palavra. Ave Maria, cheia de graça, o Senhor é convosco, bendita sois vós entre as mulheres, e bendito é o fruto do vosso ventre, Jesus. Santa Maria, Mãe de Deus, rogai por nós, pecadores, agora e na hora de nossa morte. Amém. E o Verbo se fez carne e habitou entre nós. Ave Maria, cheia de graça, o Senhor é convosco. Bendita sois vós entre as mulheres, e bendito é o fruto do vosso ventre, Jesus. Santa Maria, Mãe de Deus, rogai por nós, pecadores, agora e na hora de nossa morte. Amém. Rogai por nós, Santa Mãe de Deus, para que sejamos dignos das promessas de Cristo. Oremos. Infundi, Senhor, em nossos corações a vossa graça, vos suplicamos, a fim de que nós, que conhecendo pela anunciação do anjo a encarnação de Jesus Cristo, vosso Filho, cheguemos por sua paixão e morte de cruz à glória da ressurreição, pelo mesmo Cristo Senhor nosso. Amém. Glória ao Pai, ao Filho e ao Espírito Santo, como era no princípio, agora e sempre. Amém. Glória ao Pai, ao Filho e ao Espírito Santo, como era no princípio, agora e sempre. Amém. Glória ao Pai, ao Filho e ao Espírito Santo, como era no princípio, agora e sempre. Amém. E a todos vós, caríssimos amigos e irmãos, abençoe-vos o Deus Todo-Poderoso, Pai e Filho e Espírito Santo. Amém.

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1: Bom dia, meu irmão querido. Bom dia, minha irmã. Que a paz do Senhor Jesus Cristo esteja hoje sobre o seu coração, sobre a sua casa, em cada lugar onde você estiver hoje. Que a paz de Deus possa reinar dentro de você, através de você, que você seja um instrumento de paz na vida de muita gente nessa quinta-feira em que o Senhor está nos convidando a ouvir com atenção a sua voz, receber dele direção, abrir para ele a nossa alma, para que ele possa dirigir os nossos passos. É o comecinho da nossa jornada e você fez uma ótima escolha. Você está com a gente na Rádio Catedral, a Rádio Católica da Arquidiocese do Rio de Janeiro, no Bom Dia Catedral, a nossa partilha da Palavra de Deus a cada manhã, para dar um fôlego novo, para renovar as nossas forças naquilo que o Senhor tem prometido para nós. Hoje Deus tem algo muito bom a fazer na sua vida, não duvide disso. Talvez você tenha desafios a enfrentar, talvez a sua agenda tenha aquele compromisso meio complicado, meio difícil, mas olha, Deus quer fazer algo bom na sua vida hoje. Ele sabe tirar até dos dias difíceis algo melhor para nós. Diz a palavra de Deus, foi a segunda leitura da missa de domingo passado: tudo concorre para o bem daqueles que amam a Deus. Tudo concorre para o bem, até aquilo que é difícil, até aquilo que está sendo um desafio para a gente. Também essas coisas, Deus que vai tecendo a nossa vida dia a dia, ele é capaz de tomá-las nas mãos e fazer com que concorram para o nosso bem lá adiante. Não desista, não desanime de acreditar. Você está no meio do trabalho, você está no meio do processo de Deus na sua vida, ainda não está pronto. Então tudo, também os desafios de hoje, vão concorrer para o seu bem se você amar o Senhor, se você colocá-lo em primeiro lugar. Tenha certeza, Deus, se você amar o Senhor, se você colocá-lo em primeiro lugar,

apoio, um suporte, a gente não dá conta, a gente desmorona, a gente desmonta debaixo dos desafios, debaixo das provas, debaixo do peso da vida. Mas o Salmo 145 diz: feliz quem se apoia no Deus de Jacó. Hoje, não se surpreenda se você tiver a impressão de que precisa de um apoio, é sobre o qual você possa colocar os seus fardos, é um apoio no qual você possa encontrar um suporte para se manter de pé. A gente precisa, a gente não dá conta sozinho, a gente passa por dias em que as nossas forças não são o bastante. Não é um problema, não é uma fraqueza precisar de apoio, de suporte, mas a Bíblia diz que é feliz quem encontra no Senhor o seu apoio. O Salmo 145 continua dizendo algumas coisas bem verdadeiras. A palavra de Deus é muito sincera. Nem sempre ela diz as coisas que a gente gostaria de ouvir, mas ela sempre diz o que a gente precisa ouvir. E o Salmo diz assim: não ponhais vossa fé nos que mandam. Não há homem que possa salvar. Ao faltar-lhe o respiro, ele volta para a terra de onde saiu, e nesse dia seus planos perecem. É como se o salmista estivesse dando um sacode na gente, né? Olha, não ponha sua expectativa, não exagere nas expectativas sobre aqueles que parece que mandam, que têm a última palavra, que têm, sei lá, né? Força para ser o seu apoio, o seu suporte. Não exagere nas expectativas, porque as expectativas vão se tornar em algum momento frustração. Essas pessoas, elas também falham, elas não podem salvar a gente. As pessoas que mandam, ou as pessoas que têm grana, ou as pessoas que parece que são mais importantes, elas também precisam de um apoio firme. Elas não podem ser o nosso apoio, porque um dia elas vão faltar e os seus planos perecem. Os planos do coração do homem, mesmo do homem mais poderoso, chega um momento em que eles se frustram, eles não acontecem. Portanto, não ponha o seu apoio, não ponha expectativas demasiadas nessa ou naquela pessoa. Fulano vai ser o meu suporte, Beltrano, ele é que vai dar um jeito. Não faça isso não. O Salmo então continua dizendo: é feliz todo homem que busca seu auxílio no Deus de Jacó e que põe no Senhor a sua esperança. Ele sim fez o céu e a terra, fez o mar e o que neles existe. Abençoada é a pessoa que descobre que o seu apoio, o seu suporte, a sua base só pode estar no Senhor. Ele não falha, ele não vai embora. Os planos dele não perecem, não se estragam. E quando a gente espera tudo dele, ele é fiel e ele não vai faltar. Nossas expectativas, quando nós as colocamos em Deus, elas não se tornam frustração. Porque mesmo quando o Senhor precisa refazer toda a nossa vida, mesmo quando a gente precisa recalcular, refazer os nossos planos, a gente pode ainda continuar contando com Ele. Nosso Deus é um Deus de muitos recomeços. Ao longo de toda a Bíblia, Ele ensina a gente a recomeçar quantas vezes for preciso, pois assim também é agora na vida da gente. Quando a gente espera tudo dele, a gente não se decepciona. Quando a gente põe o nosso apoio no Senhor, ele mantém a gente de pé. Se a gente vacila, ele ajuda a gente a não cair. Mas o segredo é, talvez, olhar para dentro do coração hoje e se perguntar: o que ou quem tem sido o meu apoio? De quem eu tenho esperado suporte? Será que eu estou exagerando ou será que eu exagerei nas expectativas a respeito dessa ou daquela pessoa? E por isso, quando ela falhou, eu me magoei tanto, eu me machuquei tanto, eu me decepcionei tanto. Talvez essa mesma pessoa estivesse precisando da minha ajuda, da minha compreensão, mas eu não consegui.

e eu não fui capaz, porque eu me senti decepcionado, eu me senti frustrado, ferido, quando na verdade nenhum de nós é capaz de ser apoio e suporte até o fim para o outro. Isso a gente aprende a esperar do Senhor. A gente pode ajudar um ao outro, é claro. A gente pode estender a mão e a gente pode ajudar um ao outro a levantar no caminho. Mas o nosso apoio, o nosso suporte, o nosso socorro em toda hora de angústia, isso vem do Senhor. Quando a gente encontra tudo isso nele, a gente se torna capaz até de, quando alguém falha, não se sentir desmoronando, mas experimentar compaixão, perdão, compreensão. Quem sabe hoje esse não pode ser um bom segredo para a nossa vida. Senhor, eu coloco em ti nessa quinta-feira o meu apoio, o meu suporte. Eu espero tudo do Senhor. Eu sei que o Senhor não vai falhar. Eu sei que os seus planos não perecem, não voltam atrás. O Senhor é capaz de me fazer recomeçar quantas vezes for preciso para que eu possa ir adiante com o Senhor. Se eu fizer isso hoje, se eu colocar no Senhor o meu apoio, o meu equilíbrio, eu tenho certeza, Senhor, que eu também vou ser capaz de compreender melhor quem vai ao meu lado. É não recriminar quando quem vai ao meu lado precisa de compreensão, precisa essa pessoa também encontrar o seu apoio. Ajuda-me, Senhor, hoje a encontrar o meu equilíbrio em ti, para que eu possa, quando me deparar com a fragilidade, com a falta do meu irmão, da minha irmã, daquela pessoa de quem eu esperava tanto, que eu possa, quando me encontrar com isso, ter um coração misericordioso, compreensivo, que a gente possa hoje encontrar felicidade, porque a Bíblia diz que feliz é quem se apoia no nosso Deus. Que seja assim na vida da gente nessa quinta-feira. Vamos adorar o Senhor, vamos cantar Ele, começar o dia louvando a Deus. É bom demais, vamos nós!

0: a gente vai para um pequeno intervalo. Daqui a pouquinho a gente volta para continuar nossa partilha da palavra de Deus. Vamos nós!
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1: Bom dia, vamos juntos então continuar nossa partilha da palavra. Hoje eu gostaria de compartilhar com você de modo especial a primeira leitura da missa dessa quinta-feira. É um trechinho do livro do profeta Jeremias. Está no capítulo 18, versículos 1 a 6 do livro do profeta Jeremias. É uma passagem bastante conhecida da Sagrada Escritura e talvez ela tenha muito a ver com a vida da gente, com a sua vida, com aquilo que você está passando, experimentando hoje. A palavra de Deus diz que um dia o Senhor falou ao coração do profeta Jeremias e deu a ele a ordem de levantar-se e ir até a casa de um vizinho que era oleiro. Ou seja, um vizinho que fazia utensílios a partir do barro, de cerâmica. O Senhor disse: Jeremias, vai até a casa do oleiro e lá eu vou fazer com que você ouça as minhas palavras. Lá eu vou ensinar alguma coisa a você. E a Bíblia diz que Jeremias foi. E chegando à casa do oleiro, ele percebeu que esse homem estava sentado trabalhando junto ao torno. Acho que todo mundo tem um pouquinho essa imagem na cabeça, né? Um oleiro, um artista que trabalha com barro, com cerâmica, ele tem um instrumento de trabalho, uma ferramenta de trabalho que é o torno. É um motorzinho que gira, uma espécie de uma prateleirazinha na qual ele coloca o barro. E à medida que essa prateleirazinha vai girando e o oleiro vai deixando o barro passando pelas suas mãos, com o seu toque, ele vai dando forma ao barro. É preciso que o barro esteja bem úmido, molhado, não pode ser tão molhado ao ponto de não ter consistência. Por outro lado, a gente sabe que uma pedra, um pedaço de barro sem estar bem úmido, ele não pode ser moldado, não adianta, não tem jeito. Então tem que ser na medida certa. E à medida que o barro vai girando no torno e sendo conduzido, amparado pelas mãos do oleiro, ele vai tomando forma. E se o oleiro forma um jarro, daqui a pouco a gente tem um belo jarro que vai para o forno e que daqui a pouco pode estar sobre a mesa da gente. E se o oleiro faz um prato ou quem sabe uma escultura, enfim, as coisas tomam a forma que elas têm no coração do oleiro e que ele impõe com as suas mãos. O oleiro precisa, se ele estiver fazendo um jarro, ter as mãos por dentro e por fora do barro. Ele vai moldando e de repente ele abre o espaço por dentro do barro para que ele vá tomando a forma de um jarro e de um vaso, e ele então mantém as mãos por dentro e por fora moldando aquilo que ele vê já no seu coração. Antes de as coisas tomarem forma no barro, dentro do coração do artista, dentro do coração do oleiro, ela já tem forma. Ele já consegue ver naquele barro o que ninguém ainda está vendo. E Jeremias foi olhando o trabalho do oleiro e percebeu que quando o vaso que o oleiro moldava com o barro se avariava em suas mãos, ele pegava aquele material, desmanchava no torno e começava a fazer uma nova obra, um novo vaso. Se ele percebesse que o vaso não estava ficando com a forma que ele via no seu coração, o oleiro desmanchava o barro e começava a fazer de novo. Ou então, se o oleiro percebesse, enquanto o barro estava passando pelas suas mãos, se ele percebesse que havia, por exemplo, alguma pedrinha escondida naquele barro, ele parava de fazer a obra. Era preciso encontrar aquela pedrinha e tirá-la, porque enquanto ela estava ali no barro cru, talvez ela não importasse tanto, mas se ele continuasse trabalhando e continuasse a dar forma ao vaso e permitisse aquela pedrinha escondida ali, que ninguém via, mas que ele sentia nas suas mãos, possivelmente na hora em que ele colocasse aquele vaso no forno, como tem que ser, possivelmente aquela pedrinha faria com que o vaso se trincasse e se quebrasse e não pudesse passar pelo processo de ser queimado pelo fogo, então não adiantava prosseguir. Era preciso encontrar a pedrinha, tirá-la e talvez desmanchar o vaso e fazer outro novamente. E Jeremias foi percebendo essa delicadeza no trabalho. Então a palavra do Senhor se fez ouvir no coração dele. E o Senhor disse: acaso eu não posso fazer convosco como esse oleiro, casa de Israel? E então disse o Senhor: como o barro na mão do oleiro, assim sois vós em minha mão, casa de Israel. E nesse momento, talvez o coração de Jeremias tenha entendido tanta coisa. E quando ele contou essa história para as pessoas: olhem, o Senhor me mandou ir até a casa do oleiro e eu vi o trabalho dele. E eu vi ele fazendo e desfazendo e desmanchando o barro nas suas mãos de novo para fazer algo melhor. E o Senhor disse no meu coração que assim é a gente nas mãos dele. Ele tem no coração dele algo que ele sonhou, que ele pensou para nós. Ele tem uma obra no coração dele, que é a sua obra-prima, e ele já consegue ver isso no seu coração. E ele, com as suas mãos, vai dando forma à vida da gente, como o oleiro vai dando forma ao barro, para que a gente vá se tornando aos pouquinhos aquilo que ele vê no coração dele, que é possível que aconteça na vida da gente. Mas ele entende o processo melhor do que nós. Afinal, o barro não pode dizer ao oleiro: ei, você está me moldando errado, não é por aí, tira a sua mão daí, não é assim que faz. Não é o barro que conduz a mão do oleiro, mas são as mãos do oleiro que vão conduzindo e dando forma ao barro do jeito que o oleiro sonhou. Pois então, casa de Israel, assim é a gente nas mãos do Senhor. E quem sabe hoje o profeta Jeremias também poderia dizer para mim e para você: assim é você, assim sou eu, nas mãos do nosso Deus. Nós somos o barro e não cabe a nós dizer a ele: Senhor, não é desse jeito. Senhor, não molda assim não. Senhor, não desfaz, está quase pronto. Talvez ele esteja percebendo alguma pedrinha que nem a gente notou, ninguém está vendo, mas ela está ali, escondida dentro da gente. E é preciso encontrá-la e tirá-la para que quando chegue o dia em que a gente tem que entrar no forno, no fogo da provação, a gente não seja trincado, a gente não seja quebrado de vez por ela. Quem sabe hoje o Senhor não está moldando a sua vida de um jeito que você não pensava, mas ele sabe no que está transformando o barro do nosso coração. Não cabe a nós conduzir as mãos do oleiro. São as mãos do oleiro que vão dando forma ao barro para que ele se torne o vaso, a obra-prima que ele sonhou, que ele é capaz de ver no seu coração. O barro só precisa de uma coisa: se deixar moldar pelo artista. Esse é o segredo. A gente não pode estar resistente às mãos do oleiro. Senão nada vai acontecer, senão nada vai ser feito, nada vai tomar forma. O segredo é abandonar-se nas mãos dele. Senhor, eu não pensava que ia ser assim. Senhor, eu ainda não consigo ver o que vai sair de tudo isso. Senhor, tem que ser desse jeito, tem que desfazer tudo e começar de novo. Pois é, Senhor, mas olha, o que importa é que eu esteja nas suas mãos. Enquanto o barro está nas mãos do oleiro, ele ainda pode se tornar algo muito bonito, algo muito especial. Se o barro é devolvido para a terra, bom, daqui a pouco ele é nada, ele é pisado pelos homens. Mas enquanto ele está nas mãos do oleiro, mesmo que ainda não esteja pronto, ele está se tornando algo que vale a pena. Meu irmão querido, minha irmã, hoje você está nas mãos do oleiro divino. Hoje nós sabemos, o oleiro é aquele cujas mãos foram feridas na cruz. As mãos do nosso oleiro divino são mãos chagadas, mãos feridas. mas são essas mãos com chagas abertas que estão moldando, que estão trabalhando a sua vida. São essas mãos cheias de amor, cheias de cuidado, que estão hoje dando forma a esse pedaço de barro que a gente é nas mãos dele. Talvez a gente não esteja entendendo muito bem no que vai dar tudo isso, mas ele no coração já viu a obra pronta e ele sabe o quanto ela é bonita e o quanto ela vale a pena. Quem sabe hoje a nossa tarefa não é brigar com o oleiro dizendo para ele que não podia ser assim, ou mostrando para ele, olha, faz melhor, é desse jeito. Quem sabe a nossa tarefa hoje é só dizer, Senhor, é do seu jeito. Eu confio nas suas mãos. Eu sei que as suas mãos estão sobre mim. E enquanto eu estiver nas suas mãos, eu não estou perdido. Ainda que eu esteja quebrado, ainda que precise desfazer para fazer algo melhor, ainda que as coisas tenham que recomeçar mil vezes, se eu estou nas suas mãos, eu não estou perdido. Te agradeço, Senhor. Meu irmão querido, minha irmã, hoje é dia de confiar nas mãos daquele que está nos moldando. Sem a gente perceber, ele vai fazendo muito. Sem você perceber, mas talvez hoje, se você der uma olhadinha para trás, você vai ver, ao longo desses dias, desses meses, desses anos, ele tem feito muita coisa na sua vida. Sem você perceber, ele foi tornando você alguém mais forte, alguém mais cheio de esperança, alguém que não se deixa abater tão facilmente. Ele foi ensinando você a você tantas coisas que você não sabia, que você se recusava a compreender. Sem você perceber, ele já trouxe você até aqui. Talvez a obra ainda não esteja pronta, mas ele está com as mãos nesse barro que somos nós. Por isso, confiança nele até o fim. Ele sabe o que está fazendo de nós. E a nossa tarefa não é conduzir as mãos dele. A nossa tarefa é nos rendermos e nos entregarmos aquilo que ele está fazendo em nós com toda a confiança. Quem sabe, no comecinho desse dia, é só isso que a gente precisa dizer. Jesus, eu confio em vós. Vamos cantar isso para ele de coração, que essa possa ser a nossa oração hoje. Senhor, eu nem percebo, mas as tuas mãos têm me moldado, têm feito de mim algo novo, e é confiando nelas que eu vou prosseguir até o fim. Vamos cantar para ele? Vamos lá.

0: E a gente vai para um pequeno intervalo, daqui a pouquinho a gente volta para terminar nossa partilha da palavra de Deus do dia de hoje.
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1: As mídias sociais do nosso santuário, conosco constituindo essa assembleia, elevamos os nossos louvores, o nosso agradecimento, a nossa prece ao Senhor. Que a graça de nosso Senhor Jesus Cristo, o amor do Pai e a comunhão do Espírito Santo estejam convosco.
2: Bendito seja Deus que nos reuniu no amor de Cristo.
1: Irmãos e irmãs, no início desta nossa celebração, reconheçamos sermos pecadores, para que, invocando a misericórdia do Pai e recebendo o seu perdão, celebremos dignamente os santos mistérios.

0: Deus Todo-Poderoso, tenha compaixão de nós, perdoe os nossos pecados e nos conduza à vida eterna.
1: Amém.
0: Rezemos essa Santa Missa, portanto, por todas as intenções que trazemos em nosso coração, pelas intercessões e também por todos os ouvintes da Rádio Catedral, por todos os fiéis que nos acompanham também pelas mídias sociais. Oremos. Ó Deus, amparo dos que em vós esperam. Sem vós nada tem valor, nada é santo. Multiplicai em nós a vossa misericórdia, para que, conduzidos por vós, usemos agora de tal modo os bens temporais, que possamos aderir desde já aos bens eternos. Por nosso Senhor Jesus Cristo, vosso Filho, que é Deus, e convosco vive e reina, na unidade do Espírito Santo, por todos os séculos dos séculos.
1: Amém. Leitura do livro do profeta Jeremias. Palavra dirigida a Jeremias da parte do Senhor. Levanta-te e vai à casa do oleiro, e ali te farei ouvir minhas palavras. Foi à casa do oleiro, e eis que ele estava trabalhando ao torno, quando o vaso que moldava com barro se avariava em suas mãos. Ei-lo, de novo, a fazer com este material um outro vaso, conforme melhor lhe parecesse aos olhos. Fez-se em mim a palavra do Senhor. Acaso não posso fazer convosco como este oleiro, casa de Israel? Diz o Senhor. Como é o barro na mão do oleiro, assim sois vós em minha mão, casa de Israel. Palavra do Senhor.
2: Graças a Deus.
1: Salmo 145. Feliz quem se apoia no Deus de Jacó.
2: Feliz quem se apoia no Deus de Jacó.
1: Bendize minha alma ao Senhor. Bendirei ao Senhor toda a vida. Cantarei ao meu Deus sem cessar.
2: Feliz quem se apoia no Deus de Jacó.
1: Não ponhais vossa fé nos que mandam. Não há homem que possa salvar. Ao faltar-lhe o respiro, ele volta para a terra de onde saiu. Neste dia, seus planos perecem.
2: Feliz quem se apoia no Deus de Jacó.
1: É feliz todo homem que busca seu auxílio no Deus de Jacó e que põe no Senhor a esperança. O Senhor fez o céu e a terra, fez o mar e que neles existe.
2: Feliz quem se apoia no Deus de Jacó.
1: Aclamação ao Santo Evangelho.

0: O Senhor esteja convosco.
1: Ele está no meio de nós.
0: Proclamação do Evangelho de Jesus Cristo, segundo Mateus.
1: Glória a vós, Senhor.
0: Naquele tempo, disse Jesus à multidão: o reino dos céus é ainda como uma rede lançada ao mar e que apanha peixes de todo tipo. Quando está cheia, os pescadores puxam a rede para a praia, sentam-se e recolhem os peixes bons em cestos e jogam fora os que não prestam. Assim acontecerá no fim dos tempos. Os anjos virão para separar os homens maus do que são justos e lançarão os maus na fornalha de fogo. E aí haverá choro e ranger de dentes. Compreendestes tudo isso? Eles responderam: sim. Então Jesus acrescentou: assim, pois, todo mestre da lei que se torna discípulo do reino dos céus é como um pai de família que tira do tesouro coisas novas e velhas. Quando Jesus terminou de contar essas parábolas, partiu dali. Palavra da salvação.
1: Glória a vós, Senhor.
0: Meus queridos irmãos e irmãs, a parábola que Jesus conta aos seus discípulos e discípulas, ou seja, para nós, é uma parábola escatológica, ou seja, ela nos fala sobre as coisas últimas, os acontecimentos dos últimos dias, a realidade que acontecerá nos últimos dias. Jesus fala, utilizando uma imagem, né, a pesca, a rede que apanha todo tipo de peixes. Naturalmente podemos afirmar que a rede é, como ele mesmo diz, o reino dos céus, mas também é a igreja. A igreja é essa realidade que acolhe a todos indistintamente, mas que nos convida à conversão, como o próprio Senhor Jesus, quando sempre que encontrava alguém, a primeira atitude era de acolhimento, de poder estender a mão. Mas a própria pessoa tocada pela graça, pelo amor de Deus através de Jesus, sentia essa necessidade de moldar a sua vida aos ensinamentos do Senhor, aquilo que ele mesmo também vivia. Jesus nos mostra, portanto, que essa rede pesca a todos, né? Acolhe a todos. Então há na vida da igreja quem acolha a palavra de Jesus e a viva, se comprometendo. Mas há também na vida da igreja quem muitas vezes permanece indiferente a ela, não deixando-se tocar pela palavra, pela graça. Aqueles que acolhem a palavra e buscam vivê-la, é como na primeira leitura, né? Também uma parábola, Deus mostra ali o profeta Jeremias a ação do seu amor na nossa vida. O divino oleiro é como o oleiro que vai moldando o barro. Assim também é a nossa vida quando nós, tocados pela palavra de Jesus, a acolhemos e buscamos vivê-la. A graça, o seu espírito, como o divino oleiro, ele vai nos moldando, aparando as arestas, corrigindo as imperfeições, retificando a todas as rachaduras e a coloração que muitas vezes pela ação do tempo vai perdendo. E assim nos faz novamente vibrantes na perfeição do que o divino oleiro nos criou. Ele é, portanto, esse divino oleiro. Há, portanto, a necessidade de nos deixarmos acolher, viver e sermos tocados pela graça, moldados pela ação do Espírito Santo de Deus. A parábola que Jesus conta, portanto, aos seus discípulos é um convite.

recebe o banquete para a vida eterna, portanto não sermos mendigos, mas filhos e filhas, como de fato nós somos. Para isso é necessário acolher a palavra, viver a palavra e nos deixarmos ser tocados pela graça dele, para que o divino oleiro vá moldando a nossa vida, ou seja, nos abandonarmos na mão do Senhor, como tantos santos e santas, tantos homens e mulheres virtuosos, assim se deixaram fazer, ser tocados pela graça. A parábola que o Senhor nos conta acerca dos últimos dias não é para nos amedrontar, absolutamente. Nunca Jesus coagiu, amedrontou ninguém, mas todas as pessoas que buscaram a conversão foram conduzidas pelo amor, porque se sentiram amadas de modo incondicional. Façamos também essa experiência. O Senhor nos convida com docilidade a poder experimentar o seu amor na nossa vida e, correspondendo, nos deixarmos moldar pelo seu espírito, como o divino oleiro vai moldando o barro, ele moldará também a nossa vida. Que o Senhor, na sua infinita bondade, possa nos abençoar e, cada vez mais imersos através da liturgia, né, nessa experiência da presença dele na nossa vida, alimentados pelo pão da palavra e da Eucaristia, nós possamos nos configurar a ele cada vez mais. Que assim seja.

0: Orai, irmãos e irmãs, para que esta nossa família, reunida em nome de Cristo, possa oferecer um sacrifício que seja aceito por Deus Pai Todo-Poderoso.
1: Receba o Senhor por tuas mãos esse sacrifício para a glória do seu nome, para nosso bem e de toda a sua santa igreja.
0: Aceitai, Senhor, nós vos pedimos, os dons que recebemos de vossa generosidade e agora vos apresentamos, para que estes santos mistérios, pelo poder da vossa graça, nos santifiquem na vida presente e nos conduzam à felicidade eterna. Por Cristo nosso Senhor.
1: Amém.
0: Senhor esteja convosco.
1: Ele está no meio de nós.
0: Corações ao alto.
1: O nosso coração está em Deus.
0: Demos graças ao Senhor nosso Deus.
1: É nosso dever e nossa salvação.
0: Na verdade, é digno e justo. É nosso dever e salvação dar-vos graças, sempre e em todo lugar, Senhor, Pai Santo, Deus Eterno e Todo-Poderoso. Pois, por meio do vosso Filho muito amado, sois não somente o Criador do gênero humano, mas também o autor misericordioso da sua redenção. Por isso, com razão vos servem todas as criaturas. Os redimidos vos prestam o devido louvor e unânimes vos bendizem vossos anjos e santos. Também nós vos celebramos com alegria e dizemos sem cessar a uma só voz:
1: Santo, Santo, Santo, Santo, Senhor Deus do Universo, o céu e a terra proclama a vossa glória. Hosana nas alturas.

0: Bendito que vem em nome do Senhor, hosana nas alturas.
1: Na verdade, ó Pai, vós sois santo, fonte de toda a santidade. Santificai, pois, estes dons, derramando sobre eles o vosso Espírito, a fim de que se tornem para nós o corpo e o sangue de nosso Senhor Jesus Cristo.
0: Enviai o vosso Espírito Santo,
1: estando para ser entregue e abraçando livremente a paixão. Jesus tomou o pão, pronunciou a bênção de ação de graças, partiu e o deu a seus discípulos, dizendo: tomai todos e comei, isto é o meu corpo, que será entregue por vós.

Do mesmo modo, no fim da ceia, ele tomou o cálice em suas mãos e, dando graças novamente, o entregou a seus discípulos, dizendo: tomai todos e bebei. Este é o cálice do meu sangue, o sangue da nova e eterna aliança, que será derramado por vós e por todos para a remissão dos pecados. Fazei isto em memória de mim.

0: Mistério da fé.
1: Anunciamos, Senhor, a vossa morte e proclamamos a vossa ressurreição. Vinde, Senhor Jesus.
0: Celebrando, pois, o memorial da morte e ressurreição do vosso Filho, nós vos oferecemos, ó Pai, o pão da vida e o cálice da salvação, e vos agradecemos porque nos tornaste dignos de estar aqui na vossa presença e vos servir.
1: Aceitai, ó Senhor, a nossa oferta.
0: Suplicantes vos pedimos que, participando do corpo e sangue de Cristo, sejamos reunidos pelo Espírito Santo num só corpo.
1: O Espírito nos una num só corpo.
0: Lembrai-vos, ó Pai, da vossa Igreja, que se faz presente pelo mundo inteiro, que ela cresça na caridade, em comunhão com o Papa Leão, com o nosso Bispo Orani João, com os bispos auxiliares e eméritos, os bispos do mundo inteiro, os presbíteros, os diáconos e todos os ministros do vosso povo.
1: Lembrai-vos, ó Pai, da vossa Igreja.
0: Lembrai-vos também na vossa misericórdia dos nossos irmãos e irmãs que adormeceram na esperança da ressurreição, e de todos os que partiram desta vida. Acolhei-os junto a vós, na luz da vossa face.
1: Concedei-lhes, ó Senhor, a luz eterna.
0: Enfim, nós vos pedimos, tende piedade de todos nós, e dai-nos participar da vida eterna, com a Virgem Maria, Mãe de Deus, São José, seu esposo, os apóstolos, com Santa Rita de Cássia, nossa padroeira, e todos os santos que neste mundo viveram na vossa amizade, a fim de vos louvarmos e glorificarmos por Jesus Cristo, vosso Filho. Por Cristo, com Cristo e em Cristo, a vós, Deus Pai Todo-Poderoso, na unidade do Espírito Santo, toda honra e toda glória, por todos os séculos dos séculos.
1: Amém.
0: Guiados pelo Espírito de Jesus e iluminados pela sabedoria do Evangelho, ousamos dizer: Pai nosso que estás nos céus,
1: santificado seja o vosso nome, venha a nós o vosso reino, seja feita a vossa vontade, assim na terra como no céu. O pão nosso de cada dia nos dai hoje. Perdoai-nos as nossas ofensas, assim como nós perdoamos a quem nos tem ofendido. E não nos deixeis cair em tentação, mas livrai-nos do mal.
0: Livrai-nos de todos os males, ó Pai, e dai-nos hoje a vossa paz. Ajudados pela vossa misericórdia, sejamos sempre livres do pecado e protegidos de todos os perigos, enquanto aguardamos a feliz esperança e a vinda do nosso Salvador, Jesus Cristo.
1: Vosso é o reino, o poder e a glória para sempre.
0: Senhor Jesus Cristo, dissestes aos vossos apóstolos: eu vos deixo a paz, eu vos dou a minha paz. Não olheis os nossos pecados, mas a fé que anima a vossa Igreja. Dai-lhe, segundo o vosso desejo, a paz e a unidade, vós que sois Deus, com o Pai e o Espírito Santo.
1: Amém.
0: A paz do Senhor esteja sempre convosco.
1: O amor de Cristo nos uniu. Amém. Cordeiro de Deus, que tirais o pecado do mundo, tende piedade de nós. Cordeiro de Deus, que tirais o pecado do mundo, tende piedade de nós. Cordeiro de Deus, que tirais o pecado do mundo, dai-nos a paz.
0: Provai e vede como o Senhor é bom. Feliz de quem nele encontra o seu refúgio. Eis o Cordeiro de Deus que tira o pecado do mundo.
1: Senhor, eu não sou digno que entreis em minha morada,
0: mas dizei uma palavra e serei salvo.

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0: Dado o recadinho, você volta?
1: Volto logo mais no Em Dia com a Notícia, com mais oportunidades de emprego, Robson.
0: Valeu, valeu.

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0: 9:21. A paróquia São João Batista da Lagoa, que fica no bairro de Botafogo, está se despedindo do seu pároco. O cônego Márcio Queiroz está deixando a comunidade para ser pároco da paróquia da Ressurreição, em Copacabana. Em seu lugar, vai assumir o cônego Carlos Augusto Azevedo da Silva. A missa de despedida do cônego Márcio será neste domingo, às 11 horas da manhã.
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0: E participa pelo WhatsApp da Catedral 3231-3567. Vamos lá. Rita de Cássia, do Pacheco São Gonçalo. Bom dia, Rita. Alô, Robson, querido amigo. Abraços para as amadinhas, Aparecida, Fátima, Josi, Lisete, Marilce, Ana Cristina, de Bento Ribeiro, Maria de Lourdes, Silvinha, Dona Margarida, Wilceia, Severina, Regis, Geralda, Marinalva. Eita, rumo aos 150%. Doe quanto puder. Beijinho. Abraço fraterno aqui, quem é? Bom dia, querido. Rita de Cássia de São Cristóvão, oferecendo o próximo louvor aos ouvintes e a todos da rádio, rumo aos 100%. Abraço fraterno, Rita. Kátia Rosa também chegou aqui, ó, da Divino Salvador na Piedade. Bom dia, Robson, todos da rádio. Você pode enviar um alô aí pra minha amiga Marlene, hoje completando o dom da vida, um ser de um coração de Deus. Quanto aos intempérios da vida, temos que estar bem firmes. Com o vento de ontem foi um teste. Haja pernas boas. Ô, Kátia, beijão pra você. Alô, alô, parabéns aqui pra Marlene, aniversariante de hoje. Ô, Marlene, tudo de bom. E já já também homenagem a todos os aniversariantes, incluindo você, tá? Frei Gilson, vem queimar nosso coração.

0: Nessa hora o nosso coração queima. Nessa hora o nosso coração arde. O batismo com fogo aconteceu na nossa alma. Amém. Glória a Jesus.
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0: querida Laura Trevisan, Laura Salvador, melhor dizendo. Vamos fazer o seguinte, uma pausazinha aqui na canção da Laura, porque informação aqui chegando com Rio ao Vivo, direto do Centro de Operações de Inteligência da Prefeitura do Rio. O trânsito, o tempo, nosso querido repórter Leonardo Cantalice atualizando a gente. Bom dia, Léo.
1: Bom dia, Robson Lecaio, ouvinte da Rádio Catedral FM, de volta e acompanhando a movimentação pela cidade, na Tijuca, Rua Pinto Figueiredo, está interditada ali na altura da Rua Antônio Basílio, isso por conta da queda de uma árvore e de um poste, ainda resultado dos fortes ventos que atingiram a cidade na tarde de ontem. O motorista que está naquele trecho pode pegar a Rua Conde Bonfim e seguir pela José Gino. Continuando na Zona Norte, mas agora na região do Maracanã, pelas câmeras do Centro de Operações, vejo fluxo mais intenso ali na Avenida Rei Pelé, sentido centro, na altura do viaduto do Aldo Cose. Já no sentido Meia, trânsito fluindo sem grandes dificuldades. Na Cidade Nova, foi liberada a Rua Benedito Hipólito, ela que estava interditada ali na altura da Rua Carmo Neto, por conta da queda de uma árvore. O trânsito, então, já apresenta melhores condições para você, motorista, que está seguindo pela Avenida Presidente Vargas e vai em direção ao 31 de março. Falando agora da Zona Sul, trânsito bem complicado para quem está em São Conrado e vai acessar o túnel Zuanjo. Isso porque teve um acidente entre dois carros e uma moto que está ocupando uma faixa do túnel. Isso está dificultando também o trânsito no acesso pela autoestrada Lagoa Barra. Por isso, a Avenida Niemeyer acaba sendo a melhor opção, lembrando que a via opera com reversível até às 10h30 da manhã. Falando agora das vias expressas, começando pela Avenida Brasil, quem sai da Zona Oeste, ali de Campo Grande, Santa Cruz, vai encontrando boa movimentação até a altura de Guadalupe, Irajá, na Penha também. A partir de Bom Sucesso, o motorista vai encontrando um pouco mais de retenções até a altura do Caju. Pela linha vermelha, boas condições para quem tenha vindo da Baixada Fluminense, Aeroporto Santos Dumont, Aeroporto Internacional. Vai encontrar um pouco mais de dificuldade no trecho ali entre a Maré até a chegada ao Caju. Pela ponte de Niterói, trânsito fluindo nos dois sentidos nesse momento, 13 minutos é o tempo de travessia, tanto no sentido Rio quanto no sentido Niterói. Mais informações de trânsito você confere nas redes sociais do COR no arroba Operações Rio. Para a Rádio Catedral, Leonardo Cantalice, direto do Centro de Operações.
0: Obrigado, Leonardo. Caminho aberto, sinal liberado, qualquer novidade é só chamar. 9:37. Confira aí a hora certinha. Agora saímos do Cor Rio, agora vamos ao CRAR, Central de Relacionamento Amigos da Rádio. Alexandre, bom dia, bem-vindo.
2: Bom dia, Robson, bom dia, família Catedral. É, irmão, que susto ontem.
0: Rapaz.
2: Nossa.
0: Nem me fale.
2: É, mas a gente não pode levar um outro susto agora no final do mês.
0: Esse susto, então,
2: Susto a gente não pode tomar, irmão.
0: Esse a gente pode evitar.
2: Exatamente. Então, gente, olha só, estamos com uma meta atingida agora na parte da manhã de 79%. O nosso muito obrigado. Obrigado a você, amigo da Rádio Catedral, que já fez a sua colaboração. Obrigado a você que está participando também do Boleto Extra. Obrigado a você que fez seu Pix, que fez seu depósito, que usou o seu carnê, o seu seu boleto mensal. Robson, você está vendo quantas formas tem de colaboração? Muitas, né?
0: Gente, é só você. Qual é a sua melhor opção para ajudar a Rádio Catedral? É assim. Acabou.
2: Exatamente. E não sabe como? Entra em contato conosco pelo telefone 3231-3560, 3231-3560. Estamos a todo vapor, faltando só dois dias, hoje e amanhã. Então, faça sua colaboração. Vamos chegar aos 100%. Super hiper corrida da meta.
0: Aí,
2: vamos lá?
0: Isso, ó, é agora, hein? Você já ouviu o Alexandre? Você sabe que a rádio está contando com você. Não espera mais não, já é dia 30?
2: Dia 30, 30, irmão.
0: É 30, gente.
2: Só tem hoje e amanhã.
0: Hoje e amanhã, então regaça a manguinha aí, né?
2: E vamos correr junto com o Geninho?
0: Isso, faça o seu melhor possível.
2: Isso.
0: É assim que funciona. Valeu, Alexandre.
2: Um abraço grande, volta a qualquer momento.
0: Isso, é isso aí, gente. Agora, deixa eu dar um abraço também pro pessoal do Zap aqui, ó. Bom dia, Robson, todos os ouvintes. Flávio Ferreira, Pacheco Itaboraí. Vamos contribuir com a rádio, meu povo. Valeu, valeu. É isso, Flávio. O Michael também tá pedindo música aqui. Cadê? Um tal Jesus, Miguel Ângelo. Ok, Michael tá anotadinho. Carlos Alberto Galotti, bom dia. Queria oferecer uma música para minha esposa Deise, os filhos Leonan e Leonardo, e dizer para eles que amo muito. Oh, coisa boa, hein? Forte abraço para todos aí da rádio. Carlos Galotti, para você e a turma toda, a família em Campo Grande. Abração, tudo de bom. 9:37. 39. Agora sim, ela vai cantar pra gente. Laura Salvador, eu cantarei a ti.

0: Muito bem, gente amiga, é a Catedral, é o Manhã 106. E agora é ela, né? Nossa querida Aninha. Bom dia, bem-vinda.
1: Alô, Robson Alencar, bom dia, obrigada.
0: Ana querida, você tá acompanhando aí o noticiário, né? Viu que o Rio tá... Ontem uma ventania terrível.
1: Que é aquilo, meu amigo?
0: É a chegada de... Parece que uma frente fria tá chegando aí, já chegou.
1: É, aqui também teve ventos fortes pela manhã ontem, mas...
0: Aquela
1: nossa,
0: coisa,
1: eu
0: né?
1: vi que foi terrível.
0: Foi, e a temperatura tá lá em cima, tá lá embaixo, tá lá em cima.
1: Oscila,
0: tá lá...
1: né?
0: Tá fácil não, hein? Menina, que é isso? Agora, deixa eu atualizar aqui, porque minha internet aqui, deixa eu ver aqui.
1: E você sabe, enquanto você atualiza aí, eu vou falar pra você, você sabe que essas mudanças de temperatura afetam o nosso organismo.
0: Tudo?
1: Claro, o corpo precisa, rápido, né? Se adaptar. E isso sobrecarrega o sistema de defesa.
0: Afeta.
1: Resultado, não sei como é que tá o Rio de Janeiro, mas aqui o que tem de gente com gripe, com virose, resfriado, tossindo, garganta irritada, sabe a voz afônica?
0: É, eu não sei, que eu mais sei.
1: Olha aí.
0: Tem que tomar muito cuidado, gente.
1: Muito cuidado. Além, sabe do que, Robson? Alterações de pressão. Tem a pressão alta no frio, quando esquenta, quem tem pressão baixa, a tendência é ter queda de pressão e até desidratação. Tem gente que esquece de tomar água no inverno, nessa época do ano, sabe, tá tranquilo. E o corpo gasta mais energia para tentar equilibrar tudo isso.
0: Queima mais,
1: Fala, meu amor.
0: Não, você falou gasta mais, é isso mesmo, queima mais energia para poder dar conta, então vai ficando fraquinho, vai abrindo as defesas, né? A imunidade vai embora. Aí, é isso que você está falando aí. É resfriado,
1: e
0: é gripe,
1: sabe,
0: é virose,
1: tem
0: é tudo.
1: Gente que vive mais resfriado, tem mais propensão do que outras. Ah, por que será? Imunidade baixa.
0: Isso.
1: E quem não cuida, sente, gente. Precisa fortalecer a imunidade, porque é a melhor forma da gente se proteger. Senão tem um vírus passando lá na praça, lá na esquina, e você atrai, porque a tua imunidade está baixa.
0: Ei, tô aqui, vírus. É, mais ou menos isso.
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0: Gente, você perdeu a conta de tanto benefício, né? De tanta vantagem que você tá levando. Bom demais. 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Eu falo pelo zap, posso mandar um zap? Pode, né, Aninha?
1: Pode, manda agora pra gente.
0: É o mesmo número, gente. 0800
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0: 53
1: 63.
0: Tá valendo, liga aí. Beijão, Aninha.
1: Beijinho.
0: Tchau, tchau, querida. É isso aí, gente. Ah, falando em beijinho, deixa eu dar mais um abração aqui, pessoal do Zap. Tá aqui. Tem um áudio chegando aqui. Oi, bom dia. Cadê? Atualizou. Pronto.
2: Bom dia, família Catedral. Bom dia a todos. Excelente dia debaixo da proteção do Senhor Jesus e Nossa Senhora. Aqui é Severina, de Vila dos Teles, mãe de José Hilton. Gostaria de deixar um abraço para todos. De ontem para cá, foi difícil. Tá difícil, viu? A gente tá sem energia. Eu nem sei como é que tá pegando a rádio no programa. É Deus mesmo. Mas fazer o quê, né? Vamos pedir a Deus para que Deus abençoe, para que a energia volte e a gente não perca as nossas comidas, não é verdade?
0: Isso!
2: Um bom dia, que Deus abençoe a todos.
0: Amém, Severina, Deus abençoe você e a sua família. É fácil não, né, gente? Tanta gente ainda sem energia elétrica em casa aí, consequência de ontem da ventania, mas vai tudo se resolver, se Deus quiser, vai tudo dar certo. Beijão pra você, menina. Agora, pra gente finalizar o nosso Manhã 106 de hoje, aliás, deixa eu dar os últimos alôzinhos aqui antes de partir para a próxima canção. Bom dia, quero oferecer a música pra Deise, já falei aqui, é muito vocês, a Deise e os filhos Leonel e Leonardo. Já mandei aqui, Carlos, um abraço. Maria Gomes, bom dia, Robson, manda um alô aí pra todos os paroquianos da Nossa Senhora da Paz, na Maré, nosso pároco Padre Wallace. Alô, Padre Wallace, tá legal. Maria Gomes, beijinho pra você, menina. Fechando então o nosso Manhã 106 de hoje, Jefferson Araújo, Acima de Tudo. A sequência tem Padre Reginaldo Manzotti, Experiência de Deus. Continue com a gente na Catedral e ajuda aí, hein? Tem que bater a meta.

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0: novenário voltado para os pais. Isto mesmo, seu pai vivo, seu pai falecido, e clamando a Sagrada Família de Nazaré, um clamor muito necessário. Sagrada Família de Nazaré, minha família, vossa é. Abençoai os pais vivos, abençoai os pais falecidos. Faça esse agrado para os seus pais, seja ele vivo ou falecido. Faça esta oração, esta novena que começa hoje. E claro, na presença do Santíssimo Sacramento. Amados irmãos e irmãs, saúdo a todos. A todos a partir da Rádio Evangelizar, de onde tudo começa. As rádios irmãs, cujos nomes cito neste momento.
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0: Em Sagrada Família de Nazaré, eu entrego a minha família. Entrego, Senhor, os meus pais. Pela TV Evangelizar, sinal digital em todo o país. Em várias cidades, canal aberto. Pelo YouTube, Padre Manzotti Oficial. E pelo aplicativo da Associação Evangelizar é Preciso. E todas as plataformas digitais. Amado povo de Deus, queridos filhos e filhas, nós estamos reunidos na Trindade Santa. Então, em nome do Pai, do Filho e do Espírito Santo, amém. Naquele tempo, disse Jesus à multidão: o reino dos céus é como uma rede lançada ao mar e que apanha peixes de todo tipo. Quando está cheia, os pescadores puxam a rede para a praia, sentam-se, recolhem os peixes bons nos cestos e jogam fora os que não prestam. Assim acontecerá no fim dos tempos. Os anjos virão para separar os homens maus dos que são justos e lançarão os maus na fornalha de fogo. Ali haverá choro e ranger de dentes. Compreendestes tudo isso? Eles responderam sim. Então Jesus acrescentou: assim, todo mestre da lei que se torna discípulo do reino dos céus é como um pai de família que tira do seu tesouro coisas novas e velhas. Quando Jesus terminou de contar esta parábola, partiu daí. Senhor, o reino dos céus é uma rede aberta. A igreja é uma rede aberta que acolhe e recolhe a todos. Ainda não é tempo de separar os peixes ruins dos peixes maus. Por quê? Porque o Senhor espera que todos se convertam, que todos possam tornar-se peixes bons, discípulos amados do Senhor. Senhor Deus, que nós, pela tua graça, pela palavra, pela Eucaristia, possamos nos converter. Também o texto fala de que o mestre da lei é chamado a tirar as coisas velhas do Antigo Testamento e entendê-las a partir das coisas novas e boas do Novo Testamento. Então, acreditemos na ação de Deus. Acreditemos que Deus pode tudo. É o Deus do impossível. Vamos juntos rezar. Vamos juntos pedir. Vamos juntos clamar. Hoje, quinta eucarística, os milagres vão surgir. Então acredite no milagre que possa acontecer na sua vida. O inferno estremece ao nome de Jesus. Nós sabemos disso. Então qual a intenção que você quer colocar neste início de novena? Tem algo que esteja acontecendo na tua família que precisa de um milagre? Tem algo que está acontecendo na tua família, no teu relacionamento, no casamento, na relação entre pais e filhos? É o momento de você rezar pela Sagrada Família de Nazaré. Transforme a minha família, Senhor. Senhor Deus, nós queremos receber do teu Espírito uma nova unção. Canta, igreja, uma nova canção, a canção que vem do Espírito Santo de Deus em nós. Você se coloque em oração agora. Se coloque em prece, eleve seu pensamento em Deus. Eleve sua alma ao Senhor e reze, reze, peça, suplica, clame. Senhor Deus, de infinita misericórdia e bondade, do ponto de vista humano está difícil, do ponto de vista da própria natureza nossa fragilizada, é praticamente impossível, mas com tua graça, Senhor, com tua graça, tudo é possível. Então eu confio, os milagres vão surgir pelo nome de Jesus. Se você está com problema, sabemos quantas pessoas, inclusive hoje alguém partilhava sobre uma cirurgia nos olhos, um apelo a Santa Luzia para recobrar a vista, seja por glaucoma, seja por um problema que você possa ter, não importa, clame ao Senhor. Se você está com uma ferida no corpo, coloque a mão sobre a ferida e diga: Senhor, cicatrize essa ferida. Você está pedindo o dom da maternidade, coloque a mão no ventre e diga: Senhor Deus de milagres e prodígios, dai-me a graça da maternidade e eu farei da minha família um exemplo vivo a partir da Sagrada Família de Nazaré. Nós seremos uma família cristã. Eu educarei meus filhos na fé de Cristo e da Igreja. Então, a pergunta que fica: o que você vai pedir à família nesta novena? E segundo, não esqueça de anotar o nome do seu pai, do seu avô materno, paterno, e coloquemos em oração. Eu volto já, volte comigo.
2: A rede de casais Betânia está organizando o seu segundo retiro de casais para setembro. O retiro vai ser nos dias 18, 19 e 20 na cidade de Valença. Mais detalhes daqui a pouquinho eu conto para você.

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Amado povo de Deus, os milagres vão surgir e eu convido você a fazer um momento de intercessão. Eu quero colocar diante de Deus tantos acontecimentos que tivemos nesta semana. Vamos falar a nível mundial. O terremoto no Japão. São nossos irmãos, apenas distantes. Olhai, Senhor, por eles. Coloquemos o incêndio na Europa, de modo particular, na Espanha e na França. Tenha misericórdia das vítimas e de tudo que está acontecendo. Mas quero colocar hoje, de modo muito particular também, e eu tenho acompanhado em oração, as enchentes no Rio Grande do Sul. Rezemos como eles estão sofrendo, padecendo. Não faz muito que passaram por uma, agora eles estão sofrendo, padecendo. Não faz muito que passaram

0: dois adolescentes de 17 anos, dois adultos de 26, 39. Rezemos. Expressemos nossa solidariedade e proximidade espiritual aos familiares, aos amigos enlutados, à comunidade paroquial, os participantes do acampamento que sofrem consequência dessa dolorosa tragédia. Portanto, sejamos intercessores e você sabe que a intercessão faz parte da obra evangelizar é preciso. Então rezemos por aqueles, quando se escuta uma notícia ruim, que nossa, dentro de nós brote uma intercessão. Lá em Marabá, Pará, nós temos a TV Evangelizar, canal 21.1. Minha saudação ao bispo Dom Vital Coberlini. Espírito de intercessão e comunhão é muito importante. Maria Estela, que a paz de Jesus esteja com você, Maria Estela.
1: Bom dia, padre, sua bênção.
0: Deus a abençoe, querida. De onde você fala?
1: Mojimirim, interior de São Paulo.
0: Maria Estela, de Mojimirim, interior de São Paulo, como você me acompanha?
1: Eu acompanho pelo YouTube.
0: Minha saudação. Vai lá, querida, por favor, a palavra é sua.
1: Ah, então, padre, eu queria um aconselhamento. Eu tenho o meu irmão, o mais novo, ele tinha 34 anos e há 3 anos atrás, no porte, terminou a prova, conversou com a esposa dele, tudo, e teve 2 paradas cardíacas e faleceu. E assim, foi um choque muito grande pra gente. E a gente, assim, vai fazer 4 anos agora em novembro, pra gente, assim, a dor, o sofrimento é muito grande ainda. Até ontem no evangelho, né, foi de Marta e Maria, lá com o irmão que faleceu, isso. Jesus.
0: E chorou assim, com um amigo que perdeu, né?
1: Exatamente, e assim fica naquele, no coração nosso, da família toda, né? Eu já tinha perdido meu pai 3 anos antes, e assim, foi assim, a família nossa ficou, vamos dizer assim, acabada. A gente é muito forte na fé, sempre fomos, minha mãe sempre foi muito de igreja, meus pais, mas assim, é uma dor assim, sem fim.
0: Entendo, primeiro meus sentimentos pela perda do pai, meus sentimentos pela perda do irmão. Gostaria de pedir o nome. Depois nós vamos, eu vou te orientar. Mas o nome do seu irmão primeiro.
1: É Paulo Eduardo Donati.
0: E do seu pai que faleceu?
1: Luiz Benedito Donati.
0: Tá, que nós começamos hoje e você vai, creio que você vai fazer, rezar pelo seu pai falecido, como eu vou rezar por meu pai Antônio Manzotti, né? Maria Estela. Sem dúvida, a morte, esses dias eu refletia sobre isso. Do ponto de vista humano, é uma violência. É uma violência. Nós temos que entender que no plano de Deus, a morte não constava. Ela entrou pelo pecado. Porém, existe algo que não é conforta como um anestésico sem sentido. Existe uma verdade. E a verdade é a ressurreição. Então, onde se apegar, Maria Estela? Se apegar nas coisas boas que teu irmão fez. Cuidar e, de alguma forma, ser presença na vida da sua cunhada e dos seus sobrinhos. Terceiro, Deus não queria a morte do seu irmão. E acreditar que a morte não é um fim, é a ressurreição. Então, quando a família, quando forem conversar sobre isso, é sempre importante você, como uma pessoa que entende de igreja, lembrar da ressurreição. Isso ajuda muito. Falar sobre ele e não omitir. É importante falar. Porque às vezes, não vamos falar porque o incomoda. Não deixa ele viver em paz. Não, é bom a família conversar e matar a saudade dos fatos. Mas sempre ter uma palavra de esperança, da eternidade. Então é muito importante colocar sempre este ponto, porque não coloca um ponto final na vida do Paulo Eduardo. Coloca um ponto

0: vírgula, numa eternidade com Deus. Mas o que mais os incomoda? O que é que mais incomoda vocês?
1: É assim, como foi, assim, foi de uma forma tão rápida, vamos dizer assim, a gente não teve nenhum tempo de pedir para Deus, assim, uma oração, falar, Deus, cuida do meu irmão para ver se ele pode viver um pouco mais, assim, foi súbito, foi assim, algo que você fala assim, ah, ficou doente, a gente conseguiu, visitou, rezou, alguma coisa, mas assim, a hora que a gente soube, ele já tinha morrido, falecido.
0: Entendi. Filha, eu digo para você, mesmo se a morte fosse diferente na idade dele, uma doença que o acamasse também seria um sofrimento.
1: Ah, com certeza.
0: Então,
1: acho que até maior, né, seria. Porque, assim, para ele, ele foi para a glória de Deus, eu tenho plena certeza. Ele não sofreu, ele era uma pessoa muito boa. Ele teve a graça de ir sem sofrimento, né, eu acredito.
0: Certo.
1: Assim.
0: Então é nisso que tem que se apegar.

0: neste ponto. Tem muitas coisas que nós...
1: Ouvindo Francisco e Isabela.
0: Meu abraço, Francisco e Isabela.
1: Eles acompanham o programa e para eles também é um consolo ouvir isso do senhor.
0: Tá bom.
1: E nos dá força.
0: Que Deus abençoe Maria Estela, de Mogi Mirim, São Paulo, YouTube. Lá nos transmite a Rádio Cultura M. O diretor é Benedito Clóvis. O bispo Dom Luiz Gonzaga Fecchio, da Diocese de Amparo. Eu vou para o intervalo e volto. 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Eu vou para o intervalo e volto já com a leitura orante.
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0: 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Filhos e filhas, eu estou com 2 papéis brancos na minha mão. Você vai dizer o porquê. E eu queria muito que você fizesse isso. Não vou fazer agora, que eu vou com a leitura orante. Em um, eu vou colocar o nome do meu pai, o meu avô materno, meu avô paterno, e vou colocar em oração. No outro papel, você vai colocar uma graça para sua família. Combinado? Nós não estamos rezando pela família, Sagrada Família de Nazaré? Então faça isso até o final do programa. E eu vou colocar embaixo da imagem da Sagrada Família de Nazaré que está aqui. E você, embaixo de uma imagem que você tem no seu altarzinho, no seu orebe, no seu cantinho de oração. Padre, eu posso colocar o nome de mais alguém que faleceu? Claro que pode, filho. Claro, sempre. No coração de Deus cabe a humanidade. Escutou? No coração de Deus cabe a humanidade. Vamos à leitura orante? Por falar em leitura orante, você interagiu ontem comigo? Paciência, gente, eu gosto. Ontem eu coloquei lá o texto que foi marcante demais. Pela graça de Deus eu sou quem sou. Muita gente partilhou, muita gente escreveu. Isso, sacristão, mas tá bom demais, em memória, nosso querido Peixão, mas tá muito bom esse sacristão. Gratidão, Senhor, pela vida, pelos milagres da minha família, o pessoal interagindo no Instagram, lutar pela depressão. Depois, vamos lá no finalzinho, que eu estava olhando ontem. Meu Deus, pela graça da misericórdia, eu sou quem sou. Foi um ano dolorido, mas Deus me sustentou. A Vânia Maria, Aires Queiroz, Inácio Leda, Yamara, Adailde Rezende, Genilda Godin. Meu Deus, passei a minha trajetória, dali um livro, mas sou forte em Deus, e assim por diante. Então sempre interaja. Vamos seguir com a leitura orante? Bíblia aberta? Cartilha de oração.
1: Fala, Senhor.
0: Hoje, a nossa ressurreição. 1 Coríntios, capítulo 15, versículo 12. Escute lá. Se a nossa mensagem é que Cristo foi ressuscitado, como é que alguns dizem que os mortos não vão ressuscitar? Gente, uma palavra muito atual. Tem muito católico hoje que se diz católico que não acredita na ressurreição. Morreu, acabou. Meu Deus, que desespero. Bom, vamos lá. Se não existe ressurreição dos mortos, então quer dizer que Cristo não ressuscitou. E se Cristo não foi ressuscitado, nós não temos nada para anunciar e vocês não têm nada para crer. Você entende? Se destruir a ressurreição, a minha, a sua, quer dizer que Jesus não ressuscitou. E se Jesus não ressuscitou, não existe cristianismo, porque nós pregaríamos um Cristo morto na cruz. Acabou. Morreu, aí sim. Se terminou na Sexta-feira Santa, meu filho, para que fé? Onde está o cristianismo? Nós pregamos um Deus morto, vencido? Não, nós pregamos um Deus vitorioso, ressuscitado. Gente, isso é catequese forte, hein, meu filho? Na próximo diálogo dentro de casa, você vai puxar esse assunto. Onde está isso na Bíblia, seu padre? 1 Coríntios, capítulo 15, versículo 12. Versículo 15, continua ainda. E ainda mais, nesse caso, estaríamos mentindo contra Deus, porque afirmamos que ele ressuscitou. Mas se é verdade que os mortos não são ressuscitados, então Deus não ressuscitou Cristo. Porque se os mortos não são ressuscitados, Cristo também não foi ressuscitado. E se Cristo não foi ressuscitado, escute bem, a fé que vocês têm é ilusão. E vocês continuam perdidos no pecado. Cuidado! Quando acreditamos em reencarnação, quando negamos a ressurreição, quando falamos que a morte acabou, será que tem? Tem nada lá, não. É aqui só. Nós estamos desconstruindo toda a ação salvífica de Deus. Versículo 18. Se Cristo não ressuscitou, os que morreram crendo nele estão perdidos. Pense nos mártires. Pense naqueles que deram suas vidas na boca dos leões. Naqueles que preferiram morrer queimados do que negar Jesus. Pense naqueles que não mediram esforços de sacrificar tudo por Cristo. Se a nossa esperança em Cristo só vale para esta vida, nós somos pessoas infelizes no mundo. Eu sempre digo isso. E é verdade. Se a nossa esperança em Cristo só vale nessa vida, nós somos pessoas muito infelizes. Muito, muito infelizes. Mas, na verdade, agora Paulo vai reafirmar. Cristo foi ressuscitado. E isso é a garantia de que os que estão mortos também serão ressuscitados. Porque assim como por meio de um homem, Adão, lá no paraíso, veio a morte, assim também por meio de um homem veio a ressurreição, Jesus Cristo. Assim como por estarem unidos com Adão todos morreram, assim também por estarem unidos com Cristo todos ressuscitarão. Senhor, eu creio na ressurreição, mas aumentai minha fé. Tirai toda e qualquer dúvida da ressurreição e que eu tenha essa esperança na vida e na morte. Com Cristo quero viver, com Cristo quero morrer, para com Cristo ressuscitar. Amém. Eu vou para o intervalo e volto já, volte comigo.

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5: É a sua Catedral FM neste dia 30. Final de mês, Rodrigão chegou. A meta tá pertinho de bater, Rodrigão? Bom
6: Robson,
5: dia.
6: Bom dia, estamos distantes, né? 80%, só temos hoje e amanhã
5: tá
6: para poder correr atrás poder de 20%, Robson.
5: 20%,
6: hashtag gente. Eu acredito.
5: Eu também acredito. Você acredita também? É, então tem que agir também, né?
6: Exatamente.
5: A fazer a sua parte. Quem já ajudou, que tá colaborando, gente, ó. De coração, em nome de toda a família Catedral, muito obrigado mesmo. 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
6: 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Robson, eu quero voltar com muita alegria e com o coração cheio de esperança e, é claro, com o que, Robson? Boas notícias. É com você, Robson.
5: Vai voltar até com a voz limpinha.
6: Opa, exatamente, meu amigo. Valeu. Oh,
5: valeu, Rodrigão. Te cuida, hein? É isso, gente. Ajuda aí. Qual é o valor? De acordo com as suas possibilidades, tá? Colabora com generosidade. É assim que a gente vai chegar lá, tá certo?
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1: Amado povo de Deus, eu quero lembrar que amanhã, com grande alegria, estarei em Araquari, Santa Catarina. Às 19h30, convido você de toda a região, além de Araquari, para a Santa Missa. Eu começo com a Santa Missa e logo após, um show de evangelização pela música. Nós transmitiremos pela TV Evangelizar e você pode acompanhar pelo YouTube Padre Manzotti. Atenção, Estados Unidos. Um pouquinho da agenda. Você já garantiu a sua inscrição? Parece longe, mas está perto, gente. Menos de 15 dias. Um pouquinho mais, 15 dias. Dia 15 e 16, eu estarei em Hudson, sábado e domingo. Padre, mas são dias, pregações diferentes. Se você quiser, vai os dois dias. Estou preparando as pregações. Um dia, outro dia, outro dia. Pregações, adoração, missa, no Clube Português. Vamos lá? Como você garante a sua presença? camarotetickets.com. Das 8h30 às 5 da tarde no sábado e no domingo, das 8h30 às 5 da tarde. E a temática será do cansaço à esperança, do abatimento ao vigor, a força que vem de Deus. Então, Estados Unidos, dia 15 e 16, das 8h30 às 5 da tarde. Dia 22 de agosto, eu estarei em Delran, New Jersey. É o dia, mas ali eu estarei falando sobre inabalável. Inabalável, com fé a tempestade vai passar. 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Maria, que a paz de Jesus esteja com você.
2: Amém.
1: Deus a abençoe. De onde você fala?
2: São Bento do Sul.
1: Meu abraço a São Bento do Sul, Santa Catarina. E como você me acompanha aí?
2: Aplicativo, YouTube.
1: Fala mais alto, minha querida, bota força. Cadê o café da manhã? Força!
2: Pelo aplicativo, pelo YouTube.
1: Tá certo, então diga lá, minha querida.
2: Eu gostaria de pedir oração pela minha sobrinha.
1: Tá, como é que é o nome dela?
2: Suzane Teixeira Lisboa.
1: Suzane? O que está acontecendo com ela?
2: Ela passou por uma cirurgia.
1: Tá.
2: Aí deu complicações. Já faz 2 meses que
1: dois
2: ela está internada.
1: Nossa.
2: Isso. Ela está internada em Curitiba, na Angelina Caron.
1: Certo.
2: Aí tudo veio se complicando pela cirurgia do pancreatite aguda que ela fez.
1: Meu Deus. Sim.
2: Aí deu infecções, né? Nos órgãos todos.
1: Entendi.
2: Hoje ela tá com uma bactéria no sangue, tá.
1: Nossa.
2: Com pneumonia e com os pulmões comprometidos. Aí eu queria que o padre rezasse comigo, porque hoje é o aniversário dela.
1: Nossa.
2: Hoje ela tá completando 36 anos.
1: Nova. Vamos rezar sem dúvida. Sim. E levarei no altar do Senhor. Hoje eu rezo missa às 4 horas da tarde e rezo missa às 5h30 da tarde. Então, levarei o nome da Suzane Teixeira Lisboa. Vamos rezar juntos.
2: Vamos rezar.
1: Senhor das Santas Chagas.
2: Senhor das Santas Chagas.
1: Tenha misericórdia da minha sobrinha Suzane.
2: Tenha misericórdia da minha sobrinha Suzane.
1: Derrame uma gota do seu preciosíssimo sangue.
2: Derrame uma gota do seu preciosíssimo sangue.
1: Sobre todo o corpo dela.
2: Sobre todo o corpo dela.
1: Senhor, ajude os médicos.
2: ajude os médicos
0: a acabar com esta bactéria.
2: A acabar com esta bactéria.
0: E todas as células.
2: E todas as células.
0: Que possam estar contaminadas.
2: Que possam estar contaminadas.
0: Senhor Jesus.
2: Senhor Jesus.
0: Eu creio no teu poder.
2: Eu creio no teu poder.
0: Eu creio na tua bondade.
2: Eu creio na tua bondade.
0: Pelas tuas santas chagas.
2: Pelas tuas santas chagas.
0: Derramai uma gota do preciosíssimo sangue.
2: Derramai uma gota do teu preciosíssimo sangue.
0: Sobre a minha sobrinha Suzana.
2: Sobre minha sobrinha Suzana.
0: Senhor Jesus, eu rezo com a Maria pela Suzane, mas rezo por todos os que estão numa situação similar. Libertai, Senhor, santificai, Senhor, abençoai, Senhor. Curai, Senhor, aquilo que os médicos não estão conseguindo, os remédios não estão fazendo efeito. Ó Jesus, pelas tuas santas chagas, tenha misericórdia daqueles que estão nos leitos dos hospitais, mas também aqueles que estão nos leitos da casa, dos cuidadores. Nós te pedimos por infinita misericórdia e bondade, restitua a saúde. Diga a Maria, amém.
2: Amém.
0: Que Deus abençoe, que seja o aniversário, no aniversário dela, a restauração da saúde. Maria de São Bento do Sul, Santa Catarina, acompanha pelo aplicativo YouTube, lá, Dom Francisco Carlos Bach, arcebispo de Joinville. Michele, que a paz do Senhor esteja com você. Michele?
3: Sou benção, padre.
0: Deus abençoe. Você fala de onde?
3: Campina Grande, Paraíba.
0: Campina Grande, Paraíba. Como é que você me acompanha?
3: Pelo YouTube.
0: Tá certo, mas ali nós temos também a Rádio Caturité. Diga lá, Michele.
3: Padre, eu tenho um vício de jogos de internet. Que eu já fiz dívidas com agiotas, já tirei contas de casa. E eu desinstalo e assim, fica pedindo de volta, tipo assim, algo que fica mandando mensagem. Aí fora isso, ainda tem uma depressão, pós-parto que eu tenho, crise de ansiedade e transtorno. Esse ver, eu comecei porque um filho meu me ensinou. Aí ele parou.
0: Ô filho maledeto. Ensina outra coisa, né?
3: Mas ele parou?
0: Ele parou?
3: Parou. Minha mãe rezou muito, ele parou. E eu não consigo. Já dei fim a celular, já comprei celular, já fiquei sem celular. Eu tenho um vício de estar comprando as coisas, fazendo dívida. Não sei se é por conta da ansiedade. E aqui é onde eu moro, o posto daqui está sem psicólogo, psiquiatra. E só quem trabalha na minha casa é meu esposo.
0: Entendi.
3: Aí as dívidas ficam tudo para ele.
0: Não é justo, filha. Michele, não é justo.
3: Eu estou desempregada também.
0: Não é justo. Você, não, você tem que realmente tomar uma atitude. Uma atitude é, se você não consegue ter celular, você vai ter que abrir mão dele. Você vai ter que desabilitar todo e qualquer jogo. Filha, você é mais forte que o jogo. Diga, eu sou mais forte que o jogo.
3: Eu sou mais forte que o jogo.
0: Filha, não justifique essa. Você está com compulsão. Porque não é só jogar. Você falou de fazer dívida. Pega o cartão e quebra. Filha, você tem que. Diga, eu sou mais forte que esta compulsão.
3: Eu sou mais forte que essa compulsão.
0: Deus me dá forças.
3: Deus me dá forças.
0: Para vencer a compulsão de compras.
3: Para vencer a compulsão de
0: para vencer esse vício dos jogos.
3: Para vencer esse vício dos jogos.
0: Eu tenho que ir para o intervalo e eu volto já. Volte comigo.
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0: Eu tinha reservado para agora até um testemunho muito bonito, mas eu me sinto na necessidade de voltar a falar com a Michelle. Eu sei que ela não está mais na linha. Mas o caso da Michelle é um caso, mas que representa muitos. Michelle, você tomou consciência, é um vício. Eu disse, desculpa a palavra maledeto do teu filho, que essas coisas a gente não ensina, coisa ruim a gente não ensina. Mas tudo bem, ele largou, louvado seja Deus. Filha, não é porque você tentou uma vez e teve uma recaída que você vai parar de insistir. Eu disse e repito, não é justo com seu marido e não é justo com você. Você fazer dívidas para ele pagar e, segundo, você ser prisioneira do vício. Então, se você abriu mão do celular um tempo, bloqueou e teu filho que te ensinou a fazer jogar, ele sabe que é possível bloquear teu celular, é possível de vocês não conseguir entrar num jogo. Então peça isso para ele. Se teve uma recaída, faça o propósito de novo. Filha, a partir dali você vai para a agiotagem. Você vai colocar teu marido e vai estragar teu casamento por causa de um vício. É um vício, uma doença. Ah, padre, mas isso é ansiedade, é depressão, eu tenho compulsão de compra. Por isso que eu falei, você é mais forte. Você é mais forte. Eu escutei que você falou que ali não está tendo psicólogo, psiquiatra. Mas insista. Se você tem dinheiro para jogar, não custa pagar uma consulta e procurar uma ajuda profissional. Eu vou repetir de novo. Se você tem dinheiro para gastar em jogo e fazer compras que não precisam, porque geralmente na compulsão se compra coisa que nunca vai usar, está estocado, pague um psiquiatra. Mas depois deixe seu nome aqui, a nossa equipe vai ligar para você. Mas Michelle, não se auto-justifique. Enfrente esta realidade e digo com toda certeza, você vai acabar com o teu casamento e vai acabar com tua vida financeira. Lute contra isto. Recai, faça o propósito de novo. Que Deus te abençoe. Campina Grande, YouTube, lá Rádio Caturité FM, Dom Dulcênio Fontes de Matos, de Campina Grande. Hoje, aniversário da rádio Índia FM de Indianópolis, Paraná, Vale FM, São Domingos do Prata, Minas Gerais, Vida FM de Três Pontas, Minas Gerais, TV Âncora Marechal Deodoro, Alagoas, RS Provedores, Maragogi, Alagoas. Lembra que eu falei e eu tinha dois papéis em brancos, não mais. Agora já tem nomes. Você escreveu o nome do seu pai, o nome do seu avô materno, paterno, incluía alguns falecidos. E também, o que você quer pedir para a tua família? E depois eu vou colocar aos pés da imagem da Sagrada Família de Nazaré. 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E juntos, a novena, primeiro dia da Sagrada Família e pelos pais. Sagrada Família de Nazaré, coloco em oração todas as famílias e clamo que as famílias aqui na terra tenham o discernimento necessário para fugir de todas as ciladas dos Herodes de hoje, como fizeste na Gruta de Belém na fuga para o Egito. Jesus, Maria, José, eu coloco como intenção os pais aqui na terra, diga o nome do seu pai, vivo ou falecido. Aos falecidos, pedimos o descanso eterno e a luz perpétua. Aos vivos, diga o nome se o seu pai é vivo, saúde, prosperidade, paz. Senhor, abençoai e santificai as famílias, de modo especial os casais. Aperfeiçoai o amor dentro do matrimônio. Fazei que sempre lembrem o pacto nupcial e possam a cada dia, no perdão, no diálogo, na fidelidade, reavivar o amor que os une. Senhor, que o perdão seja abundante, que o amor seja constante e o diálogo uma ponte de recomeço. Afugentai da família os vícios, brigas, discórdias, desavenças, infidelidade, enfermidade. Afastai para longe todos os ataques dos inimigos contra as famílias e, de modo particular, nesta intenção, diga qual é. Sagrada Família de Nazaré, santificai e protegei minha família. Repita. Sagrada Família de Nazaré, santificai e protegei minha família. Sagrada Família de Nazaré, santificai e protegei a minha família. O Senhor esteja convosco. Ele está no meio de nós. Abençoai, Senhor, a água, a roupa dos enfermos, as fotos de família. Abençoai os remédios e todos os que mais precisam. Em nome do Pai, do Filho e do Espírito Santo. Amém. E como é quinta eucarística, eu termino com o clipe Meu Deus, eu creio. 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
3: 11 horas em ponto no Rio de Janeiro. Muito bom dia para você. Hoje é quinta-feira, dia 30 de julho, ano 2026. Aqui Silvio Júnior. Já tem meu amigo Rodrigo Machado, junto com meu amigo Dr. Rubem Bruno, no programa Em Dia com Notícia. Mas agora é hora de ponte aérea Rio-Curitiba. Deixa eu conversar com a minha amiga Ana da Sotarelli. Aninha, bom dia.
4: Bom dia, Silvio Júnior. Tudo bem com você?
3: Tudo tranquilo, Aninha. Como é que tá Curitiba?
4: Olha, já vou te adiantar.
3: Ah.
4: Tá nublado, 12 graus. Ontem pela manhã tava um vendaval.
3: Olha, Aninha.
4: Daí eu soprei na janela.
3: Eu acho que você soprou forte. A próxima vez só para menos, tá, Aninha?
4: Não, Aninha, ontem foi tenso, né,
3: Silvinho? Tenso, muito, muito, muito tenso. Daqui a pouco a gente vai acompanhar no Indico Notícia mais algumas informações com relação a isso, com relação ao que aconteceu no Rio de Janeiro no dia de ontem. E não foi só no Rio, né? São Paulo também, no Sul também. Mas foi uma
4: Paraná
3: situação.
4: Paraná inteiro aqui, sabe? No Sudoeste foi até pior do que aqui no Sul, sabe? As mudanças, né? As mudanças climáticas.
3: Exatamente. E aí, a gente tem um pouquinho de culpa nessa situação, né, Aninha? O ser humano.
4: Com certeza.
3: Não respeita a natureza, mas vamos em frente. Aninha, 24 graus de temperatura no Rio de Janeiro agora, né, minha amiga?
4: E o céu?
3: Céu tá. Olha, eu tô olhando aqui do nosso aquário, eu tô vendo uma parte azul, mas. Tá falando que tá encoberto? Não sei.
4: É pra 24 graus, eu imaginei mesmo que não tinha sol pra você.
3: É, mas eu acho que depois vai pra 25 e depois começa a cair.
4: É, mesmo,
3: 23, 22, aí à noite acho que já com 20 graus, mais ou menos.
4: Mas julho tá terminando, né, Silvinho?
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3: Povo querido do Meier.
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7: Meu carinhoso bom dia a você que optou por mais uma vez estar com a gente sintonizado, sintonizada aqui na minha, na sua, na nossa Rádio Catedral 106,7 FM, a Sintonia da Felicidade, a Rádio Católica do Rio de Janeiro. 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Estamos na Alexa, no site www.radiocatedral.com.br, no YouTube da Rádio Catedral e da Web TV Redentor, além das nossas páginas no Facebook. É bom demais saber que você está aí do outro lado, nos valorizando com carinho da audiência nesta quinta-feira, 30 de julho de 2026. Então, minha gente, só temos hoje e amanhã para batermos a meta, né? E quem sabe até ultrapassarmos a meta, será muito bom para a nossa Rádio Catedral, né? A gente não pode deixar a única rádio católica do Rio de Janeiro se calar. Então vamos fazer o nosso algo a mais, vamos fazer tudo o que a gente puder para blindar, para proteger, para amar a nossa Rádio Catedral. Agora no Rio 11:08 e claro que todas as quintas-feiras nós temos a companhia do meu amigo Dr. Rubem Bruno, advogado, especialista em direito de família, em direito do consumidor, direito civil. Dr. Rubem Bruno, bom dia.
8: Bom dia, meus queridos amigos, ouvintes da Rádio Catedral, Silvio, Rodrigo, a minha estagiária que veio, mas se eu pedir pra ela vir aqui, ela vai me demitir.
7: É, Esther. Então,
8: ela vai me... vai deixar um beijinho especial aqui pra que ela veio juntamente comigo. Mais uma quinta-feira abençoada aqui na nossa amada rádio.
7: Ela vai falar ainda, pai, juízo, hein, pai?
8: Exatamente.
7: É isso. Então, eu conto muito com a sua participação, a sua pergunta para o Dr. Rubem Bruno. Você pode também criticar, elogiar, sugerir. 3231-3567. 3231-3567 é o nosso WhatsApp para sua participação. É seu aniversário? É aniversário de quem você ama? Dê também a oportunidade ao nosso Em Dia com a Notícia para homenageá-lo. Só desejar coisas boas para a sua vida. Mande a sua mensagem. E vai aquele recado, claro, se a sua mensagem puder ser mais enxuta, até um minuto, para que a gente possa ler e ouvir o maior número de mensagens ao longo do nosso programa. Então participe bastante do nosso Em Dia com a Notícia. 3231-3567 também é o WhatsApp da nossa central de relacionamento, setor Amigos da Rádio. 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Faça parte da nossa família. 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A Rádio Catedral fica aqui ao lado da estação do metrô da Glória, ao lado também do Palácio São Joaquim. Você saiu da estação da Glória, tem o Palácio São Joaquim, ao lado tem o edifício São João Paulo II, que é o prédio da Mitra, onde a Rádio Catedral fica, Rua Benjamin Constant, número 23, oitavo andar. Agora 11:12, e é claro que a rádio precisa muito do seu sim, só temos hoje e amanhã para chegarmos à meta de 100% e até ultrapassarmos. Daqui a pouco eu vou pedir ao meu xará Rodrigo Gomes para me mandar a atualização da meta, né? Se ele puder vir aqui falar comigo, porque o meu WhatsApp tá ainda carregando o meu celular, porque olha, eu estou sem luz em casa, sem água em casa, porque não tendo luz a bomba não funciona, não leva a água, né? Eu moro na cobertura do prédio, então não leva a água. Então, ó, hoje o Silvio Júnior, até por causa do Silvio Júnior, tomei banho. E se eu não fosse o Silvio Júnior, nem banho eu tomaria, né? O Silvio Júnior prestou a toalha dele e eu tomei um banho aqui na rádio. Olha, me salvou, trouxe a minha dignidade de volta. Agora, como é difícil, né, a gente ficar sem luz, sem água. É nesse momento que a gente pensa ainda mais nos nossos irmãos em situação de rua. Quero saber aí, na sua casa, como é que foi durante a ventania? Você ainda sente reflexos da ventania? Eu fiquei sem luz, sem água e também, né, tive o toldo arrancado lá de casa. Graças a Deus não teve um acidente, né? E hoje eu pude tirar a parte que sobrou do toldo. Mas olha que sufoco ontem, hein? Eu tava trabalhando, foi um trabalho exaustivo, mas um trabalho que ajudou muita gente, né? Porque a informação é o diferencial quando a gente precisa, a gente está na rua, é muito difícil. Quero muito saber qual foi a sua experiência em relação à ventania de ontem. Entre em contato. E as chaves Pix, então, para a sua contribuição aqui com a nossa Rádio Catedral, para o fechamento da meta neste mês de julho, só temos hoje e amanhã, 35 79 79 68 00 0175, 35 79 79 68 00 0175, ou então amigosdaradio@radiocatedral.com.br, amigosdaradio@radiocatedral.com.br. E olha, deixa eu lembrar da nossa campanha, né? 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Agora no Rio, 11h15.
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7: Vamos direto ao Centro de Operações e Resiliência da Prefeitura do Rio de Janeiro, Leonardo Cantalice. Bom dia.
9: Bom dia, Rodrigo Machado, ouvinte da Rádio Catedral FM. Quinta-feira começou ensolarada, mas com as equipes da Prefeitura ainda atuando em várias partes da cidade por conta de quedas de árvores causadas pela ventania na tarde de ontem. Para falar um pouco mais da previsão do tempo de hoje e os próximos dias, eu chamo a meteorologista chefe do Sistema Alerta Rio, Juliana Hermesdorf. Bom dia, Juliana.
10: Olá, bom dia a todos. Isso, por conta ontem de um pulso de uma frente fria que estava passando pelo oceano, a gente teve esses ventos intensos, chegaram a ventos muito fortes, né, acima de 100 km por hora em alguns pontos. Né, para hoje, a gente tem intensos, chegaram a ventos muito fortes, né, acima de 100 km por hora em alguns pontos.

0: Bom dia, Rodrigo. Não, para hoje não. A gente não tem mais aquele pulso atuando, né? Ontem foi um pulso muito rápido que passou aqui pela cidade como um todo. E aí hoje a gente não tem mais esse fenômeno acontecendo, mas ainda seguimos com ventos moderados em toda a cidade.
1: Agora, esses ventos de mais de 100 km por hora que provocaram estragos em diversas partes, não só da cidade do Rio de Janeiro, como da região metropolitana, esses ventos são já efeitos do El Niño ou não? Não tem nada a ver?
0: O El Niño, ele acaba influenciando mais no clima. Esses ventos, eles foram um fenômeno bem ali localizado, né? Ele passou ali por São Paulo, chegando aqui no Rio, mas foi um fenômeno ali mais localizado e bem rápido, né? Durou algumas horas apenas. O El Niño acaba influenciando mais no volume de chuvas, nas temperaturas ao longo do mês. Então, não tem influência direta.
1: Pelo registro que vocês têm aí, qual foi o lugar onde ventou mais ontem, Juliana?
0: Foi em Marambaia, 105 km por hora, ali na região da Zona Oeste.
1: Perfeito. Então, quais são as recomendações hoje para os nossos ouvintes, para quem tiver o compromisso mais tarde? Qual seria a recomendação, Juliana?
0: Para hoje os ventos seguem moderados, né? Então ficar atento também se houver falta de luz, né? Cuidado com velas para evitar incêndios, né? Fechar persianas é sempre bom. Não tem essa previsão de ventos tão intensos como hoje, mas sim ficar atento. E hoje ainda também tem a previsão de uma chuva fraca isolada, então também ficar atento nessas informações, principalmente nas redes sociais do Alerta Rio e do Centro de Operações.
1: Perfeito, obrigado, Juliana. Leonardo, você volta daqui a pouquinho?
2: É isso aí, Rodrigo. Daqui a pouco eu volto com um giro de trânsito.
1: Ok, agora 11h18 no nosso programa de hoje. Ventos de mais de 100 km por hora deixam dois mortos. Rastro de destruição provoca inúmeros transtornos e deixa também milhões de consumidores sem luz. Ex-jogador do Botafogo é uma das vítimas da queda de muro em Santa Teresa durante ventania. A Arquidiocese faz campanha para socorrer vítimas da ventania. Está no ar o Em Dia com a Notícia, um olhar cristão sobre a realidade. Vamos ao nosso primeiro intervalo e já voltamos com a nossa pauta do dia, sendo comentada pelo Dr. Rubem Bruno. E a qualquer momento, quando chega a sua pergunta, a nossa pauta é interrompida para que a sua dúvida seja respondida. Então, mande a sua mensagem 3231-3567. Daqui a pouco voltamos com mais Em Dia com a Notícia.
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1: Foi então uma tarde caótica ontem, com ventos acima de 100 km por hora, que levaram estragos. Inclusive, duas pessoas morreram após serem atingidas pela queda de um muro em Santa Teresa. Os ventos provocaram também um apagão que afetou bairros aqui da cidade do Rio, da Baixada Fluminense, interrompendo a circulação de trens, metrô. Tudo isso quando estava próximo da hora do rush, da hora do pessoal voltar para casa depois de mais um dia de trabalho. Muitas empresas até liberaram mais cedo. Isso também teve um acúmulo de passageiros nas estações. As plataformas ficaram lotadas. Também o hall, também antes das plataformas, também lotados. Né? Foi realmente muito difícil ontem. O aeroporto Santos Dumont fechou, né? Precisou suspender pousos e decolagens e os voos foram desviados para o Galeão, na Ponte Rio-Niterói. Eu acho que o Silvio passou por isso, né? Passou ontem na Ponte Rio-Niterói, né? O trânsito teve que ser bloqueado por conta dos ventos mais fortes, e quando amenizava, os motoristas iam em comboio, o comboio é levado pela concessionária para um lugar seguro, para até chegar a fazer a travessia de forma segura. Então, foi transtorno para todo mundo, e um dos mortos é o ex-jogador do Botafogo, Tássio Maia dos Santos, de 41 anos. É uma das vítimas dessa queda do muro em Santa Teresa na tarde de ontem. O desabamento também atingiu um carro na rua Doutor Júlio Ottoni, também em Santa Teresa. E nas redes sociais, o clube, o Botafogo, divulgou uma nota de pesar, lamentando a morte do ex-jogador, que fez parte da equipe em 2015. Após uma carreira que o levou a defender 27 clubes, começou no São Cristóvão, aqui no Rio de Janeiro. O Tássio, estava aposentado desde 2019 e, tragicamente, 41 anos, perdeu a vida ontem nessa ventania, né, nesse muro que desabou em Santa Teresa. Na Barra da Tijuca, uma cena também que foi angustiante, mas graças a Deus, né, ninguém ficou ferido gravemente, porque foi uma das cenas mais impactantes. Três trabalhadores ficaram na altura de um andaime suspenso no condomínio Barra Bali, e a violência do vento, né, jogava a estrutura de um lado para o outro, inclusive contra o prédio. Corpo de bombeiros foi acionado para resgatar esses trabalhadores. Os bombeiros, agradeço demais aos bombeiros, né, sempre a gente pode contar nas horas incertas, conseguiram fazer o resgate e não houve feridos nessa ocorrência. Então, muitos transtornos. A nossa Arquidiocese de São Sebastião do Rio de Janeiro mobilizou uma rede de solidariedade para auxiliar as famílias atingidas pela forte ventania, e por meio do Vicariato Episcopal para a Caridade Social e da Caritas Arquidiocesana do Rio de Janeiro, a igreja iniciou uma ação emergencial para apoiar os moradores que tiveram suas casas danificadas pelos fortes ventos. Quem desejar contribuir com a campanha pode fazer doações por meio do Banco Bradesco, agência 0814, conta 48500-4. 48500-4, agência 0814. Já o Pix é o CNPJ de Caritas, né, da Caritas Arquidiocesana. 34-267-971-3014. Mas eu vou deixar esses caminhos da nossa central de relacionamento no setor Amigos da Rádio, para que você possa fazer então a sua contribuição para as pessoas que sofreram a perda, né, material com essas ventanias, com a ventania de ontem, né? Três pessoas também morreram eletrocutadas e uma ficou gravemente ferida na madrugada na Cidade de Deus. E a polícia ainda vai investigar se as mortes têm alguma relação com a ventania que atingiu a cidade. Segundo informações de testemunhas, uma das vítimas teria tocado um fio de alta tensão e recebido uma descarga elétrica. Outras três pessoas que estavam no imóvel tentaram prestar socorro e também foram atingidas pela corrente elétrica. Três delas morreram dentro de casa. E a quarta vítima foi socorrida, levada para o Hospital Municipal Lourenço Jorge, na Barra da Tijuca. Ainda não há confirmação sobre o que provocou exatamente o acidente. Então, um transtorno. Eu não sei se teria equipamentos para prever, né, esse fenômeno natural antes. e também de que forma, né, essa informação poderia ajudar na prevenção.
0: Pois é, Rodrigo, o que escancarou ontem é que o nosso estado, o nosso município, ele não está preparado para qualquer tipo de coisa que fuja o padrão, porque nós ficamos com o trânsito completamente caótico, ficamos aí com relatos do metrô, no trem, dificuldade, a cidade parou, no contato com o centro de operações foi dito que foi breve, e você vê o quanto de caos que proporcionou. Isso tem que ser uma reflexão, né, Rodrigo? Porque não é possível. Nós vivemos aí, nós temos notícias de lugares onde vivem em situação de guerra e que por problemas muito mais sérios, em questões de minutos, eles conseguem estar e restabelecer. Mas a questão não é uma crítica vazia aqui, Rodrigo, mas no sentido que isso, esse tipo de transtorno, isso leva perigo a vidas. Todo mundo sai ao mesmo tempo, isso promove, as pessoas acabam ficando muito nervosas, então acaba, a gente vê gente quebrando vidro de metrô, de trem, porque tá muito quente, aí você vê que o sistema de trem e sistema de metrô não tem um plano para você conseguir fazer com que as coisas fiquem minimamente mais frescas numa interrupção, que você possa abrir uma fresta, que não precisa quebrar janela.
1: As pessoas, no desespero ontem, pegaram o extintor de incêndio batendo contra o vidro da composição para quebrar esse vidro, porque as pessoas estavam passando mal com o calor. Eu, depois, por volta assim de 8 da noite, peguei o metrô para voltar para casa, um calor insuportável, né? Eu tive só 2 estações, porque eu vinha da Carioca, então vinha do contrafluxo e na Carioca. Imagine quem pegou, por exemplo, o metrô lotado, que a gente sabe que as pessoas não conseguem nem andar, é cotovelada de um lado do outro, né? E aquele metrô sem o ar-condicionado está funcionando, é insalubre.
0: Vou fazer aqui o meu relato. A minha esposa, ela estava em Botafogo, ela não conseguiu. Ela e muitas outras pessoas fizeram um bate e volta do ponto de ônibus, que não estava conseguindo pegar. Aí as pessoas falavam que o metrô voltou a funcionar. Aí o metrô não estava funcionando, ficou nessa ida e vinda umas 3 vezes, até que ela ficou no shopping esperando para dar o tempo para que as coisas minimamente se aproximassem do normal, mas não se aproximou ainda. Mesmo assim, foi muito cheio e é complicado demais.
1: E em meio a tudo isso também, casos de tentativa de furtos e roubos. Eu presenciei isso no centro da cidade. Eu estava no 16º andar do edifício Avenida Central e olhando ali para a Avenida 13 de Maio, uma correria porque, né, tinham ladrões, né, tentando roubar as pessoas. E aí eu tenho que fazer aqui um elogio também à Força Municipal de Segurança, que agiu rapidamente para conter, né, esse bandido que estava, né, tentando apavorar ainda mais as pessoas. Também retrato do que aconteceu ontem, foi gritante o comércio ambulante, as barracas, né, no chão, no calçadão de Campo Grande. Também as pessoas perdendo tudo o que tinham, que estavam vendendo ali naquele momento. Deixa eu voltar ao Centro de Operações e Resiliência da Prefeitura do Rio.
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1: Leonardo Cantalice, quais são as informações do trânsito?
3: Estou de volta, Robson Ligar, ouvinte da Rádio Catedral FM, acompanhando a movimentação pela cidade, né? Somente muito trabalho para as equipes da prefeitura, ainda por conta da ventania de ontem e que causa interdições na cidade. Começou nosso giro pela Zona Sul, no túnel acústico, um acidente entre um carro e uma moto, ocupa uma faixa da pista para quem segue no sentido Lagoa, trânsito bem lento para quem está acessando a autoestrada Lagoa Barra. A Niemeyer, que seria uma opção, também está com trânsito mais lento, então o motorista que está indo para Lagoa, Copacabana, vai ter que ter paciência, já que está indo para o centro ou Zona Norte, pode optar pelo Alto da Boa Vista, que nesse momento apresenta melhores condições. Centro da Zona Sul e agora indo para o centro, túnel Rebouças, com boa movimentação nesse momento, mesmo cenário para quem for pegar o túnel Santa Bárbara. Já lá na Zona Norte, a gente lembra aos ouvintes que na Tijuca, a queda de uma árvore interdita a Rua Pinto Figueiredo, ali na altura da Rua Antônio Basílio. A opção para o motorista é seguir pela Rua Conde Bonfim e acessar a Rua José Gino. Agora, pelas vias expressas, a Avenida Brasil com trânsito lento ali na altura de Parada de Lucas, para quem segue em direção ao centro. Mesmo cenário ali na chegada ao Caju. Pela linha vermelha, é boa movimentação para quem sai da rodovia Washington Luiz até a altura do aeroporto. A partir do Fundão vai encontrar um pouco de fluxo mais intenso ali até a chegada ao Caju. E amarela com boa movimentação nos dois sentidos. Vou ficando por aqui, mais informações do trânsito você confere nas redes sociais do Corno, arroba Operações Rio. Para a Rádio Catedral, Leonardo Cantarice, direto do Centro de Operações.
1: Obrigado, Leonardo. Agora 11:32, o prefeito Rio Eduardo Cavalieri admitiu nesta manhã que o vendaval que atingiu a capital fluminense ontem foi mais intenso do que o previsto pelos alertas meteorológicos emitidos pela prefeitura. Segundo ele, o fenômeno extremo está relacionado aos efeitos do El Niño e surpreendeu até as estações de monitoramento. Desde cedo, Cavalieri acompanha os trabalhos das equipes municipais no Centro de Operações e Resiliência e, de acordo com o prefeito, das cerca de 220 árvores que caíram durante o temporal, aproximadamente 180 ocorrências já haviam sido atendidas. E a região metropolitana do Rio de Janeiro ainda registra agora, nesta manhã, pelo menos 370 mil clientes sem energia elétrica um dia após, né, esse vendaval. Agora, doutor Rubem Bruno, essa é a pergunta. Esse fenômeno meteorológico tira a responsabilidade da empresa fornecedora de energia? Até que ponto, né? E o que que o cliente tem de direito nesse tipo de caso, uma vez que, olha, tem aí muitas horas com a luz interrompida, muita gente perdendo o que tem na geladeira, porque não tem como refrigerar e vai perdendo tudo o que tem, né? Enfim, o que o cliente tem com proteção em defesa do consumidor, e esse fenômeno meteorológico tira a culpa da empresa fornecedora? Conta pra gente.
0: De jeito nenhum, não tira a responsabilidade. Todas as vezes que nós nos depararmos com esse tipo de situação e pensar assim, poxa, acabou a luz, mas foi uma ventania danada, né? Não é assim. Nós precisamos nos recordar que a concessionária, ela tá prestando, ela foi contratada pelo Estado, pra, quando o Estado fala o Estado, enquanto a organização pública.
1: O ente público.
0: O ente público, exatamente. Então, você tem que lembrar que ele está ali para prestar esse serviço. Então, ele tem que estar. A empresa, a concessionária, ela tem que estar preparada para esse tipo de eventualidade. E, Rodrigo, todas as questões que você teve, por exemplo, você está com algum problema na sua casa aí que você tem medicamentos ou compras de mês. Está sem luz, você tem que fazer contato imediatamente com a empresa. Você tem até um dia para que você venha requerer para que seja feita uma vistoria na sua casa, para que verifique esses alimentos, remédios também, há muitos remédios que são utilizados, tudo que é perecível, para que você possa pedir uma restituição, se não voltar. E são 10, até 10 dias para equipamentos que se quebram. Ah, doutor Rubem, eu liguei aqui e ninguém veio. Você pega o número de protocolo e você pode ingressar com uma ação, ou, primeiro, você vai exigir da concessionária que ela lhe restitua. Se ela não foi, o problema é dela. Tem uma lei, tem uma norma que determina quais são os prazos, o que deve ser feito. Se ela não resolver espontaneamente, ou seja, ela não faça de forma amigável, você deve procurar o judiciário e pedir esse reembolso, que dificilmente ela vai lhe reembolsar. Então, esse é o primeiro ponto. As pessoas perguntam muito, Rodrigo, aí o prazo? Rodrigo, o prazo é uma questão interpretativa. Eu sempre coloco aqui os prazos como referência daqueles em que há o corte de forma irregular, que são aqueles de 4 horas para emergência. Mas por que eu coloco esses prazos? Porque, apesar de não ter uma previsão quando é por um incidente natural, você tem que olhar que o Código de Defesa do Consumidor, ele prevê que os serviços de energia, eles devem ser contínuos. Ou seja, apesar de não ter um prazo, isso tem que se voltar de forma rápida, de forma imediata. Então, a partir do momento que eu olho, isso é uma interpretação profissional particular, a partir do momento em que eu olho que quando a operadora ela faz o corte de energia de maneira indevida e é considerado o prazo de 4 horas, você imagina quando há esse tipo de situação. Então, você pode usar isso como paradigma. Pode ser que você possa considerar outros prazos, mas assim, tem que ser rápido. Não tem essa. A gente sabe do volume, junte todos os números de prova, principalmente que, infelizmente, nós convivemos com concessionárias que, em ambientes total, em situações completamente tranquilas, já não dão conta da própria demanda. Então, número de protocolo, puxei a orelha aqui do meu amigo Rodrigo, vou confidenciar que acabou a luz, ele não pegou o número de protocolo. Falei, Rodrigo, pega o número de protocolo, porque a gente não sabe, Rodrigo, a extensão...
1: É porque eu também fiquei sem telefone, fiquei totalmente sem comunicação, né? Fiquei sem telefone, sem luz e sem água.
0: É porque a gente não tem como mensurar até quando que isso vai ficar. Porque às vezes acontece, diversas vezes que você vai, eles dão um prazo genérico e em outras ruas voltou e na sua não volta, no seu prédio acaba não retornando a luz. Então é muito importante, eu criei esse hábito assim, vou lá no WhatsApp imediatamente já, por mais que eu não tenha intenção de judicializar.
1: A mensagem também do WhatsApp serve como prova também.
0: Serve, totalmente. Ele gera
1: gera um número de protocolo.
0: Gera um protocolo, Rodrigo. Por que que a gente tem que criar esse hábito? Porque pode ser que você não vá, não é porque eu vou qualquer falta de luz, eu entro com a ação, eu não faço isso, mas eu coloco que a gente não tem como prever, aí já passaram muitas horas, aí você vai ter uma dificuldade para comprovar. Então é muito bom ficar atento a todos os seus direitos.
1: É igual aquele amigo de trabalho que você coloca uma quentinha na geladeira, coloca a sobremesa, se ele vai lá e come a sobremesa, nem pede, né? Se você não reclamar, amanhã ele tá comendo a sua comida e no dia seguinte tá perguntando por que não trouxe. Né? Mas não é? É uma analogia. É
0: exatamente.
1: Né? Tá aqui através do nosso WhatsApp. Bom dia, querido Rodrigo, doutor Rubem Bruno. Rodrigo, ontem você não conseguiu ler minha mensagem. É que era felicitando a minha filha mais velha, a Maria Luísa, pelos 18 anos completados. Tá valendo mandar um abraço atrasado, risos, né? Obrigado, querido amigo, entendo que são muitas mensagens e pouco tempo. Professor Mário Zé, da paróquia Santa Isabel de Bento Ribeiro. Primeiro, a minha surpresa, professor Mário Zé, nem sabia que o senhor tinha já 18 anos. Brincadeira à parte, Maria Luísa, parabéns, tá bem de pai, hein? Muita saúde, muita paz, prosperidade na sua vida, sempre, né, nos caminhos de Deus, valorizando a sua família, que tudo vai dar certo, tudo vai se desenvolver. E olha, sempre diga, papai, eu te amo muito, mamãe, eu te amo muito, né? Não perca o hábito de beijá-los, de abraçá-los e de se declarar para eles também, tá bom? Ô Maria Luísa, então tudo de bom, 18 aninhos, que bom, né? Tem muitas coisas boas para viver com essa família maravilhosa. E o professor Mário Zé também completa o seguinte: Rodrigo, em se tratando da pauta, ontem foi um reflexo de problemas climáticos provocados pelo ser humano. Temos que combater o negacionismo. O negacionista mata indiretamente ao escolher políticos negacionistas que não acreditam nos avisos da ciência e promovem a degradação da casa comum. Professor Mário Zé, mais uma vez, obrigado pelo carinho, obrigado por estar com a gente aqui na nossa Rádio Catedral. Estou tentando aqui abrir mais uma mensagem. Bom dia, ontem não consegui contato com a Light, nem pelo WhatsApp, nem pelo 0800. Aí não consegui gerar protocolo. E aí, como é que faz nesse caso, doutor Rubem Bruno?
0: A partir do momento em que ela tentou fazer um contato, pelo que eu entendi, a tentativa...
1: Pelo WhatsApp.
0: Não teve sucesso, acredito que não por uma falha dela, mas por uma falha da operação da própria concessionária. O fato da senhora ter entrado em contato via WhatsApp e não teve uma resposta, aquele print, reservar aquilo como prova, já entendo que é algo bem relevante. E, na verdade, trata-se até de um agravante. A partir do momento que você não consegue deixar sua reclamação, há mais um descumprimento de lei. Mas quando eu digo aqui, não é exclusivamente o número de protocolo. Você pode trazer outras provas. O judiciário enxerga que você deve sempre tentar fazer a sua parte. Só que a partir do momento em que você não consegue fazer, você tem que trazer provas que você não conseguiu fazer. Então, a dica especificamente para esse caso, quando enviou o WhatsApp, se a concessionária não retornou, pode tirar o print e falar: tentei procurar e não consegui localizá-los.
1: Ok, agora 11:41, vamos ao nosso segundo intervalo, já está passando muito rápido, hein? Segundo intervalo, já voltamos com mais Em Dia com a Notícia.
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2: Agora 11h44 no Rio de Janeiro, vamos àquele quadro que pode ser o divisor de águas na vida de muita gente.
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2: Elizabeth Martins, bom dia.
3: Oi, Rodrigo, bom dia para você, bom dia também aos ouvintes. O VLT Carioca está com inscrições abertas para a vaga de agente de atendimento e segurança trainee, inclusive para pessoas com deficiência, que é o PCD. A oportunidade inclui um programa de capacitação com treinamentos teóricos e práticos para atuação no atendimento aos passageiros e na segurança operacional. Os contratados terão benefícios como assistência médica e odontológica, vale refeição ou alimentação, vale transporte, seguro de vida e também previdência privada. As inscrições devem ser feitas pelo site oficial do VLT Carioca. Mais informação é só acessar o site, o aplicativo da Rádio Catedral. Rádio Catedral FM-RJ Oficial. Rodrigo?
2: Ok, obrigado, Elizabeth Martins, que volta logo mais no Som da Esperança, com Silvio Júnior, trazendo novas vagas de emprego e também cantando parabéns para você, que é amigo da Rádio Catedral e está fazendo aniversário hoje. 454 mil imóveis no Rio de Janeiro ainda estão sem energia elétrica nesta manhã. Esse dado foi atualizado agora pela Light e a Enel, as concessionárias responsáveis pelo fornecimento de energia. Segundo dados das empresas, 324 mil clientes da Light estão sem luz, assim como outros 130 mil da Enel em todas as regiões do Rio de Janeiro. Os efeitos ainda podem ser observados também em diversos pontos da região, com árvores caídas em vias públicas, bairros sem energia elétrica e impactos no sistema de transporte. O que eu observo, sinceramente, tá, é que o sistema público, o poder público tem muito cabide de emprego, e na hora de dar resposta à população num evento desse, por exemplo, dá mais rapidez em tirar as árvores caídas, em desobstruir as vias, em cobrar do sistema de transporte que funcione corretamente, fica sem material humano para dar essa resposta na velocidade que nós precisamos para que a vida volte ao normal, porque tem esses cabides de emprego.
4: Rodrigo, e um ponto ali disso tudo que você está falando, além da quantidade de pessoas trabalhando e a falta de devolutiva, eu sinto falta de um plano de ação, de uma conscientização das pessoas. Se tiver acontecer, por que eu estou chamando atenção para isso, Rodrigo? Porque ontem o problema ele foi sério, mas ele poderia ter sido muito maior. E quando nós passarmos para um momento que exige maior atenção, maior participação do poder público para organizar, para mandar uma mensagem antecipada recomendando imediatamente aos empregadores, ou para manter as pessoas dentro do local, organizar o transporte público, porque fica uma guerra, as pessoas ficam se amontoando nos ônibus para pegar, e gera-se, aí você vê, aí tem as pessoas que se alimentam do caos, que é bandidos, pessoas que têm algum tipo de desequilíbrio, e fica todo mundo junto, ninguém consegue chegar no local, não tem uma organização de trânsito. Então, assim, para mim, inadmissível, Rodrigo. Para mim, não tem qualquer justificativa. É uma ventania. Agora, quando for uma chuva terrível, que você não... Como que vai ficar? Você já ouviu falar algum plano de ação? Alguém te dá um tipo de orientação? Então fica muito difícil.
2: É muito cômodo, convocar a entrevista coletiva, falar que vai investir tanto para preparar a cidade contra o El Niño. Aí vem um evento desse tipo, o El Niño, que a gente espera, não é para daqui a 2 anos, não. É para agora. É para agora. Então uma ventania que antecipou, e olha que foram o quê? Sei lá, 50 minutos de ventania, uma hora, sei lá, no máximo 2 horas de ventania.
4: Acho que pelo CCR aí, foi pelo Centro de Operações, que a meteorologia falou, foi até inferior a isso, foram alguns minutos, não chegou a hora.
2: Você tá entendendo? E o Operador Nacional do Sistema Elétrico afirmou que uma subestação do Rio foi desligada após a ventania, que atingiu a região metropolitana. Então, isso, né, interferiu na queda de energia. E segundo o Operador Nacional do Sistema Elétrico, a ocorrência começou às 3h57 da tarde ontem, quando os ventos intensos provocaram desligamentos nas redes de distribuição e transmissão, afetando o Sistema Integrado Nacional na área aqui do Rio de Janeiro. Ainda de acordo com o ONS, o Operador Nacional do Sistema, às 4h38 da tarde ontem, o desligamento da subestação Grajaú, agravando os impactos no fornecimento de energia. Aí, sente-se isso não só na cidade do Rio de Janeiro, como Baixada Fluminense, região metropolitana. Enfim, tá aqui a... Bom dia, sou amiga da rádio, estou aqui trabalhando e ouvindo. Gostaria de saber se vocês sabem o motivo da falta de energia. Justamente esse que eu acabei de mencionar. Moro em Duque de Caxias e desde ontem, depois da ventania, estamos sem energia. Ontem foi assustador. Que Deus nos guarde e proteja.
4: Amém, isso aí.
2: Né? E... Obrigado pela mensagem, não disse aqui, né, quem é, mas muito obrigado pelo carinho da mensagem. E fica aí os seus direitos que foram expostos aqui pelo doutor Rubem Bruno, né, que deu aqui pra gente o norte de como a gente precisa agir para nos resguardar em relação a alimentos que podem ser perdidos por conta da falta de energia, em relação de equipamentos que podem ser quebrados, danificados por conta da falta de energia. Né? Tem algum adendo?
4: Ah, não, Rodrigo, você foi perfeito. Principalmente alimentos, Rodrigo. É isso que eu fico me colocando muito no lugar, porque às vezes você acaba de fazer.
2: E é sempre compras. Muito bom a gente observar, a gente enfatizar como reunir provas de que os alimentos foram perdidos para a interrupção da energia, para que isso, num processo futuro, seja ressarcido.
4: Você deve filmar, você pode tirar foto, mas é essencial, Rodrigo. A primeira coisa que eu digo foi que nós mencionamos. Faça contato com a concessionária. Dificilmente ela vai mandar alguém lá. Eu tô aqui na condição de advogado dos ouvintes, então tem que falar como é na prática. Ligue, peça para ir. Eles, eu até brinco, fique tranquilo. Eles não têm o hábito de ir. Então você faz porque você já, ele já tem essas prerrogativas. Não é má fé isso que você está fazendo. Você está exercendo o seu direito. Faça a ligação. Não conseguiu, isso não lhe não tira seus direitos. Perde um pouquinho na hora da avaliação lá pelo juiz. Mas você pode filmar, você pode tirar foto. Quando você fizer a reclamação, faça esse registro. Não quer pedir de forma direta? Fala tudo que está acontecendo lá para a concessionária. É outra questão. Ah, doutor Rubem, tentei ligar, não consegui. Tenta mandar mensagem, não tive resposta, printa. Todas as formas de provas que você tiver, é melhor. Testemunhar, Rodrigo, é sempre mais difícil, porque geralmente você pensa no seu familiar como testemunha, e ele não vai poder servir como testemunha.
2: Agora, uma pergunta que cabe neste momento.
4: Claro.
2: Por exemplo, eu moro num edifício. Vários condôminos estão sendo afetados pela falta de energia. Há a possibilidade de uma ação conjunta dos moradores em relação contra a concessionária pela falta de energia?
4: Existe sim essa possibilidade, mas eu confesso que me causa arrepios a ação coletiva nesse tipo de situação, porque são muitas pessoas, e a partir do momento em que há um problema com uma das pessoas, o seu processo ele demora a tramitar. Eu acho muito mais seguro que você ingresse com uma ação individualmente, porque você fica autônomo. Até o seu dano moral ele vai ser individualizado.
2: Você pode agir em duas frentes, por exemplo, uma ação coletiva e uma ação individual. E na ação coletiva, os seus direitos individuais, eles são preservados?
4: Vai ser preservado, Rodrigo, mas fica mais difícil a avaliação. Eu prefiro... Você tem essa possibilidade.
2: Aí a gente conta na ação coletiva com a morosidade da justiça,
4: é isso? É, com a morosidade, a sua avaliação ela não é feita daquela maneira... o advogado vai ter mais trabalho para coletar todas as informações, o judiciário também. Então eu acho mais seguro. Você não é um trabalho, não é um trabalho muito grande. Eu acredito que dá mais trabalho para você condensar as informações, entrar com uma ação coletiva do que propriamente dito individual. Mas pode ser que o condomínio pode, por exemplo, o condomínio pode entrar com uma ação contra a LAIS, porque deu várias, porque se der um problema no condomínio, o que vai acontecer? Quem vai pagar as custas de bomba? De qualquer tipo de problema é o prédio. Então o síndico ele pode pegar e ingressar assim com uma ação, não precisa nem ser uma ação coletiva para esse caso, pelo dano do patrimônio comum. O síndico pode fazer essa ação em nome de quem vai receber, vai ser lá o condomínio, essas indenizações e as obrigações de fazer pelos danos materiais que venha
2: a
4: ter.
2: A gente falou da produção de provas e tivemos aqui um ouvinte falando que não conseguiu contato com a Light, né, a fornecedora de energia. No entanto, esse ouvinte tentou, através do WhatsApp, o print da tentativa de contato com a concessionária. Serve de prova?
4: Perfeitamente, serve de prova. É isso que você tem que pegar e armazenar. Tira a foto lá, tira o print e não desiste, não. Se eventualmente você não conseguir, porque doutor Rubem, acabou tudo aqui, eu não tenho nem energia aqui, meu celular descarregou para poder fazer a reclamação. O ideal é procurar, mas tem que juntar provas umas provas mínimas para que o juiz possa fazer a avaliação. Aí pode ser que alguém com um pouquinho, dá uma lida ali no Google, tenha um pouquinho mais de conhecimento. Ah, doutor Rubem Bruno, é inversão do ônus da prova. O que é inversão do ônus da prova, Rodrigo? É quando o juiz diz que quem tem que fazer a prova é quem está sendo processado. Mas para essa concessão, Rodrigo, você tem que demonstrar que você fez tudo que poderia para poder produzir provas, mas você ficou limitado porque você não tem mais condições. Se chama verossimilhança. Então você tem que externar que você fez de tudo e que não tem mais provas, e quem tem condições de produzir provas é, no caso, a concessionária. Então você tem que minimamente provar que você tentou, mas não conseguiu.
2: Tá aqui a Rita de Cássia, da paróquia Nossa Senhora da Conceição do Pacheco, em São Gonçalo. Saúde a todos nós. Obrigado, Rita, mais uma vez. Né, meus amigos, aqui também não foi diferente, não. Quando eu vi a Juliana ontem sobre a previsão, nunca imaginaria que os ventos chegassem com tanta violência. Nunca senti tanto medo, misericórdia. Sem luz, sem TV e sem poder ouvir a queridinha no rádio, no aplicativo. Também apagão geral. Abraço para todos vocês, as amadinhas da fé e ouvintes. Paz e bem, salve Maria. Ô Rita, querida, um beijo, obrigado pelo carinho, obrigado pela mensagem, por trazer aqui, né, a sua realidade, por compartilhar com a gente também a sua angústia. Obrigado, Rita. Tá aqui, bom dia, Rodrigo, paz e bem. Conforme você pediu, gostaria de convidar todos para a festa caipira da paróquia Nossa Senhora da Guia, no Lins, com comidas típicas e muita alegria. Obrigado e abraços, sua Sandra Regina. A festa será no dia 2 de agosto, no domingo, depois da missa, a partir das 10 horas da manhã. Sandra Regina, querida, um beijo para você, obrigado pelo carinho. Se você puder voltar amanhã com a sua mensagem, trazendo também o endereço da paróquia, né, para que a gente possa divulgar. Então a festa será no domingo, né, a partir das 10 da manhã, na paróquia Nossa Senhora da Guia, no Lins de Vasconcelos. Doutor Rubem Bruno, deixa os seus contatos.
4: 21 965 10 8066, 21 965 10 8066. No Instagram, @RubemBrunoDR, @RubemBrunoDR, Facebook, Rubem Bruno. Eu vou tentar fazer um corte do que nós conversamos aqui para facilitar lá nas orientações, e vou tentar também colocar algum material lá para auxiliar nesse momento.
2: Vamos firmar um compromisso neste momento que estamos concluindo o nosso Em Dia com a Notícia? Perfeito. Semana que vem, se a pauta não nos derrubar, vamos falar sobre pensão alimentícia. Tem o Pix Pensão, que já é uma realidade. Eu gostaria que o senhor falasse sobre esse novo mecanismo para o pagamento de pensão e também esclarecesse muitas dúvidas que são referentes a esse tema e que são importantes para garantir, né, a segurança das crianças, adolescentes e da própria mãe, né, no caso de um não pagamento da pensão alimentícia.
4: Fechado.
2: Então, compromisso firmado, deixe seus contatos.
4: Passa aí já. Tem 21 965 10 8066, @RubemBrunoDR no Instagram.
2: Perfeito. Dessa forma concluímos o nosso Em Dia com a Notícia desta quinta-feira. Quero agradecer muito o carinho da imensa audiência e convidá-los para estarmos juntos amanhã, 11:05, se o nosso bom Deus permitir e ele adquirir. Até lá.
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0: Em nome do Pai, do Filho e do Espírito Santo. Amém. Que a paz do Senhor seja com todos vocês, caríssimos amigos e irmãos. Ainda comentando um pouco sobre a carta sobre as eleições desse ano, que foi emitida pelos bispos do estado do Rio de Janeiro, assinada no dia de São José de Anchieta, 9 de junho, diz número 6 o seguinte: o processo eleitoral deve ser vivido com um espírito de fraternidade e responsabilidade social. A paz social, a amizade cívica e o respeito às opiniões divergentes precisam ser preservadas. Meus irmãos e irmãs, nesse tempo de tanta polarização e tantas dificuldades, nós vemos quão difícil é vivermos nesse espírito de fraternidade e responsabilidade social, que a amizade cívica e o respeito precisam ser preservados. Nós sabemos, mas quantas vezes as pessoas são contrárias umas às outras, e não só por opiniões, mas acabam sendo inimigas umas das outras. O Papa Leão XIV, na encíclica magnífica Humanitas, número 15, falou o seguinte: o verdadeiro progresso nasce sempre de um coração aberto ao outro, de uma inteligência disponível para ouvir de só de uma vontade que procura mais o que une do que o que separa. É justamente o grande desafio. E a mensagem dos nossos bispos para essas eleições diz que o debate político jamais deve destruir os laços familiares. Na família nós podemos ter várias opções, mas não deve destruir os laços familiares, separar as pessoas, irmãos, pais e filhos, parentes. Já não é disso. Podem discordar nas opiniões, mas nunca destruir os laços familiares. E também nem os laços comunitários, na igreja também. Quantas pessoas ficam umas contra as outras, né? Eu na comunidade ou eclesiais, né? Ou seja, as opiniões e as opções são livres. As pessoas têm discernimento e têm o dom e o direito de procurar o seu caminho, a sua opinião, e assim fazer campanha e votar em quem acha melhor. Que não deve dividir nem a família, nem a comunidade, nem a igreja, né? Isso lembra bem claro a nossa mensagem: nenhuma eleição pode deixar como herança a divisão, a polarização ou a inimizade entre pessoas e grupos. E infelizmente isso acontece. Mas a mensagem lembra também para nós, meus irmãos e irmãs, que somos, que as pessoas também que têm o dom devem se candidatar. Reiteramos o incentivo àqueles que possuem vocação para a vida pública, integridade de caráter e espírito de serviço, a considerarem a possibilidade de concorrer a cargos políticos. Ou seja, quem tem vocação para a vida pública tem integridade de caráter e espírito de serviço, de pensar por que não ter um cargo político para servir melhor ao povo de Deus e ajudar esse mundo a ser melhor. Sintam-se chamados a essa missão. E desempenhe com humildade, competência, respeito à diversidade de opiniões e compromisso com os princípios éticos, que assim vivam dessa forma. E depois, último conselho da nossa carta, lembra que depois da eleição, cabe aos cidadãos fiscalizar, cobrar, colaborar e acompanhar a atuação dos eleitos, para que as promessas se convertam em políticas concretas, e para que a fraternidade e o bem comum, a dignidade da pessoa humana e a justiça social se tornem realidades cada vez mais presentes na sociedade. Procure meditar com a sua comunidade esses textos, meus irmãos e irmãs, dos bispos do nosso Regional Leste 1, estado do Rio de Janeiro, que agora que as convenções partidárias acontecem, começam justamente aparecidas que são os candidatos, possamos olhar essa carta e também discernir os caminhos com toda tranquilidade para fazer uma eleição com consciência responsável e como cristãos, e pedir que a nossa eleição nos ajude a sermos melhores, tanto no município, no estado, como no federal, em todo o legislativo, executivo, judiciário, enfim, em tudo aquilo que existe ao nosso redor. Agora rezemos. O anjo do Senhor anunciou a Maria e ela concebeu do Espírito Santo. Ave Maria, cheia de graça, o Senhor é convosco, bendita sois vós entre as mulheres, e bendito é o fruto do vosso ventre, Jesus. Santa Maria, Mãe de Deus, rogai por nós, pecadores, agora e na hora de nossa morte. Amém. Eis aqui a serva do Senhor, faça-se em mim segundo a vossa palavra. Ave Maria, cheia de graça, o Senhor é convosco, bendita sois vós entre as mulheres, e bendito é o fruto do vosso ventre, Jesus. Santa Maria, Mãe de Deus, rogai por nós, pecadores, agora e na hora de nossa morte. Amém. E o Verbo se fez carne e habitou entre nós. Ave Maria, cheia de graça, o Senhor é convosco. Bendita sois vós entre as mulheres, e bendito é o fruto do vosso ventre, Jesus. Santa Maria, Mãe de Deus, rogai por nós, pecadores, agora e na hora de nossa morte. Amém. Rogai por nós, Santa Mãe de Deus, para que sejamos dignos das promessas de Cristo. Oremos. Infundi, Senhor, em nossos corações a vossa graça, vos o suplicamos. A fim de que nós, que conhecendo pela anunciação do anjo a encarnação de Jesus Cristo, vosso Filho, cheguemos por sua paixão e morte de cruz à glória da ressurreição, pelo mesmo Cristo Senhor nosso. Amém. Glória ao Pai, ao Filho e ao Espírito Santo, como era no princípio, agora e sempre. Amém. Glória ao Pai, ao Filho e ao Espírito Santo, como era no princípio, agora e sempre. Amém. Glória ao Pai, ao Filho e ao Espírito Santo, como era no princípio, agora e sempre. Amém. E a todos vós, caríssimos amigos e irmãos, abençoe-vos o Deus Todo-Poderoso, Pai e Filho e Espírito Santo. Amém.
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meio-dia, 11 minutos no Rio de Janeiro. Muito boa tarde pra você. Quinta-feira, minha gente, 30 de julho de 2026. Por aqui sou eu, Silvio Júnior. Te faço companhia a partir de agora em mais um encontro, mais uma edição do nosso. O Som da Esperança é o seu encontro semanal com o melhor da nossa música católica. É alegria, é informação, é evangelização. Até as 2h55 estaremos juntos e, claro, você me faz companhia, eu faço companhia pra você. Você que tá em casa, tá no trabalho, tá dirigindo, tá no trânsito, tá aproveitando o seu horário de almoço, tá cozinhando. Opa, coisa boa, hein? Lembrando que temos o quadro Oportunidade de Emprego da nossa querida Elizabeth Martins. Tem a nossa sequência Saudade, aquela viagem no tempo para recordar canções que marcaram a nossa história. Tem os aniversariantes do dia, gente que celebra a vida nesse dia de hoje. Informações através do nosso departamento de jornalismo. E sempre tem uma promoção especial aqui pra você, não é? Nosso WhatsApp tá liberado, 3231-3567. Meu tapete vermelho tá aqui estendido, perfumado, higienizado pra te receber. Vamos juntos começar o nosso encontro de hoje. Gente, que situação tensa, não é? Que a gente vivenciou no dia de ontem aqui no Rio de Janeiro, principalmente aqui na cidade do Rio, mas também em outros municípios vizinhos. Queria saber como é que foi aí na sua região, como é que foi na sua cidade, no seu bairro. 3231-3567, participe com a gente. Para começar, tem Felipe França.

Esse foi Rildo Barros. A cada manhã, Luciano Gitaí, ouvir a tua voz e Felipe França, o Leão Rugiu. As três primeiras de hoje aqui do nosso encontro no Som da Esperança, que dá um tempinho, a gente volta já já. E claro, com a nossa sequência saudável.

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Sabemos que o que Deus tem preparado para nós, nenhum olho viu, nenhum ouvido ouviu, ninguém pôde imaginar, e nisto está a nossa esperança. Por ora, tocamos o santuário apenas, mas gememos com toda a criação na espera do grande domingo, no qual não só tocaremos, mas penetraremos o Santo dos Santos. E diante do Cordeiro, ministraremos ao Deus de todas as consolações um novo cântico. Uma melodia vitoriosa e solene que o próprio Espírito Santo tem tirado das cordas da Igreja, quando nesses últimos tempos, pela provação, tem nos levado à última tensão. Nesse dia, quando vermos tal como Ele é, e diante dele cair em nossas imperfeições,

0: E a nossa sequência Saudade chegou ao fim. 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Dunga Restauração, padre Ricardo White, a esperança se eternizará. Jean, tempo de amar. Cláudia Cairo, Cristo me faz vencer. Monsenhor Jonas Abib, tão perto de mim. E começamos com o diácono Nelsinho Correia. Ele me ama. E aí, curtiu? Amanhã tem mais Sequência Saudade pra você, 12:30, aqui na Catedral FM.
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0: no Rio 1 e 2. 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

Em 106,7 Catedral FM, a sintonia da felicidade, 1:06 no Rio. Tô aqui aguardando a sua participação. Nosso WhatsApp tá liberado em 3231-3567. Padre Fábio de Melo e Celina Borges.

Música bonita você ouve aqui na Catedral FM, som da esperança, amor e adoração, sou de Deus. Antes, Padre Fábio de Melo e Celina Borges, nas asas do Senhor.

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0: E a hora?
1: Oportunidade.
0: Com ela, Elizabeth Martins. Boa tarde, Betinha.
2: Oi, Silvio Júnior, boa tarde pra você, boa tarde também aos nossos ouvintes. Tudo bem, tudo na santa paz de Deus, depois daquele vendaval,
0: hoje tá, né,
2: né,
0: Beth? Hoje tá, ontem foi tenso. Olá, Betinha, pessoal que tá em busca de um local de trabalho, tá procurando emprego, precisa se recolocar no mercado de trabalho, esse é um grande momento, é uma prestação de serviço que a gente tem aqui na Rádio Catedral. O que você traz pra gente, Beth?
2: Silvio, hoje eu trago 20 vagas de emprego, 5 para trabalhar na cozinha, 5 para cozinheiro e 10 vagas para auxiliar de serviços gerais. E é desejável ter experiência na função, especialmente no ramo alimentício, cozinhas industriais ou logística. Os interessados devem enviar o seu currículo para o e-mail rhgrupopratica8@gmail.com. rhgrupopratica8@gmail.com, esse 8 é numeral, informando no assunto do e-mail a vaga pretendida. Se você não conseguiu anotar, não tem problema, essa informação já está disponível no aplicativo Rádio Catedral FM-RJ Oficial. Silvio?
0: Maravilha, Betinho, obrigado, você volta daqui a pouquinho?
2: Volto sim, vamos então, celebrar tá o dom da vida, né,
0: Silvio? Exatamente, cantar parabéns pro povo que faz aniversário hoje. Obrigado, Betinha.
2: Beijo.

0: Yuri Costa de Cantarei, Clay Souza, Dia de Milagres.
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Em 106,7 Catetrão FM, aguardando aqui a sua participação pelo nosso WhatsApp 32313567. Gente, reta final desse mês, hoje dia 30 de julho, estamos aí com 81% da nossa meta. Queria agradecer demais a você que já fez a sua colaboração, você que já fez o seu algo a mais, e estender a mão para você que ainda não colaborou. A gente conta com a sua ajuda, com aquilo que você puder colaborar, tá? 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Tem participação chegando por aqui, a Rita de Cássia, da paróquia Nossa Senhora da Conceição, no Pacheco. Boa tarde, queridíssimo amigo Silvio Júnior, família Catedral. Ontem não ouvi o programa e hoje não perderia por nada um dia sem Silvio Júnior e sua gargalhada terapêutica. É como desperdiçar um pênalti numa final de campeonato. Obrigado. Abraços pra Betinha, todas as preciosas amadinhas de fé e ouvintes, rumo aos 150%, doe com fé e o que puder. Só temos hoje e amanhã para batermos a meta. Graças e louvores sejam dados a todo momento ao Santíssimo e Diviníssimo Sacramento. Salve Maria, um grande abraço pra você, viu, Rita? Obrigado pelo seu carinho.

Cristiane Lima, música bonita aqui na programação da Catedral FM, Aurora da Manhã, 1:37. Deixa eu aproveitar aqui para mandar um abraço, um casal que eu tenho uma admiração, que eu amo muito, especial demais, meu querido amigo de Vaval, nosso diácono Genival da Araruama e a sua esposa Marinei, hoje 32 anos de feliz matrimônio, 32 anos de feliz união, tem um carinho, uma admiração muito grande por esse casal, são amigos de muitos e muitos anos, um beijo grande para vocês, Deus continue transbordando muita fé no coração de vocês, abençoando cada vez mais, tudo de bom para vocês, aproveitem dia todo de vocês aí, grande abraço, Vaval e Marinei. 1:37, você participa com a gente através do nosso WhatsApp 3231-3567.

0: Ele faz Diácono Alberto Araújo. Diácono Alberto Araújo e Kessiane Lima, Aurora da Manhã. 1:42. Vem aí, já já o santo do dia.
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5: Dia 30 de julho. Celebramos hoje a memória de São Pedro Crisólogo, bispo e doutor da Igreja, que viveu nos séculos IV e V. Pedro das palavras de ouro, pois é exatamente este o significado do seu sobrenome Crisólogo, palavras de ouro, dado sabiamente pelo povo este título. Ele nasceu na Itália, na cidade de Imola, no ano 380. Filho de pais cristãos, foi educado na fé e cedo ordenado diácono. Considerado um dos maiores pregadores da história da Igreja, era assistido frequentemente pela imperatriz romana Gala Plácida e seus filhos. Ela o fez seu conselheiro pessoal e no ano 424 influenciou para que ele se tornasse o arcediácono de Ravenna. Numa época em que a cidade era a capital do Império Romano no Ocidente e também a metrópole eclesiástica. Mais tarde, o próprio imperador romano, Valentiniano III, indicou para ser o bispo de Ravenna. E em 433, Pedro Crisólogo tornou-se o primeiro bispo ocidental a ocupar essa diocese, sendo consagrado pessoalmente pelo Papa Xisto III. São Pedro Crisólogo escreveu no total 176 homilias de cunho popular, pelas quais dogmas e liturgias foram explicados de forma simples, direta, objetiva e muito atrativa, proporcionando incontáveis conversões. Ele defendeu ardorosamente a autoridade do Papa, então Leão I, Grande, sobre a questão monofisita, que pregava Cristo em uma só natureza. São Pedro Crisólogo morreu na sua cidade natal, Imola, numa data incerta, sendo o dia 30 de julho de 450 a data mais provável do seu falecimento. A autoria dos seus célebres sermões, ricos em doutrina, conferiu-lhe outro título, o de doutor da Igreja, que foi concedido pelo Papa Bento XIII no ano 1729. São Pedro Crisólogo, rogai por nós.
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1:48. Essa é a Catedral FM 106,7. Esse é o Som da Esperança e por aqui, claro, você vai curtindo o melhor da nossa música católica, aumentando o volume do seu rádio, evangelizando junto com a gente, espalhando pra geral. Olha, quem não ouve a Rádio Catedral na sua comunidade, na sua paróquia, no seu grupo de oração, na sua pastoral, entre os seus vizinhos aí, fala da Rádio Catedral, divulga a Rádio Catedral para que a gente possa chegar ainda mais longe e levar a boa nova de Jesus a tantos e tantos corações. 1:49.

0: Beto Sol, eu e Deus.
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0: 1:59. Para celebrar os 30 anos de evangelização da Renovação Carismática Católica do Vicariato Urbano, no dia 16 de agosto vai ter Urbanão com Jesus. Vai ser um encontro de muita música e evangelização no Santuário Santa Teresa de Jesus, no bairro de Santa Teresa, das 8:30 da manhã e 5 horas da tarde. O tema escolhido é Jesus, nossas vidas são restauradas. As pregações ficarão a cargo do padre Tiago Nascimento e a missa vai ser presidida pelo padre Victor Aguilar. A RCC espera a presença de 200 pessoas na matriz.
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5: Nas plataformas digitais, as paulinas estão lançando Canções e um Coração Sereno. Sejam curiosos, vão gostar. Sagrado.

0: 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Tem mensagem chegando.
1: Boa tarde, Silvio Júnior, Lé Emília, paróquia de Santa Rita de Cássia, padre Maurício Mesquita. Povo de Deus, vamos colaborar, vamos fazer um algo a mais, faltando pouco para a gente atingir a meta. Por favor, essa rádio chega onde vocês nem imaginam, hospitais, presídio. É uma bênção na vida de todos nós. É louvores, é missa, notícia. Então vamos colaborar, vamos fazer por onde. Beijo, vocês que gostam de ouvir a Léa falar. Beijos.

como nós precisamos disso. Estar em paz não significa que você não tem problemas, mas estar em paz significa que você tem Deus. Você tem Deus. E se você tem Deus, você está em paz. Pode ter agitações ao seu redor, pode ter agitações ao seu lado, mas como você está em Deus, como você está nos braços dele, como uma criança, então você tem paz. Talvez você esteja agitado, talvez você está com a tua alma inquieta, então você pode cantar comigo: acalma minha alma, Senhor.

0: Aline Brasil, bênçãos que não tem fim. Frei Gilson, acalma minha alma.
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0: Catedral FM no Rio, são 2:15.
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0: Wagner Bittencourt, Pedi, recebereis 2:22 no Rio de Janeiro. É hora de Elizabeth Martins cantar para. Vai cantar parabéns hoje, Betinha. Você saiu com coral, eu vi você saindo. O som estava alto no corredor, não era você, não?
1: Não, não era eu, Silvio. Era outra pessoa. Eu acho que devia ser a Dalva, hein?
0: Que a sala será dela que a Dalvinha?
1: Pertinho. Ah, pode ser.
0: Você sabe que a Dalvinha agora tem.
1: É, eu fiquei sabendo que ela agora só fala nas segundas-feiras.
0: Mas segundas-feiras, ela fala aqui, né? Durante o programa, concorre com o Marcos William. Puxa o microfone e tudo. Ela tá ouvindo na sala. Será que a Dalvinha na sala? Deve estar ouvindo, né?
1: Ah, sim.
0: Vem brigar com a gente aqui. Beijo, novinha. Ô, Beth, quem é que tá fazendo aniversário hoje? Tá soprando velhinhas mudando de idade.
1: Silvio, tem muitos amigos da Rádio Catedral que hoje estão celebrando o dom da vida e hoje vai ter festa na casa da Sandra Medeiros Teixeira, Clébio Amâncio de Oliveira, Henrique Mendes Ramos, Sônia Maria Duarte, Matilde Lira Santos, Angelina de Oliveira de Andrade, Selma Barros de Oliveira, Mirna Coelho Dantas Oliveira e também Maria das Neves Silva, hoje celebrando o dom da vida.
2: Aniversário!
0: Parabéns a você que celebra o dom da vida hoje, lembrando todos os dias às 18h10, temos a Santa Missa em ação de graças pelos amigos da rádio que fazem aniversário, né, Betinha?
1: Isso mesmo.
0: Betinha, bom fim de semana pra você, que já que amanhã eu não vou falar com você aqui na rádio, claro, né?
1: Bom fim de semana pra você, Silvio, lembrando os nossos ouvintes naquele spoiler que no domingo às 15h30, o que é que nós temos aqui na Rádio Catedral, Silvio?
0: Encontro com as paróquias e neste próximo domingo quem estará como convidado no programa que é apresentado pelo Padre José Brito III?
1: Padre José?
0: Devassayan.
1: Quem
0: Devassayan.
1: É ele? Ele é de onde? De Tanguá.
0: De Tanguá, da paróquia Nossa Senhora do Amparo de Tanguá, tem muitas histórias bacanas, culturas

0: diferente, de um país diferente, é indiano.
1: Ele vai falar também sobre o significado do sobrenome dele, o que é que significa.
0: Pois é, Beth, interessante, né?
1: Sim.
0: É muito interessante.
1: Não percam.
0: É um santo, né?
1: Sim.
0: É.
1: Não.
0: Spoiler?
1: Não.
0: Fique ligado, domingo. Valeu, Beth. Um beijo grande, querida. Até 2h24 no Rio.

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0: minha talentosíssima Marcela Amorim, algo novo antes. Jefferson Araújo, acima de tudo, 2:38, é hora de conversar com o nosso querido Rodrigo, da Central de Relacionamento. Muito boa tarde, Rodrigo.
1: Boa tarde, Silvio Júnior, e a todos da nossa família Catedral.
0: Rodrigo, como é que tá o nosso elevador da esperança nesse penúltimo dia de julho, irmão?
1: Olha, tá bem lento, né? Inclusive ontem ficamos presos aqui nesse elevador por causa dessa luz, mas o elevador voltou a funcionar e alcançou 82%, mas estamos aí um pouco distante, só temos hoje e amanhã para poder correr atrás de 18%, meu irmão e minha irmã. Vamos nos esforçar, vamos dar o máximo, porque a Rádio Catedral precisa alcançar os 100%. 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Então, Silvio, se Deus quiser, eu voltarei aqui outra vez com aquela alegria, com o coração cheio de fé e esperança, e é claro, com muita fé que Deus fará o impossível e vamos alcançar o objetivo. E eu quero voltar com o quê, meu amigão? Boas notícias. É com você, Silvio.
0: Um abraço, meu querido. 2:42.

0: Fechando o nosso encontro de hoje aqui no Som da Esperança, Maíra já abertou a presença. Antes, Eduardo Soares, vem Espírito Santo.
1: Me abraçar.
0: Agradecendo demais a sua audiência por hoje. Amanhã tem mais, a partir de 12:50. Já, terço da Divina Misericórdia com o Padre Sorriso do Rio de Janeiro.

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0: 2:57. O Seminário Arquidiocesano São José no Rio de Janeiro está em contagem regressiva para o tradicional Arraiá de São José, que faz o convite ao seminarista Rafael.
1: Olá, amigos da Rádio Catedral. 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

0: Louvado seja o nosso Senhor Jesus Cristo.
1: Para sempre seja louvado.
0: Querido irmão, querida irmã, amados e amadas, ouvintes da nossa querida Rádio Catedral, que nesta tarde da misericórdia, nós queremos que se estenda sobre nós, sobre a nossa casa, a infinita, infinita misericórdia do Senhor. Nós estávamos muito assustados, né? Com o vendaval de ontem, né? Todo mundo assustado. Será que é o fim do mundo? Será que Jesus está voltando? Né? Jesus está voltando todos os dias na Santa Missa para nós católicos. Jesus retorna para nós todos os dias no Santo Sacrifício do altar. E nós queremos hoje confiar na providência do amor desse Deus. Antes de nós iniciarmos esse texto, traga a palavra de Jeremias, o profeta Jeremias, que hoje a primeira leitura nos fala, e é muito bonita, já é conhecido, né? É o oleiro, né? O barro na mão do oleiro. E Deus diz assim: eu sou o oleiro, você é o barro. E Deus começa a fazer do barro um vaso novo. É Deus que faz, é Deus que toma a iniciativa. Não fomos nós que amamos a Deus primeiro, mas Deus que nos amou primeiro. Primeiro quem toma a iniciativa é Ele. Então aquele oleiro, Deus fala pro profeta: olha lá o oleiro, na mão do barro, né? O barro na mão do oleiro. E quando o barro, aquele oleiro, por algum motivo o barro se desfez, não deu certo aquele vaso, o oleiro começa de novo a refazer. Eu não sei o que na tua vida possa não ter dado certo, ou não está dando certo, ou diante de algum sofrimento que você hoje possa estar passando, você e a sua casa. Tantas coisas que nós fazemos e que pensamos que ia conseguir ou dar certo e não deu. Porém, Deus diz assim: olha, eu vou te refazer. Deus nos refaz. Eu vou te refazer. Pare de você ser tão resistente a Deus. Deixa Deus te refazer. Deixa Deus de novo recomeçar aquele vaso que trincou, que quebrou, e que quando ele recomeça, esse novo vaso já não há mais aquele que foi, que se estragou por algum motivo. Agora é um vaso novo, um vaso totalmente diferente, e Deus sempre faz o melhor. Vamos lembrar do barro. O barro, quando nós pegamos na mão, ele é macio, né? Quando está molhado, quando está preparado, é fácil de nós moldarmos, né? Como uma massinha. Mas se o barro estiver seco, não dá para fazer um vaso novo. Às vezes é você esse barro seco. Às vezes sou eu esse barro seco que não quer deixar Deus realizar, que não quer deixar Deus moldar você, moldar sua família, moldar sua casa. Não quer deixar Deus moldar. E quando nós não queremos deixar Deus moldar, Deus espera. Deus espera o momento em que Ele possa agir na sua vida. Por isso, querido irmão, querida irmã, diante de qualquer desafio que você hoje possa estar passando, ou a sua casa, deixa Deus moldar. Deixa Deus refazer aquilo que não deu certo. Iniciamos esse santo texto rezando por você, pelos desafios que você passa, sua família passa, por tudo aquilo que você tem vivido, que Deus possa moldar a sua vida para um novo vaso Ele realizar. Em nome do Pai e do Filho e do Espírito Santo.
1: Amém.
0: Pai nosso que estais nos céus, santificado seja o vosso nome. Venha a nós o vosso reino. Seja feita a vossa vontade, assim na terra como no céu. O pão nosso de cada dia nos dai hoje. Perdoai as nossas ofensas, assim como nós perdoamos a quem nos tem ofendido. E não nos deixeis cair em tentação, mas livrai-nos do mal. Amém. Ave Maria, cheia de graça, Senhor é convosco. Bendita sois vós entre as mulheres, e bendito é o fruto do vosso ventre, Jesus. Santa Maria, Mãe de Deus, rogai por nós, pecadores, agora e na hora de nossa morte. Amém. Creio em Deus Pai, Todo-Poderoso, Criador do céu e da terra, e em Jesus Cristo, seu único Filho, nosso Senhor, que foi concebido pelo poder do Espírito Santo, nasceu da Virgem Maria, padeceu sob Pôncio Pilatos, foi crucificado, morto e sepultado, desceu à mansão dos mortos, ressuscitou ao terceiro dia, subiu aos céus, está sentado à direita de Deus Pai Todo-Poderoso, de onde há de vir julgar os vivos e os mortos. Creio no Espírito Santo, na Santa Igreja Católica, na comunhão dos santos, na remissão dos pecados, na ressurreição da carne, na vida eterna. Amém. Nessa nossa primeira dezena, nós queremos pedir por você que está passando por algum desafio na sua área física de saúde, na sua vida financeira, na sua vida afetiva. Tantos são os momentos que passamos, que é da vida financeira, na vida familiar, no relacionamento familiar, no relacionamento com a nossa paróquia, com o nosso sacerdote, com o povo das pastorais. Às vezes nós passamos por momentos difíceis mesmo, mas que você hoje, diante dessa palavra que nos foi dirigida, que o Senhor quer nos refazer de novo, que você possa confiar no Senhor e se permitir ser reconstruído por Deus. Nova pastoral, novo relacionamento conjugal, relacionamento com a família, novo relacionamento com o seu sacerdote, novo relacionamento com as pessoas que te amam. Permita Deus fazer o novo na sua vida. Então, nessa primeira dezena, rezamos por você, que hoje apresenta a Jesus seus desafios, suas dificuldades, e esse novo você pode recomeçar. Pede oração para nós.
1: Thaisa Lança Tavares, Viviane Barbosa Cruz, Crispim e Família, Ricardo Giovanni, Família Alvarenga e Santos, Aloysio Magalhães, Marcos Augusto do Couto, Rony, Renata Sampaio, Vera Regina, Família e Amigos, também Maria Guadalupe, Luciano da Silva Bastos e todos os familiares, eles também pedem por todos da rádio. Rafaela René Vitale dos Santos, Maria José Firmino Brasil, Glaucio da Silva Almeida e todos da família René Vitale e também Márcio de Oliveira Duarte e Ana Lúcia de Oliveira Paixão.
0: Esses são os nossos pedidos, lembrando a você que colocaste a sua intenção aqui na rádio e possa não ter sido lida, mas nós estamos rezando por você. Tenha essa certeza no seu coração. Eterno Pai, eu vos ofereço o corpo e o sangue, a alma e a divindade de vosso diletíssimo Filho, nosso Senhor Jesus Cristo, em expiação dos nossos pecados e os do mundo inteiro. Pela sua dolorosa paixão,
1: tende misericórdia de nós e do mundo inteiro.
0: Pela sua dolorosa paixão,
1: tende misericórdia de nós e do mundo inteiro.
0: Pela sua dolorosa paixão,
1: tende misericórdia de nós e do mundo inteiro.
0: Pela sua dolorosa paixão,
1: tende misericórdia de nós e do mundo inteiro.
0: Pela sua dolorosa paixão,
1: tende misericórdia de nós e do mundo inteiro.
0: Pela sua dolorosa paixão,
1: tende misericórdia de nós e do mundo inteiro.
0: Pela sua dolorosa paixão,
1: tende misericórdia de nós e do mundo inteiro.
0: Pela sua dolorosa paixão,
1: tende misericórdia de nós e do mundo inteiro.
0: Pela sua dolorosa paixão,
1: tende misericórdia de nós e do mundo inteiro.
0: Pela sua dolorosa paixão,
1: tende misericórdia de nós e do mundo inteiro. Ó sangue
0: e água que jorraste do coração de Jesus como fonte de misericórdia para nós, eu confio em vós.

Deus conhece o teu coração, irmão. Minha irmã, Deus conhece o teu coração. Nos canta o irmão Alan Gomes, da comunidade Servos da Divina Misericórdia. Deus conhece o teu coração. Nessa nossa segunda dezena, vamos olhar para o Diário de Santa Faustina, no número 431. 431. Diz assim Jesus para Faustina: minha filha, nada temas, eu estou sempre contigo. Todos os teus adversários só poderão prejudicar-te na medida em que eu o permitir. Eis a minha morada e o meu permanente descanso. Em atenção a ti, deterei o braço que castiga e por ti abençoo a terra. Eis a minha morada e meu permanente descanso. Será que nós estamos sendo esse templo que Deus descansa, que Deus ampara o teu coração, no nosso coração? Será que o nosso coração está de forma tão limpo, tão agradável, que Deus possa confortar o seu coração no nosso coração? Como ele diz aqui, Faustina, és a minha morada e o meu permanente descanso. Secretária da Misericórdia, Santa Faustina, que nós possamos hoje, diante de tantas situações em que vivemos, aqui Faustina estava passando por uma perseguição das outras irmãs no convento, e Jesus diz para ela que o mal, a situação ruim que possa acontecer, o mal, a situação ruim que possa acontecer.

0: profundamente nas mãos do Senhor. Eterno Pai, eu vos ofereço o corpo e o sangue, a alma e a divindade de vosso diletíssimo Filho, nosso Senhor Jesus Cristo, em expiação dos nossos pecados e os do mundo inteiro.
1: Pela sua dolorosa paixão,
0: tende misericórdia de nós do mundo inteiro.
1: Pela sua dolorosa paixão,
0: tende misericórdia de nós do mundo inteiro.
1: Pela sua dolorosa paixão,
0: tende misericórdia de nós do mundo inteiro.
1: Pela sua dolorosa paixão,
0: tende misericórdia de nós do mundo inteiro.
1: Pela sua dolorosa paixão,
0: tende misericórdia de nós do mundo inteiro.
1: Pela sua dolorosa paixão,
0: tende misericórdia de nós do mundo inteiro.
1: Pela sua dolorosa paixão,
0: tende misericórdia de nós do mundo inteiro.
1: Pela sua dolorosa paixão,
0: tende misericórdia de nós do mundo inteiro.
1: Pela sua dolorosa paixão,
0: tende misericórdia de nós do mundo inteiro.
1: Pela sua dolorosa paixão,
0: tende misericórdia de nós do mundo inteiro.
1: Ó sangue e água que joaste do coração de Jesus, como fonte de misericórdia para nós,
0: eu confio em vós.

0: Abre o teu coração para que Deus possa entrar. Abra o teu coração, Deus quer entrar, Deus quer agir. Nessa nossa terceira dezena, nós queremos rezar por todos que se encontram com desafio na área da sua saúde. Quero rezar por um jovem, Gabriel, que ainda está internado, por muito tempo está internado no hospital, né? Quero pedir por essa criança. Também quero rezar pela minha afilhadinha, Giovana, que também está internadinha. Pedir a misericórdia de Deus pela minha pequenina. Quero rezar por ela, pela mamãe, pelo papai. Rezar por todos aqueles que hoje nos pedem orações e que na área da sua saúde precisa de um milagre. Que o nosso Senhor, fonte de misericórdia, derrama os milagres necessários na vida desses que hoje nós estamos rezando, que precisam de um milagre. Pede pela sua saúde.
1: Rosângela Faria, Rafael Gomes da Silva, Sueli Barros, Luiz Antônio Teixeira, Paloma Passos e Família, Flávia Ferreira Versosa, Alcenir Camargo, Ascendino Rodrigues, Marcelo Moraes, Ari

0: Hilda Rock, Renato Rock, Eucilene René Vitale, Maria Rosângela da Silva e Família, Leonardo Luiz, Maria Cristina da Silva e Família, Kátia Gila, e aqui na Web TV Redentor, Padre, nós temos a Juliane Carvalho, que pede por um tratamento de câncer. Aqui também tem a Lúcia Merenciana, que pede por Maria Auxiliadora, que está internada no Hospital Moacir do Carmo. Também Janaína Felipe pedindo pela saúde do irmão Gilson, do cunhado Rogério e também do esposo.
1: Amém. Eterno Pai.

0: nosso Senhor Jesus Cristo, em expiação dos nossos pecados e os do mundo inteiro.
1: Pela sua dolorosa paixão,
2: tende misericórdia de nós e do mundo inteiro.
1: Pela sua dolorosa paixão,
2: tende misericórdia de nós e do mundo inteiro.
1: Pela sua dolorosa paixão,
2: tende misericórdia de nós e do mundo inteiro.
1: Pela sua dolorosa paixão,
2: tende misericórdia de nós e do mundo inteiro.
1: Pela sua dolorosa paixão,
2: tende misericórdia de nós e do mundo inteiro.
1: Pela sua dolorosa paixão,
2: tende misericórdia de nós e do mundo inteiro.
1: Pela sua dolorosa paixão,
2: tende misericórdia de nós e do mundo inteiro.
1: Pela sua dolorosa paixão,
2: tende misericórdia de nós e do mundo inteiro.
1: Pela sua dolorosa paixão,
2: tende misericórdia de nós e do mundo inteiro.
1: Pela sua dolorosa paixão,
2: tende misericórdia de nós e do mundo inteiro.
1: Ó sangue e água
2: que jorraste do coração de Jesus como fonte de misericórdia para nós,
3: eu confio em vós.

0: Eu quero estar no teu colo, ó Deus de misericórdia, estar no colo de Deus. E hoje nessa nossa quarta dezena nós queremos pedir por todos aqueles que por um momento são vítima dessa tempestade de vento que houve na cidade do Rio de Janeiro e em alguns outros lugares, também pelos nossos irmãos lá do sul, que mais uma vez a chuva, as enchentes invadiram as suas casas, perdendo mais uma vez suas casas. Queremos pedir a misericórdia de Deus por esse momento, esse temporal, que Deus possa nos livrar de tanto mal. Ontem eu refletia com tanta temporal que nós não esperávamos, né? Pegou muita gente de surpresa, né? Mas eu fico pensando, por que que ainda fazem guerra, né? Tanta situação já triste da natureza, própria da natureza, e guerras próprias do egoísmo do homem. Um homem que deixa não se levar por aquilo que é de Deus, mas se permite se levar por aquilo que não é de Deus. Então eu quero pedir por todos os homens governantes para que o Espírito Santo invada esse coração ou esses corações com seu amor, para que o mal não triunfe sobre a vida desses homens e dessas mulheres. Nessa quarta dezena nós pedimos então por todos aqueles que foram vítima desse temporal, que são vítima, as pessoas lá, os camelores, né, que perderam muito material, porque o vento veio de tal forma que levou as roupas de quem trabalha na rua e tantos outros objetos, né, que foram se perdidos por conta desse temporal.
1: Os ambulantes nas praias também, que tiveram as mercadorias, né, perdidas, né, padre?
0: Sim, é verdade. Povo trabalhador, né? Povo trabalhador que trabalha com muito suor para conseguir as coisas, para poder revender. Enfim, esse temporal foi prejudicial a muita gente. Pensamos a Deus que, pela sua infinita bondade, possa reajustar a vida desses irmãos e irmãs. Eterno Pai, eu vos ofereço o corpo e o sangue, a alma e a divindade de vosso diretíssimo Filho, nosso Senhor Jesus Cristo, em expiação dos nossos pecados e os do mundo inteiro.
1: Pela sua dolorosa paixão,
0: tende misericórdia de nós do mundo inteiro.
1: Pela sua dolorosa paixão,
0: tende misericórdia de nós do mundo inteiro.
1: Pela sua dolorosa paixão,
0: tende misericórdia de nós do mundo inteiro.
1: Pela sua dolorosa paixão,
0: tende misericórdia de nós do mundo inteiro.
1: Pela sua dolorosa paixão,
0: tende misericórdia de nós do mundo inteiro.
1: Pela sua dolorosa paixão,
0: tende misericórdia de nós do mundo inteiro.
1: Pela sua dolorosa paixão,
0: tende misericórdia de nós do mundo inteiro.
1: Pela sua dolorosa paixão,
0: tende misericórdia de nós do mundo inteiro.
1: Pela sua dolorosa paixão,
0: tende misericórdia de nós do mundo inteiro.
1: Pela sua dolorosa paixão,
0: tende misericórdia de nós do mundo inteiro.
1: Ó sangue e água que jorraste do coração de Jesus como fonte de misericórdia para nós,
0: eu confio em vós.

0: Ó meu Jesus, do teu lado eu quero estar. Já falou com Jesus hoje, já adorou Jesus? Do teu lado eu quero estar, seja o que você possa estar passando, estar vivendo, se coloque sempre do lado do nosso Senhor. Você, sua casa, seus filhos, sempre do lado do nosso Senhor. Nessa quinta dezena nós rezamos pela Santa Igreja, pelas nossas pastorais, pelos nossos padres, pelos nossos diáconos, pelos nossos bispos, pelos nossos cardeais, pelo Santo Padre Papa. Pedimos ao Senhor que os ajude a manter firme a missão que o próprio Jesus nos confiou. Pedimos por todos os sacerdotes que estão decepcionados por alguma dor, alguma situação, ou que possam estar sendo perseguidos, ou que está sendo sofrendo alguma injustiça, que Deus possa, na sua misericórdia, conduzir a vocês.
1: Padre, a gente também traz as intenções de quem ligou para cá, para a rádio, mandou pelo WhatsApp. Nós temos as intenções de Flávia Araújo de Castro, aqui pela Web TV Redentora. Marta Costa pede pela vida de Wagner Costa de Albuquerque, também ação de graças pela melhora de Mauro César Pereira Nogueira Júnior e Maria Lúcia. E a gente também reza pelas almas de Celina do Amparo Oliveira, Maria Soares e Maria José Pereira, Terezinha de Jesus Magalhães, Arine Estevão Mendes e Hamilton Rodrigues Paixão. E por todos aqueles que colocam intenções aqui na Web TV Redentor. Muita gente pedindo emprego, padre.
0: Sim, sim. Então a gente reconhece a necessidade e suplicamos ao nosso Deus. E aqui na rádio nós não deixamos de suplicar pelas intenções que encontram no seu coração e no coração de cada um daqui que compõe essa mesa. Eterno Pai,
2: eu vos ofereço o corpo e o sangue, a alma e a divindade de vosso diletíssimo Filho, nosso Senhor Jesus Cristo, em expiação dos nossos pecados e os do mundo inteiro.
1: Pela sua dolorosa paixão,
0: tende misericórdia de nós do mundo inteiro.
1: Pela sua dolorosa paixão,
0: tende misericórdia de nós do mundo inteiro.
1: Pela sua dolorosa paixão,
0: tende misericórdia de nós do mundo inteiro.
1: Pela sua dolorosa paixão,
0: tende misericórdia de nós do mundo inteiro.
1: Pela sua dolorosa paixão,
0: tende misericórdia de nós do mundo inteiro.
1: Pela sua dolorosa paixão,
0: tende misericórdia de nós do mundo inteiro.
1: Pela sua dolorosa paixão,
0: tende misericórdia de nós do mundo inteiro.
1: Pela sua dolorosa paixão,
0: tende misericórdia de nós do mundo inteiro.
1: Pela sua dolorosa paixão,
0: tende misericórdia de nós do mundo inteiro.
1: Pela sua dolorosa paixão,
0: tende misericórdia de nós do mundo inteiro.
1: Ó sangue e água que jorraste do coração de Jesus
0: como fonte de misericórdia para nós, eu confio em vós. Deus Santo, Deus Forte, Deus Imortal, tende piedade de nós e do mundo inteiro. Deus Santo, Deus Forte, Deus Imortal, tende piedade de nós e do mundo inteiro. Deus Santo, Deus Forte, Deus Imortal, tende piedade de nós e do mundo inteiro. Levanta-se, Deus, por intercessão da bem-aventurada Virgem Maria, de São Miguel Arcanjo e de todas as milícias celestes, que sejam dispersos seus inimigos e fujam de sua face todos que vos odeiam. Antes de darmos a bênção final, convido você e sua paróquia que possa receber com carinho a Rádio Catedral aí na sua paróquia. 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
1: E o padre Valnei vai também, né, padre?
3: Com alegria, estarei lá com você para rezar o texto da misericórdia com você, tá bom? Com muita alegria, o padre vai estar. Também aos amigos da rádio, nós estamos com, até agora, pode ser que ao término da rádio tenha mais, né? Sim, nós esperamos. Mas olha, mas mesmo assim, eu estou muito feliz que nós, faz muito tempo que a gente não chega assim, depois de 80, né? Para cima de 80. Nós chegamos hoje com 83%. Hoje ainda não terminou o mês, não. A gente não, ainda não terminou o mês. Né? Tem um dia ainda para terminar o mês, né? Então, nós chegamos a 83%. E o anjinho, o nosso mascote.
1: Geninho.
3: O Geninho. Eu sinto que é anjinho.
1: Mas o Geninho é um anjinho.
3: É um anjo, ele tem uma orelha aqui, né? Mas é o Geninho que é um anjo, né? Então, o Geninho, ele está muito feliz hoje. E padre, a Bárbara e todos nós aqui da rádio, que trabalhamos com afinco e amor, nós estamos felizes com esse 83%. Pode melhorar? Pode, claro que pode. Pode melhorar? Pode. Pode chegar aos 90, 92, 93, né? E quem sabe 100? Para Deus nada é impossível. Então eu convido você para estar nessa campanha comigo, com a Rádio Catedral, e nós fazemos esse apelo para você, tá bom? Antes de dar a benção, o padre Valnei vai estar hoje na paróquia Santa Sofia, que fica em Cosmo. Hoje o padre estará lá no Cerco de Jericó, junto com o querido Fábio de Melo, padre Fábio de Melo, que não é o cantor, é o outro Fábio de Melo, e estarei lá celebrando o Cerco de Jericó, nesta linda paróquia, que todos os anos eu tenho a alegria de estar lá nesta paróquia celebrando, tá bom? Você que mora por ali, por área de Santa Cruz, Cosmo, Piedade não, é
1: Paciência,
3: aquela área ali de Campo Grande para lá, dá um pulo lá, será uma alegria celebrar com você às 20 horas o Cerco de Jericó, lá na paróquia Santa Sofia. Vamos dar a bênção do Senhor. 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Vamos dar a bênção? Quer dar um testemunho, você?
4: A pessoa que enviou para o senhor agora.
1: Ah.
3: É mesmo? Aí, peraí, vamos ouvir aqui esse testemunho bonito do Mi, bonito. Fala assim, ó, boa tarde, meu irmão em Cristo. Estou enviando aquele meu testemunho. Se possível, mostre ao padre Valnei. Eu estou lendo, tá? Eu estou lendo. Deus te abençoe. Bom dia, meus irmãos em Cristo. No último dia 16 de fevereiro, alcancei uma graça na qual tomei posse durante o Santo Terço da Divina Misericórdia. O nosso amado padre Valnei Antunes, na segunda dezena, profetizou nossa vitória em processo trabalhista e familiar.
1: Olha!
3: Que graça, Deus seja louvado, a vitória de Cristo. No dia 9 de abril de 2026, demos graça e louvores ao Senhor pelo final do processo trabalhista que pendurava por mais de 10 anos. Para Deus nada é impossível, né? 10 anos. Gostaria muito de agradecer a intercessão de Nossa Senhora do Rosário de Fátima e Nossa Senhora do Sagrado Coração por essa grande graça e intercessão. Agradeço também a nossa Rádio Catedral por nos acompanhar diariamente. Eu e minha esposa agradece profundamente. Então, muito obrigado por esse testemunho. Eu lembro do padre Pacelli, nosso querido Pacelli, que dizia assim, ó, testemunho dado, ele falava assim.
4: Graças alcançadas é graças testemunhadas.
3: Graças alcançada é graça testemunhada. Muito obrigado, que você também possa seguir esse exemplo, que alcançando uma graça possa também ligar, mandar essa mensagem bonita. Fiquei muito feliz e vou celebrar a Santa Missa em agradecimento por essa graça que você e sua família alcançaram. Peçamos a bênção do Senhor. Senhor esteja convosco.
1: Ele está no meio de nós.
3: Que por intercessão da Santíssima Virgem Maria e São José, que por intercessão de Santa Faustina, secretária da Misericórdia, abençoe-vos o Deus Todo-Poderoso, o Pai, o Filho e o Espírito Santo.
1: Amém.
3: Porque a nossa igreja é linda.
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0: o Senhor é contigo. Aleluia. Você vai chegar. Toma posse, toma posse dessa palavra. Toma posse, toma posse, meu querido. Aleluia.
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6: Vamos ao Corre Rio Centro de Operações e Resiliência da Prefeitura do Rio de Janeiro. Informações do trânsito. Repórter Maria Clara Alencar. Boa tarde, Maria Clara.
7: Boa tarde, Silvio. Boa tarde a todos os ouvintes da Rádio Catedral. A movimentação está bem intensa para o motorista que segue pela Avenida Atlântica em direção ao Leme e para quem segue também pela Avenida Princesa Isabel. O trânsito chega até a altura do Forte de Copacabana, então quem puder, prefira rotas alternativas, porque também a movimentação está intensa na Avenida Nossa Senhora de Copacabana. Agora a movimentação também está bastante complicada para quem segue pela Lagoa Rodrigo de Freitas, a Avenida Borges de Medeiros. Tem trânsito lento desde a altura do Complexo Lagum e há reflexos na rua Mário Ribeiro e Avenida Padre Leonel Franca desde a saída do túnel acústico e também há reflexos desde a altura do Clube Caiçaras. A movimentação também está lenta na Avenida Epitácio Pessoa desde a altura do corte do Cantagalo. Então, para quem for em direção ao centro da cidade, por pegar também outras vias ali pela região central, é melhor optar pelo Aterro do Flamengo ou também pelo túnel Santa Bárbara. Vias de Botafogo são melhores opções para fugir dessa retenção da Lagoa Rodrigo de Freitas. Passando também para a zona sudoeste da cidade, trânsito lento na Avenida Ayrton Senna, para quem segue em direção à linha amarela. A movimentação chega até a altura do Barra Shopping, trânsito lento também na Avenida das Américas, na altura da Cidade das Artes, mas para quem segue em direção à Orla e também vai no sentido São Conrado, não encontra dificuldades. Vocês ouvintes podem acompanhar as informações sobre o trânsito nas redes sociais do COR, no arroba Operações Rio. Para a Rádio Catedral, Maria Clara Alencar, direto do Centro de Operações.
6: Muito obrigado, Maria Clara. Agora são 3:58. 107,1.

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4: Programa que reúne nossas amigas e amigos em torno daquilo que faz a mulher refletir a sua essência como cidadã, como pessoa, como membro do corpo de Cristo, enfim, como mãe, todas as facetas da mulher e, por que não, tudo que envolve a mulher, família, trabalho, o companheiro, o filho, né, o irmão. Você, homem, que acompanha a gente aqui também no Alma Feminina, é muito bem-vindo, porque você faz parte dessa história e dessa essência. Eu sou Flávia Lobo, jornalista. Hoje a Silvia está em viagem, não pode estar aqui com a gente, mas eu vou tentar tocar o programa aqui com ela. Pelo menos ela me deu a benção, falou: vai, Flávia, eu preciso que você hoje toque. Então eu conto com a sua companhia. Você já sabe, você participa do Alma Feminina com a gente através do nosso canal no YouTube, na Rádio Catedral e na Web TV Redentor, e também pelo WhatsApp da Rádio Catedral. Pega aí, 3231-3567, 3231-3567. Mande suas perguntas, suas mensagens, compartilhe com a gente a sua opinião, ela é muito importante. Esse programa, ele é feito para você, para que a gente possa refletir juntos, né, tudo que acontece com o universo feminino. E hoje eu trago para vocês uma frase muito importante, meditando a palavra de Deus, na carta aos Romanos, no capítulo 12, que é: alegrai-vos com os que se alegram, chorai com os que choram. Então eu convido você a, nesse momento, fechar os seus olhos, descansa aí um pouquinho do que você está fazendo agora, na sua rotina, está no trabalho, está acompanhando a gente, pausa aí, 5 minutinhos, respira fundo, tenta desligar um pouquinho, tá em casa acompanhando, desliga também um pouquinho a mente nesse momento, respira fundo, vem com a gente nessa reflexão, nessa meditação. Quantas pessoas precisam do nosso auxílio, do nosso abraço, do nosso carinho, do nosso companheirismo, né? Alegrai-vos com os que se alegram. É tão bom a gente compartilhar da alegria do outro genuinamente, sem inveja, sem nenhum tipo de desejo errado, e também chorar com aqueles que choram, né? Saber ter a compaixão. Fala-se tanto hoje em dia em empatia, mas o Senhor Jesus Cristo nos ensinou a compaixão, né? Estar com na paixão daquele irmão, estar com no sofrimento daquele irmão. Que nós possamos ter isso sempre dentro de nós, iluminados pelo Espírito Santo, para que nós possamos, de todas as maneiras, construir uma sociedade mais justa, mais acolhedora, mais fraterna com todos. E se tiver que se alegrar com seu irmão, se alegre sim, parabenize, seja feliz com a vitória dele. Que com certeza, nas suas vitórias, você também vai contar com pessoas felizes com o seu sucesso, né? Deus se agrada disso. E hoje, exatamente dentro desse tema de se alegrar com os que se alegram e chorar com aqueles que choram, a gente vai trazer a jornada, né, a trajetória da Roberta de Souza. A Roberta é escritora, é gestora do grupo Gaia de Comunicação, da Afeto Editora e da editora Muiraquitã. Há mais de 24 anos atuando no mercado editorial. É escritora e ela traz da sua história de vida letras muito importantes que podem escrever a sua ouvinte que está acompanhando a gente. A Roberta é mãe atípica E ela traz brilhantemente na literatura que ela escreve, que a gente vai conversar aqui um pouquinho sobre isso, sobre a dignidade da pessoa humana, não só da pessoa com autismo, mas principalmente dessa família, dessa maternidade e mais ainda, às vezes de uma paternidade tão rara, mas que existe e ela foi capaz de captar. Então seja muito bem-vinda ao Alma Feminina de hoje, Roberta.
2: Obrigada, boa tarde a todos. É um prazer enorme estar aqui com vocês. Eu acho que a gente, como jornalista, principalmente, né, a gente precisa dar voz e vez a tudo aquilo que é importante, né? E eu, como escritora, quando me descobri mãe atípica e resolvi caminhar pelo caminho da editoração de livros, de editora, eu precisei pensar o que, que a gente pode fazer para mudar um pouco esse mundo, né? Foi assim que surgiu essa ideia.
4: Informação e conhecimento, as pessoas falam que informação e conhecimento é poder, quase sempre numa versão tirânica da palavra poder. Mas eu acho que informação e conhecimento é solução, é possibilidade, é novidade, porque a gente tem a chance de escrever uma nova história.
2: Verdade.
4: A partir do conhecimento
2: e
4: da informação
2: de
4: qualidade
2: também, né?
4: E união, né? Porque a gente ali, através da leitura, a gente está unido a tantos outros leitores e àquele escritor. E aí eu começo te perguntando já o seguinte: como que surge a sua literatura, mas a partir da experiência de mãe atípica?
2: Então, quando eu me vi mãe atípica do meu filho Murilo, eu tenho dois meninos, um é neurotípico e o outro não. Quando eu... é neuroatípico, né? E o outro não. Quando eu vi isso, eu pensei, caramba, o que, que eu posso fazer, né? Porque existem tantas histórias, e tantas histórias bonitas, não só de sofrimento, mas histórias bonitas também de superação e de busca por um cuidado, por uma melhoria, porque existem crianças que são de graus, né, mais elevados, como o grau 3, que consegue ir para o grau 2, uma criança de grau 2 que consegue ir para um grau 1, mas precisa de cuidado, precisa de entendimento, de conhecimento, e muita gente não tem. E muitas dessas mães se veem muito sozinhas, né? Então eu pensei, caramba, o que, que eu posso fazer para mudar isso? Então, como editora e escritora, eu criei esse projeto Mãe Atípica. E antes mesmo do livro sair do papel, nós recebemos dois prêmios de responsabilidade social, só com a ideia do projeto. A divulgação do projeto nos deu esses dois prêmios, o que me deixa muito feliz, significa que a gente está no caminho certo, né?
4: Deixa eu dar uma olhada aqui. Você
2: está
4: acompanhando o Alma Feminina pela rádio, dá um pulinho quando você puder no YouTube. Você que está acompanhando a gente pelo YouTube,
2: esse é o 2.
4: Tá vendo aqui, ela trouxe os livros para a gente. E eu gostei do projeto gráfico, porque, entre outras coisas, traz o quebra-cabeça, uhum, né, que é o símbolo do autismo, mas traz uma asa aqui, e que pode dar possibilidades de leituras. Já que a gente está falando de leitura, né, possibilidades de interpretações. É. Você tem uma asa de um anjo, e, obviamente, como
2: essa
4: asa, um poder de voar.
2: É, a ideia foi
4: de alçar outros ares, né?
2: É como o nome mãe, por exemplo. O nome mãe atípica, ele não foi escolhido para a gente falar só das mães. Muito pelo contrário, a gente não fala nem só de autismo nesse livro. Tem todo tipo de pessoa PCD nesse livro. Nós temos profissionais da área, temos a própria pessoa que escreve sobre, temos pais, temos mães, familiares. Mas a ideia do nome mãe foi porque, quando eu comecei a pesquisar sobre esse assunto, eu descobri que a mãe é que mais sofre. A mãe é abandonada, a mãe se vê sendo obrigada a abandonar o trabalho, buscar outros tipos de recurso para poder suprir a necessidade de terapia dos filhos. Muitas delas, em desespero, desistem da vida. Muitas delas batem em portas pedindo socorro e não são ouvidas. Então, eu quis colocar esse nome, mãe atípica, para homenagear essas mães, né? Essas mães que mais sofrem com os filhos que... Eu não acredito que nada seja por acaso. Tudo tem um motivo. Eu acredito que, se a gente está nesse caminho, é porque a gente consegue. Mas quando a gente não tem suporte, é tão difícil, né?
4: É muito difícil.
2: E eu não preciso estar ali para poder saber que é difícil. Então, por isso que eu decidi homenageá-las e usando esse nome. E o anjo, que é a asa, né, que é a daquele que protege, que faz com que a criança realmente voe, né? E quando eu pensei nessa asa de anjo, não foi só no anjo. Foi pensando em Maria, porque eu sou apaixonada por ela. Não necessariamente pela questão da religião, mas pela mulher que ela foi, pelo cuidado que ela teve,
4: ela recebeu
2: pela
4: uma
2: resiliência,
4: missão e tanto,
2: pela
4: né?
2: entrega, mesmo que ela não fosse a santa maravilhosa que ela é, mesmo que ela não fosse a imaculada que ela é. O exemplo dela de mulher é um exemplo que precisa ser seguido. Então, isso me emociona bastante.
4: Eu estou olhando, você está emocionada.
2: Então, foi por isso que eu escolhi esse nome, para poder abrilhantar, né, o nosso projeto.
4: Toma uma aguinha para recuperar as forças, porque Maria realmente emociona. Se a gente pensar na história da Maria, ela é avisada que o filho dela vai para o sacrifício.
2: Exatamente.
4: Ela era letrada. Maria sabia né, o que os profetas já tinham falado em relação ao Messias, como, por exemplo, o profeta Isaías, né?
2: Ela viu tudo acontecer, né?
4: E ela viu tudo, ela sabia o que ia acontecer. E, no entanto, ela não abandonou esse filho em momento algum.
2: Exatamente. Só mãe mesmo.
4: Então, é um propósito. Agora, você estava falando, e ele é organizado junto com o Newton, que é seu marido, né?
2: Não, o Newton é meu sócio. Né?
4: Desculpa, Newton. Marido, tá aqui no estúdio.
2: Não, o Newton é meu sócio, que também é o pai atípico, e ele é TDAH, então ele também entra no PCD, né? E ele é pai atípico tardio, né? O filho dele foi diagnosticado bem tarde, o que foi muito importante pro filho dele, porque o filho dele sempre se viu num lugar de diferente, eu não entendia por quê, né? Então, ele entrou nessa comigo por causa disso, porque ele também, né, se via nesse... Porque, infelizmente, a maioria das pessoas, quando só olha para um lado, quando se toca, quando acontece com ele.
4: Exatamente.
2: A maioria das pessoas é assim. E a nossa ideia é quebrar isso um pouco.
4: Agora, você conversou com quantos pais e mães para coletar esses depoimentos, essas memórias que estão registradas nos livros?
2: Então, nós somos organizadores da obra. Uhum. Nós abrimos editais, divulgamos e convidamos as pessoas a mandarem os seus relatos. Então, é a própria palavra da pessoa que está no livro, né? Foram muitas pessoas. Muitas pessoas. E eu acho que se eu tivesse capacidade e possibilidade de patrocínio, seriam muitas mais, né? Porque tem muita gente que tem o que dizer. Só que, por exemplo, eu tive um caso que ela desistiu e aquilo me marcou muito. Ela desistiu justamente porque o menino dela era o grau 3, e ela não tem rede de apoio, ela não tem parente, ela não tem ninguém. E ela me mandou o texto dela e falou assim: Roberta, eu acho que eu não vou querer participar, não. Porque minha história é muito pesada. Ninguém vai querer saber o fato da minha preocupação, porque a preocupação maior dela era: e se eu morrer? O que vai acontecer com
4: Sim,
2: meu filho?
4: Essa é a preocupação de todos
2: Quem
4: os pais.
2: Quem vai cuidar dele? Porque ele não tem capacidade de se virar sozinho. É. Né? Então ela falou: eu não vou querer, não. Eu não quero, não. Falei: poxa, mas a sua história pode tocar. Ela é, mas eu acho que vai tocar de forma ruim. Eu não quero, não. Então, assim, mas também tem histórias lindas. Histórias lindas. Tem uma menina que vai até participar do livro 2, que ela teve paralisia cerebral quando nasceu. Ela foi desenganada. Os pais não acreditaram nisso e deram todo o suporte que podiam para ela. Hoje ela é uma escritora, professora. E assim, sabe, se movimenta super bem. Você nem acredita que ela teve paralisia. Que ela tenha as questões dela, mas, sabe, você não imagina a história dela. Então, a gente precisa acreditar, né? Porque os milagres acontecem, ou não, a gente já tem. A gente tem que buscar o sim.
4: E né? atrás, exatamente. Olha só, o pessoal ali na suíte já me mostrou que o tempo da gente do primeiro bloco já está chegando ao fim. Eu tenho várias perguntas para fazer para ela, mas uma delas eu já vou deixar você pensando. Quando a gente estiver no intervalo, você vai pensando aí, já traz a resposta logo na abertura do segundo bloco. A maternidade atípica, ela muda de fase conforme a fase do crescimento daquela criança? Segura aí, e você também que está acompanhando a gente, segura aí um pouquinho. Rapidinho, depois do intervalo, a gente volta respondendo essa e outras questões. É já já.
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4: Olá, estamos de volta com a Alma Feminina. Para você que acabou de chegar aqui no programa, hoje a nossa conversa é com a jornalista, escritora e idealizadora. Olha, eu estou emocionada com o programa, estou até com dificuldade para falar. Idealizadora do projeto Mãe Atípica, que é a Roberta de Souza, falando sobre maternidade atípica, acolhimento, literatura e esperança. Roberta, antes da gente seguir para o intervalo que acabou de passar, eu deixei uma pergunta para você. A

0: Todd, né? Então, conforme essas coisas vão aparecendo, você vai ter que se adaptando, você tem que ir se movimentando para poder chegar naquela criança, né? Eu vejo muito isso dentro de casa. Eu tenho dois com 10 meses de diferença um para o outro, que um é neurotípico, o outro não. Então, você percebe nitidamente a questão da personalidade e a questão do comportamento e o que se movimenta com TEA ali dentro, né? Então, eu tenho que ter um duplo cuidado. De cuidar dos dois de uma forma que não seja muito diferenciada.
1: Sim.
0: Para o que não é autista não sinta.
1: Exatamente.
0: Né? Porque, então, assim, no final das contas é como adoção. A gente entende a adoção como um amor completo. Então, todo mundo tem que ser adotado. Não é só a criança que é adotada. O seu filho biológico também precisa ser adotado. Porque só assim você consegue dar o amor incondicional para aquela criança. Então, é como a educação. Não importa o que a criança tenha, você tem que educar com amor. E aí você consegue, né, movimentar de uma forma que não faça tanta diferença entre as crianças. Porque as crianças sentem muito.
1: Sim, eu imagino. Até porque, se você não faz esse processo de adoção, poxa, um tem mais cuidado, mais atenção da minha mãe do que eu. Aqueles ciúmes que filhos geralmente têm. E aí você, na verdade, tem que equilibrar pratos.
0: O meu filho biológico diz, mamãe, eu também queria ser adotado. Aí eu falo, filho, você é todo dia com o meu amor, você é adotado. Porque, para mim, muita gente não entende a adoção. Acha que é uma benevolência, que é um ato de bondade. E não é, gente, não é. É o único ato de amor verdadeiro. Porque você tá dando o seu amor para uma pessoa que não saiu de você. Então, e eu não consigo entender muito bem esse pensamento, porque eu sempre me vi mãe adotiva, sempre quis adotar.
1: Pois é, né? E o que eu acho mais engraçado, eu vou pedir para você que está acompanhando a gente, não deixe de mandar suas mensagens, que o pessoal vai mandar para mim aqui no WhatsApp das operações aqui da rádio. Mas é engraçado porque a adoção deveria ser um propósito nosso, uma vez que nós somos filhos adotivos de Deus.
0: Exatamente.
1: Né? Então, pela graça, nós nos tornamos filhos de Deus, né? É muito importante a gente pensar nessa maternidade atípica, nas fases que ela vai vivendo, porque, entre outras coisas, diferente do filho que não é neurodivergente, você talvez encontre, por exemplo, um super obstáculo na fase escolar.
0: Depende da criança. Depende da criança. Tem criança que realmente tem, mas...
1: Eu falo na recepção da escola.
0: Ah, não. Esquece.
1: É isso que eu tô falando. Você chegar... A gente já sabe que, infelizmente, essa é uma realidade. Por lei, é proibido negar matrícula por lei. Mas aí sempre começa aquela história, a turma já está completa, eu não tenho professor auxiliar. E de alguma maneira a criança acaba tendo, em alguns casos, a sua ida para a escola, o seu direito básico, constitucional e até direitos humanos da criança a ter o acesso à escola, à escolarização, de alguma maneira dificultado por conta da negação. E aí é que eu quero conversar com você. Uma jornalista, uma escritora, que sabe o quanto informação e conhecimento é importante, o quanto informação também ajuda a modular o desenvolvimento cognitivo.
0: Isso é um assunto desafiador.
1: Essa entrada na escola para mãe atípica, como é que é?
0: Bom, existem aí alguns caminhos, né? Por exemplo, por incrível que pareça, quando você pensa em colégio particular, é muito mais difícil.
1: Sim.
0: Muito mais difícil. Muitos pais precisam entrar na justiça para ter o direito que o filho tenha um acompanhante, né? Que tenha alguém ali auxiliando, porque muitas escolas particulares se negam. O meu filho, por exemplo, ele não tem dificuldade nenhuma, porém ele encontrou um pouco de dificuldade quando ele começou, né, na alfabetização. E eu falei, vocês não poderiam fazer prova adaptada para ver se de repente é uma questão? Não. Aí eu tive que conversar com o grupo terapêutico dele para me dar uma opção. E aí nós conversamos, nós conseguimos fazer com que eu ensinasse ele de uma forma que ele entendesse para ele poder fazer as provas e tirar

0: porque era a primeira vez de provinha, essas coisas, né? Porque a escola negou.
1: É muito difícil
0: no
1: isso,
0: ensino,
1: né?
0: Público, hoje é muito mais fácil, eles já entendem a questão do auxílio, já entendem a questão das linguagens. Por incrível que pareça, no particular, que não deveria ter, né? Tem. Muita dificuldade.
1: Eu conheço de perto o trabalho feito pela Secretaria Municipal de Educação do Rio de Janeiro. E se tem uma das coisas que me deixa como contribuinte, né, e moradora do Rio de Janeiro, é saber que existe o Instituto Helena Antipoff, na Tijuca, ali no Maracanã. Uhum. O Instituto Helena Antipoff é um instituto que prepara os professores para serem professores de toda e qualquer criança e aluno jovem também, porque a gente tem o EJA, né, na educação de jovens e adultos, para qualquer deficiência. Então, baixa visão, né, uma deficiência cognitiva, uma paralisia cerebral que seja, uma criança PCD, esses professores estão preparados para isso. E o Helena Antipoff constrói, faz todo o material adaptado de estudo dessas crianças, seja da classe especial, que a maioria das escolas agora não tem, por conta da inclusão na sala de aula. Então, quando eu falo isso, que eu te pergunto, porque todo pai e mãe quer ver seu filho se desenvolver e ser autônomo, né?
0: Muitas mães que eu conheço fizeram parte de um movimento de estar na escola, justamente pelas suas dificuldades. Ah, não tem não tem AT, então eu vou. E a mãe ia e ficava. Né?
1: E aí a gente Roberta, naquela seguinte frase que você me trouxe no primeiro bloco. É uma mãe que às vezes não tem uma rede de apoio, é uma mãe que inclusive tem que abrir mão da sua profissão. Uhum. E aí a gente está dizendo sobrevivência, porque vai faltar dinheiro, né? Para estar, por exemplo, dentro da escola, acompanhando o seu filho.
0: Eu acho bacana que na clínica que o meu filho faz terapia, é um pessoal muito legal, eles, nossa, são incríveis. Eles têm um espaço lá onde as mães podem colocar os seus trabalhos. Aí tem bolo de pote, tem biscoitinho, eu coloquei os livros, né? Um espaço lindinho, assim, uma mesa onde as mães colocam lá as coisas para vender, é uma forma de ajudar. Porque muitas delas, realmente, se não fizer isso, não tem renda.
1: Então, você estava me falando, eu nem sei se pode, vai que de repente eu vou falar uma grande besteira aqui no ar. Mas eu estou pensando aqui, né? A gente precisa acompanhar as dores da sociedade. Essa é uma dor atual.
0: Muito.
1: Então, seria tão bom se as paróquias, né? E aí a gente aqui está falando para o estado inteiro, mas as paróquias de todo o Brasil parassem para ter espaços de... Desde uma rede de conversa com essa mãe atípica, que às vezes ela precisa botar para fora. É o apoio que ela vai ter, é a comunidade paroquial dela.
0: É interessante.
1: Né? É interessante a gente pensar isso, né? De que maneira a gente está estendendo a mão para essa mãe, para essa Maria, que tem uma missão, né?
0: Eu tenho uma questão em relação a isso, porque, por exemplo, os meus filhos estão em época de começar a pensar em fazer catequese. Só que o autista, ele não para. E muitas vezes numa missa é impossível levar, porque a gente não consegue prestar atenção, né? Então, o que a gente pode fazer também para dar esse suporte, para fazer com que essa criança se interesse, né? O que a igreja pode fazer para abraçar essas crianças? Muitas não têm. As crianças ficam no pátio brincando.
1: Né? Essa conversa, olha, você... sacerdote, religioso, religiosa, as irmãs que estão escutando a gente, os leigos são um movimento fortíssimo dentro da igreja. A igreja, ela é feita junto com os leigos e em muitos lugares que às vezes o sacerdote não consegue ir.
0: É verdade.
1: Então, por favor, pensem nisso, porque a gente hoje aqui no programa está falando em rede de apoio, em família, e a nossa maior família é a igreja, são os nossos irmãos em Cristo. Então, assim, vamos dar uma olhada para essa maternidade atípica. O que essa mulher está precisando? Às vezes, essa mulher está precisando de um tempo para ela ter um banho com mais calma. Parece um absurdo isso que eu estou falando,
0: mas é verdade. Ou até para assistir uma missa em paz.
1: Ou até para assistir uma missa, um abraço.
0: São coisas tão simples, né?
1: Então, vamos pensar nisso? Vamos ver como é que a gente pode fazer para ajudar? Dentro desses relatos que a gente estava falando aqui, do livro, vou voltar aqui um pouquinho para o livro, Você me chama a atenção sobre a solidão, já que a gente está falando de rede de apoio. A solidão é uma questão que aparece nesses relatos que chegaram até você. Como que essa solidão aparece?
0: Você está me trazendo temas tão polêmicos, tão difíceis de falar. A maternidade em si, ela é muito solitária, né? Se a gente for bem sincero, a maternidade, ela é solitária. Você pode ter a rede de apoio que for. Só você que é mãe sabe. Você, o peso que é, muitas vezes, você se anular por muitas coisas por conta do seu filho. E eu estou dizendo uma maternidade comum, normal. A maternidade atípica consegue ser um pouquinho mais pesada. Então, é por isso que muitas falam de solidão. Justamente porque, às vezes, não tem um abraço. Não tem com quem conversar. Eu penso que se eu pudesse fazer um movimento para tentar ajudar essas mães, eu tentaria criar uma lei. A seguinte lei: a criança entra numa terapia, a mãe entra em outra automaticamente. Porque a gente pensa muito na criança, no filho, no que precisa ser tratado. Mas e quem cuida de quem cuida?
1: Exatamente.
0: Como é que faz? Porque a gente também precisa. O meu filho é super tranquilo. Eu até brinco com meu marido, digo que ele é um autista fajuto. Às vezes eu entro em desespero. Você imagina quem tem questões mais sérias a
1: Sim,
0: se tratar.
1: Um autismo nível 3.
0: Então, essas mães precisavam de um suporte legal também. Por que não pode fazer isso? Coloca a criança numa terapia, a mãe automaticamente vai para dela. Isso ajudaria muito, porque a gente tem muito que botar para fora.
1: No botar para fora, escrever é uma das coisas que o processo terapêutico, os psicólogos até falam, que quando você está em processo terapêutico, é muito bom que você tenha um diário, que você faça ali o exercício da escrita. A gente pode dizer que os livros são processos terapêuticos desses pais, dessa coletânea, e já que a gente está falando de botar para fora, o que veio para fora?
0: É um pouco mais do que
1: aqui?
0: Isso, porque elas se realizam. Ela se vê como ser humano. Eu sou uma pessoa, eu sou uma autora. Eu estou num livro, meu nome está ali. Porque a partir do momento que o nome dela está ali, ela é uma escritora. Ela pode, por exemplo, qualquer evento literário, levar esse livro e vai entrar de graça com o crachazinho dela de autora.
1: Olha que interessante.
0: Então,
1: viu?
0: Ela é um ser humano. Ela está sendo destacada, né? Ela deixa de ser a mãe que cuida para ser alguém que tem um nome, que vai no lançamento e que tira foto, e que brinda, e que tem lá os seus livros e que mostra para as pessoas o que escreveu. E acaba, às vezes, escrevendo outros livros, se empolgando e gostando e movimentando e tendo o que dizer, né? Tanto que 80% das pessoas que participaram do primeiro estão participando do segundo e vão participar do terceiro, né? Existe esse movimento que não deixa de ser um afago. Né?
1: Sim.
0: Não deixa de ser um afago para essas pessoas que estão participando do livro.
1: Agora, me dá esse outro livro aqui, que eu quero mostrar para quem está acompanhando a gente no YouTube. E diferente de todos os outros livros que só tem o quebra-cabeça, né, e as asas, este daqui conta com um relógio e uma figura masculina.
0: Que é o próprio autor.
1: Queria saber sobre a paternidade atípica.
0: Infelizmente, é rara. É muito rara você ter um pai nesse lugar de pai. Começa por aí. Muitos abandonam, né? Muitos não são. Muitos não sabem lidar. Muitos entram em desespero. O meu marido, que é super presente, tá o tempo inteiro, tá ajudando. Às vezes ele não sabe o que fazer. Então, é muito difícil realmente quando tem alguém à frente, né? E você não está nesse lugar, você às vezes não sabe se movimentar. E o Paulo, eu conheci o Paulo justamente por causa da esposa dele, da Lili, que fez parte do primeiro livro, do segundo, e vai fazer o terceiro, que ela é uma mãe atípica e ela também está se formando agora, ela é terapeuta. Eu conheci o Paulo por conta dela, através dela. E quando ela me contou a história dele, eu falei, não acredito, eu preciso da história, eu preciso fazer esse livro, eu preciso colocar no mundo. As pessoas precisam entender que é possível, que um pai pode estar nesse lugar de cuidador. O Paulo decidiu movimentar a vida dele de acordo com a filha. Então, ele é professor de educação física, organizou os seus horários para poder atender a filha, e ele é que leva as filhas para a terapia. E esse livro foi escrito na sala de espera, por isso que o nome é Pai na Sala de Espera. Ele conta como foi esse processo, como foi ele descobrindo a questão da filha, as necessidades, as terapias, as dificuldades. Ela já, hoje ela já é uma mocinha. Então ele conta um pouco da história da vida deles. É bem bacana, é bem bonito.
1: Você estava falando, até antes da gente começar o programa, e para mim, uma das vivências que a gente teve nesse país e que eu acho que escancarou essa questão do abandono da mulher quando ela tem um filho com algum tipo de deficiência ou transtorno, quando nasceu a primeira geração de bebês pós Zika vírus.
0: É, muitas crianças com hidrocefalia, né?
1: A quantidade de mães que os pais foram embora e aquelas mães não sabiam como lidar com aquela microencefalia, aquela criança ali, né, com uma questão de uma doença que a gente também ainda não sabia lidar direito.
0: Verdade.
1: Né, o medo da gestação, o medo do, né, da história do mosquito. Ali naquele momento, aquela primeira geração de bebês do Zika vírus, a quantidade de matérias jornalísticas que passavam nesse país trazendo os pais que foram embora e deixaram aquela mãe sozinha, aquilo foi uma coisa, para mim, muito chocante. E você está me trazendo que isto também é uma realidade na maternidade atípica.
0: Muito, muito. Muito mesmo. Porque eu não sei o que acontece, o que eles acham que eles não sabem lidar com o diferente. Não sei se é como aqueles pais que separam e acham que R$200 vai bancar um filho e a mulher ainda vai conseguir passar o dia no salão de beleza. Não sei. Sinceramente, eu não sei o que se passa na cabeça desses homens. De verdade, eu não sei. Eu espero que isso mude, porque não deixa de ser deles, né? E quem sofre mais é a criança. Seja porque não tem a presença, seja porque não tem o suporte, né? Mas quem perde sempre é a criança.
1: Exatamente. A gente está indo para o segundo intervalo e antes, pegando um gancho naquilo que você falou, e já que estamos no Alma Feminina, é lembrando o seguinte: São José até pensou internamente. E o anjo falou, e o Espírito Santo se fez presente, e nós hoje temos um Salvador por conta do sim também de São José.
0: É verdade.
1: Então, maternidade e paternidade não é fácil em nenhum momento.
0: Não
1: existem
0: mesmo
1: as dificuldades. Aliás, viver é uma prova contínua de obstáculos, né?
0: Com certeza.
1: Mas a gente tem que lembrar que aquilo que nos foi confiado por Deus, e maternidade e paternidade são coisas que a gente não devolve para a fábrica. Não dá para dizer assim: Senhor, não quero. Então, homens, por favor, estão com algum tipo de dificuldade para exercer a paternidade? Dá uma olhadinha para São José, pede para São José que lhe inspire, lhe guie, né? Pede ajuda. Aliás, pedir ajuda é a coisa mais masculina que você possa fazer.
0: É verdade.
1: Homem chora sim e homem sabe pedir ajuda sim, viu? Então peça ajuda para você também ter sua rede de apoio e conseguir, junto com a sua família, alcançar voos maiores como esses que a gente está descrevendo aqui na capa do livro. A gente vai para o rápido intervalo e volta já já com o último bloco. Não saia daí.
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1: Olá, você que acompanha o Alma Feminina de hoje, a gente está conversando com Roberta de Souza, jornalista, escritora, idealizadora do projeto Mãe Atípica, que veio hoje dividir com a gente a alegria de poder retratar em coletâneas, enfim, depoimentos, histórias de vida de mães e de um pai.
0: É, ele é um pai.
1: Um pai, né, que vive a jornada da paternidade atípica, enfim, seus desafios, seus mitos e suas vitórias também.
0: Com certeza.
1: Eu acho que é uma literatura que não só ela é uma literatura para o leitor que de alguma maneira convive com o autismo, mas para toda a sociedade, porque o número, né, as estatísticas estão aí mostrando a população com transtorno do espectro autista cresce cada vez mais. E a gente precisa entender, acolher e incluir em sociedade essas famílias e essas crianças. Então, dei a dica, vou falar mais uma vez no bloco passado, paróquias, se possível, criem redes de apoio para essa maternidade atípica. É muito verdade. Importante. Essas famílias precisam de uma rede de apoio, às vezes não tem. Essa mãe precisa de um abraço, de uma palavra amiga, né? E a gente está aí. Somos uma família em Cristo. É nosso dever abraçar essas famílias. E aí eu já venho perguntando para você, que a gente estava falando aqui antes do intervalo. Pai e mãe não vem com manual de instrução. Ninguém nasce sabendo ser pai e mãe. A gente tem as referências, as nossas, as dos outros, o que a gente não quer, o que a gente quer, o que a gente acha que não vai fazer e acaba fazendo igual.
0: É verdade.
1: Mas pai e mãe não vêm com manual de instrução. E aí, quando você também pega uma situação que foge ao dito padrão, né, de ocorrências, né, que seria uma família com pai, mãe, filho e filha, ninguém ali sem nenhum tipo de transtorno, o que é mentira, porque se não é o transtorno A, é o transtorno B, é o C.
0: Eu costumo dizer, entendeu? Que hoje em dia o normal não existe, o normal, né? É que é diferente.
1: Todo mundo tem ali uma questão.
0: É verdade.
1: Mas quando essa pessoa se depara com essa realidade, além de nascer um novo pai, uma nova mãe, como nasceria em todos os casos, nasce uma pessoa que vai ter que aprender algo que nunca foi ensinado, que é a convivência com a neurodivergência, né?
0: É verdade. E não só a criança com TEA, né? Porque hoje em dia existem muitas questões que... os especialistas costumam dizer que tudo é TEA, quando na verdade não é. Às vezes um TDAH pode estar mascarado e não é um TEA, é um TDAH, né? Existem outras questões que podem ser tratadas e que precisam ser tratadas. A pessoa entra no PCD, mas não é um TEA. E o TEA, mas normalmente o TEA traz essas questões também, né? Essas outras siglas, infelizmente, né? Então, eu penso que nesse caso não é só a gente que precisa aprender. Muito pelo contrário, a gente está vivendo. O que eu vejo como mãe atípica e como vivenciando com o meu filho na rua, nos restaurantes, as pessoas que não têm contato com a gente, as pessoas que não têm contato com uma pessoa PCD, com uma pessoa TEA, precisa muito dessa informação. Precisa muito ler esses livros. Porque o que eu vejo de desrespeito... E assim, parece que a gente é obrigado a esfregar na cara dessas pessoas um cordãozinho, sabe? Com essas cores. Colocar no pescoço dos nossos filhos uma identificação para essas pessoas poderem tratá-los de forma diferente. Isso não devia ser normal. Isso não devia ser o usual. Por que que não pode tratar o meu filho da forma correta, como ele precisa ser tratado, sendo PCD ou não? Ele tem as questões legais de direitos, ok. Mas no dia a dia, eu preciso falar, não, meu filho é autista? Peraí, isso já aconteceu comigo. Não faz isso não, que ele é autista. Aí a moça recuou até então, ela estava querendo forçar o meu filho a uma coisa que ele não queria fazer. Por que que eu tenho que fazer isso? Então eu penso que, além das pessoas que a gente conhece, que vivem isso, a gente precisa colocar isso para fora, para as que não conhecem e que não entendem o que é uma família PCD, uma família autista, uma família que vive esse mundo.
1: Dentro desses relatos, o que que é a maior dificuldade desses pais?
0: De respeito?
1: De tudo. Os maiores desafios.
0: Eu acho realmente a questão do direito. Você conseguir conquistar o seu direito. Por exemplo, plano de saúde. Se você não entra na justiça, você não consegue as terapias que seu filho precisa.
1: Sim.
0: Eu tô nessa luta porque o meu filho que não tem diagnóstico precisa de cuidado por causa do meu filho que tem, que ele se anula muito por conta do Murilo. O Miguel se anula muito por conta do Murilo. Então, a psicóloga do Murilo falou, Roberta, você precisa olhar para o Miguel. Ele precisa de atenção. Como é que eu pago 2-3 mil reais de terapia para as duas crianças, para cada criança? Não tenho como fazer isso. Infelizmente, eu não tenho como fazer isso. Eu foco no Murilo, mas agora eu preciso focar no Miguel. Então, eu tenho que entrar na justiça para conseguir o que o Murilo teria de direito, porque onde eu moro não existe esse caminho de plano de saúde para clínicas, para poder conseguir fazer com que eu olhe para o outro, porque o outro nem entrando na justiça o plano de saúde dá. Nem entrando na justiça o plano de saúde dá. Deveria, não tem um plano de saúde, não tem um psicólogo no plano de saúde.
1: Sim.
0: Por que que o meu filho não pode ter?
1: Sim.
0: Então, são várias questões. Começa por essa. Muitas lutas. E mesmo assim, às vezes, muitos pais conseguem, o plano de saúde cancela e fica nessa guerra.
1: Sim.
0: E a pessoa perde, às vezes, uma clínica maravilhosa, que existem clínicas maravilhosas de trabalho. Mas elas precisam sobreviver. Elas não são filantrópicas, né? Então, é uma rede que se movimenta de uma forma muito ingrata, às vezes. Começa por aí. E tem a questão da sociedade.
1: São os maiores desafios, as maiores alegrias.
0: Ah, para mim eles são anjos. Não tem, como eu falei com você no intervalo, eu vejo essas pessoas como um anjo. Parece que eles vieram para tentar limpar um pouco, sabe? Aliviar um pouco essa vida dura que a gente vive, porque o mundo tá feio, né? Tá muito difícil você entender o ser humano hoje.
1: As pessoas estão
0: muito. As notícias que você vê, né? Tem coisas que eu nem vejo mais. Eu falo, não quero nem ler. Tá inacreditável o ser humano. Acabou, não existe amor, não existe compaixão, não existe cuidado, não existe. Principalmente com o próximo, mesmo que seja seu esse próximo. Então, eu percebo esse movimento, né? Como um movimento de repente, sei lá, tentar amenizar um pouco as nossas dores. Porque eles são. Se você parar e prestar atenção numa criança, né? A criança já é um anjo, né? Por si só. Uma criança PCD, uma criança autista é mais ainda, porque é tudo muito gratuito, né? É tudo muito bonito. E você, como responsável, é que tem que ser o protetor daquilo ali e mostrar para aquela criança que ela não pode perder aquilo ali. Ela pode viver, pode crescer, ter as maldades do mundo, mas não viver as maldades do mundo, né? A filha da Monique, por exemplo, a Alice, eu estava doente, ela correu, ela tem 7 anos, ela correu para fazer um biscoitinho para mim, porque eu estava doente. Uhum. Ela é uma criança, né? E eu falei para ela, Alice, eu vou ficar boa agora por causa dos seus biscoitinhos. Isso é amor, né? Isso é pureza. E as crianças autistas também são assim. Elas são de uma verdade, elas são de, sabe, de... Eu não sei nem, eu fico muito emocionada falando sobre isso. Eles são muito puros, são mais puros até do que, eu não sei te dizer. Eu acho que quem não entende isso precisa se tratar, precisa se cuidar.
1: A gente já está indo para o minutinho final. Qual o recado que você deixa para essas mães?
0: Ai, vocês não estão sozinhas. Existem muitas, né, vivendo, lutando, não se desesperem, não desistam. Eu sei, porque às vezes eu também quero desistir. Muitas vezes eu me sinto como um cachorro correndo atrás do meu próprio rabo em relação às questões dele. Não desistam. Existe apoio, existem pessoas que estão tentando mudar isso, que estão lutando por isso. E eu vou deixar um recadinho também para quem não é. Respeita. Só isso. Se tiver respeito, já tá bom pra caramba.
1: É isso aí. Onde que a gente encontra, se a gente quiser ler a coletânea?
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1: E olha, já que, tá, a gente recebeu de presente aqui, enfim, da Roberta, mas ela trouxe também 3 livros pra gente. A gente vai sortear. Mas o critério, obviamente, do sorteio que a gente vai fazer, e Roberta vai escolher, porque a gente vai entrar em contato com ela, a curadoria vai ser dela, tá?
0: Ei, olha a responsabilidade.
1: Então, vamos lançar o desafio. Você manda pra gente no WhatsApp da Rádio Catedral, preste atenção, 3231-3567. Eu vou repetir, WhatsApp da Rádio Catedral, 3231-3567. Você vai definir da seguinte maneira: maternidade atípica é, e aí você vai escrever aquilo que você acha que é maternidade atípica. A resposta mais bonita, escolhida pela Roberta, vai ganhar. Temos uma observação aqui, olha, antes.
0: Nossa,
1: de eu encerrar,
0: difícil.
1: Não alguém que já está participando do sorteio. Mas deixa eu dar uma olhadinha aqui, que chegou uma mensagem, uma pergunta. Kátia Rosa, da paróquia Divino Salvador. Boa tarde a todos. Alma feminina sempre importante com suas colocações. Obrigada, viu? A produção se esforça mesmo para que esse programa chegue até você da melhor maneira possível. Mas hoje está sendo de grande utilidade. Assistindo à missa de domingo, um casa atrasado, deve ser uma pessoa atrasada, sentar num banco com uma mãe e seu filho acomodadinho. Eles sentaram sem olhar para o lado, já que tinham 4 pessoas. Não se preocupando com o bem-estar da criança. Totalmente indiferente. A humanidade está perdida. A humanidade até pode estar perdida, viu? Porque no mundo jaz o maligno, como diria a palavra de Deus. Mas nós que somos cristãos, nós somos sal do mundo, né? E a gente precisa dar sabor a esse mundo. Então, quando a gente estiver na paróquia e perceber que tem uma família atípica na paróquia, é nosso dever acolher. É nosso dever, de alguma maneira, fazer com que aquela família presencie aquela celebração da melhor maneira possível e esteja ali com Jesus da melhor maneira possível. É a nossa forma de praticar a compaixão. Sabe o sermão, né, que Jesus deixou para a gente? Tive sede, me deste de beber, tive fome, me deste de comer, tive frio, me vestistes. É exatamente isso. Se a gente fizer isso, parece tão simples, mas se a gente fizer isso, pode crer, é ao Senhor que a gente está fazendo.
0: Com certeza.
1: Roberta, muito obrigada por ter vindo ao Alma Feminina.
0: Agradeço.
1: Volte quando você quiser.
0: Perdão pela minha emoção, mas é um assunto que me emociona muito.
1: Não tem o menor problema. Que Maria esteja à frente da sua maternidade, Amém. Dos seus projetos, viu? E a curadoria vai ser sua.
0: Que responsabilidade.
1: 32, 31, 35, 67. Maternidade atípica é... E aí a gente vai, então... Assim que ela definir a melhor resposta, no próximo Alma Feminina, na próxima quinta-feira, a gente avisa quem ganhou e o que fazer para você receber seus livros, tá bom? A gente se vê então no próximo programa. Até lá!
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17: Alô, minha gente, muito boa tarde. Estamos juntos depois do Alma Feminina. Você segue com a Rádio Catedral e com muita música bonita, informação e também oração. Por falar nisso, ontem estivemos juntos no Ligação Direta, mas de repente um vento, de repente não mais a ligação, a nossa conexão foi interrompida, mas melhor. Ficamos firmes, assim como estamos agora, sempre unidos com a Rádio Catedral, a nossa queridinha. E na hora da oração, em que os corações se encontram, sabe, pensando em Deus, na Santa Missa, tudo se normalizou. E aqui estamos nós mais uma vez, né? Que os bons ventos possam trazer para você sempre a esperança de um tempo melhor, quando Deus realmente traz a bonança diante da vida que é tão agitada, tão corrida, mas a certeza é que pode vir a tempestade. Deus tem o poder de acalmar os ventos das nossas vidas. Que Deus abençoe sua vida, você, meu irmão, minha irmã, ligado na Rádio Catedral. A mensagem é de fé, de amor e vai para o seu coração.
15: Como é bom estar aqui.

0: Tony Alisson, na tarde da sua Rádio Catedral FM, Deus e Milagres. Deus que continua operando entre nós.
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0: E por falar nisso, através de você, que é um instrumento vivo, junto à Rádio Catedral, nessa história de muito amor, de muito carinho, estamos avançando na meta, estamos e vamos chegar. Estamos com 83%. Chegou agora a mensagem do meu querido Rodrigo, atualizando aqui a nossa meta. Hoje 30, amanhã é o último dia, é? Hoje é o penúltimo? Nossa, o mês voou. 30 de julho de 2026. E estamos com 83%. E você já tem aí a chave Pix, vai ajudar a Rádio Catedral hoje? Tem que ser hoje, viu? Vamos lá, é o algo a mais, aquilo que você puder, estiver no seu coração, dentro das suas possibilidades. A Rádio Catedral agradece e assim a gente vai poder avançar e chegar aos 100% neste mês de julho, que está deixando, né? Já chamando agosto, e vamos seguir, sempre assim. É dessa disposição, dessa vontade que a rádio acontece com você, querido ouvinte. Olha aí, a chave Pix, 357979680001 75. Vou repetir, 357979680001 75. A outra chave é o e-mail, amigosdaradio@radiocatedral.com.br. E aí, ontem, como é que foi? Final de tarde, um ventinho aqui, um ventinho ali, negócio ficou sério, hein?
2: Boa tarde, meu queridíssimo amigo Márcio Santos e família Catedral, sou Rita de Cássia, da paróquia Nossa Senhora da Conceição, no Pacheco, São Gonçalo. Como foi sua volta ontem pra casa, meu querido?
0: Nem te conto.
2: Por favor, Marcinho, confirma se colocou no ar a minha participação ontem, que devido ao mau tempo, a rádio saiu do ar e eu não consegui ouvir mais, ok? E okay. Se der tempo ainda hoje, você pode tocar Estou Aqui com Anjo de Resgate. Ofereço a você, a todas as amadinhas de fé e ouvintes. Muito obrigada, salve Maria.
0: Estou aqui. Fui pra casa em paz, voltei. Com a alegria que se renova cada dia e vem de Deus, é a nossa força. Estamos juntos, Catedral.

0: Trem Bala, na voz do padre Fábio de Melo, para você ligado na Catedral FM. Estou aqui, Anjos de Resgate. A gente vai pro intervalo e já já as informações. Você ligado aí no volante. Está muito bem acompanhado, hein? Está na sintonia da felicidade.
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0: 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Então, vamos lá.
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6: 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Muito bem, daqui a pouquinho o trânsito para você ligado na Catedral FM. Fique atento, hein? Boa viagem ao som da Rádio Catedral. Você que volta para casa na condução, no volante, cinto de segurança e boa viagem com muita música. Aliás, ontem ela participou e hoje ela mandou um alô.
7: Oi, Márcio, boa tarde. Ontem você pediu que eu colocasse novamente a minha mensagem, mas só que com aquele vendaval que teve ontem, eu não pude mais retornar. E agradeço a você por colocar o Padre Zezinho para mim, porque foi o Padre Zezinho mesmo que eu pedi, tá bom? Obrigada e um bom programa, uma boa tarde. Eu sou a Adenair Pina, da paróquia Santo Antônio Amendoeiro.
6: É isso aí, Adenair. Padre Zezinho é Padre Zezinho, vamos confessar, não é? E é isso aí, música boa a gente tem que ouvir, tem que tocar. E a Rádio Catedral toca pra você com muito carinho, Padre Zezinho. Um beijo para a Ilceia também ligadinha, todas as amadinhas de fé na sintonia da felicidade.

0: Legal, hein, ouvir Cláudia Bastos em meio a tempestades. Vamos adorar sempre. Beijo pra Valquíria e o Christian em São José de Imbassaí. Maica, hora de ficarmos bem informados no ar da Catedral.
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0: Vamos com a Júlia Cotrim, boa tarde.
2: Boa tarde, Márcio. Boa tarde a você, ouvinte da Rádio Catedral. Quem sai da Zona Sul da Lagoa em direção à Zona Norte ao centro enfrenta retenções nas avenidas Borges de Medeiros e Epitácio Pessoa. Há também retenções no elevado Paulo de Fronten para quem segue em direção ao Santo Cristo. Tem trânsito lento também na Zona Norte, na Rua Conde de Bonfim, há retenções em direção à usina e trânsito intenso em direção ao Largo da Segunda-feira. Quem segue em direção a Del Castilho também, na Avenida Pastor Martin Luther King, enfrenta retenções na altura enfrenta retenções nos dois sentidos. Na Zona Sul, na Gávea, trânsito lento na Avenida Padre Leonel Franca, nos dois sentidos da via, tanto para quem segue em direção à Barra da Tijuca, tanto para quem chega à Lagoa Rodrigo de Freitas, na altura do túnel acústico. Trânsito lento também na Avenida Atlântica, em direção ao Leme, para quem segue em direção à Avenida Princesa Isabel. Agora, falando do tempo, para a noite de hoje, a previsão é de céu nublado, a parcialmente nublado, com ocorrência de chuvisco e chuva fraca isolada e ventos moderados. Para amanhã, a previsão é de céu nublado, a parcialmente nublado e chuva fraca isolada durante a madrugada e manhã. Os ventos estarão moderados. Outras informações sobre o trânsito e a previsão do tempo vocês conferem nas redes sociais do Corno, @operaçõesrio. Para a Rádio Catedral, Júlia Cotrim, direto do Centro de Operações.
0: Obrigado, Júlia. Boa tarde a todos aí do Corrio. E vamos juntos, seguindo na programação da sua Rádio Catedral. Agora 5:30. Já já tem encontro com os bispos com Dom Célio Calixto.

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1: Auxílio está no nome do Senhor que fez o céu e a terra. Queridos irmãos e irmãs, muito boa tarde, ouvintes da Rádio Catedral. Alegria estarmos juntos novamente, já quase concluindo o mês de julho, chegando o mês de agosto, mês das vocações. Cada domingo, como sabemos, rezamos por uma vocação. O primeiro domingo será o dia de rezar pelos sacerdotes. Será o 18º domingo do tempo comum, dia 2 de agosto. Antífona de entrada, Salmo 69. Vinde a Deus em meu auxílio. Apressai-vos, ó Senhor, em socorrer-me. Sois meu Deus, libertador e meu auxílio. Não tardei em socorrer-me, ó Senhor. Assisti, Senhor, os vossos fiéis. E cumulai com vossa inesgotável bondade aqueles que vos imploram e se gloriam de vos ter como Criador e Guia, restaurando para eles a vossa criação e conservando-a renovada, por Cristo nosso Senhor. A liturgia da palavra começa com o profeta Isaías, capítulo 55. A profecia fala sobre vir se alimentar, beber da água da fonte e, na graça, saciar inteiramente a necessidade. Farei convosco um pacto eterno, manterei as graças concedidas a Davi, diz o Senhor. Salmo 144. Vós abris a vossa mão e saciais vossos filhos. Essa ideia da saciedade prometida pelo profeta: o Senhor vai saciar seu povo, vai cuidar com o bom pai dos fiéis. Ainda carta aos Romanos, na segunda leitura, capítulo 8. Quem nos separará do amor de Cristo? Tribulação, angústia, perseguição, fome, nudez, perigo, espada, nada nos separará, diz São Paulo. E no Evangelho, Mateus capítulo 14, quando Jesus, ao anunciar o Evangelho às multidões que saem de suas casas para encontrar o Senhor, eles estão no lugar deserto, ele se preocupa: como vamos alimentar essa multidão? Então multiplica os pães e os peixes, saciando a todos, e ainda recolhem cestos daqueles pedaços que ele partiu, ou seja, a multiplicação dos pães e peixes. Milagre espantoso, milagre admirável do Senhor. Ainda recolhem cestos com os pedaços que sobraram, depois de saciar a multidão. Continuemos ouvindo o Papa Leão XIV, sua meditação, sua catequese sobre as constituições do Concílio Vaticano II, depois de recordar Dei Verbum sobre a revelação e a Lumen Gentium sobre a Igreja, temos falado sobre a Constituição Litúrgica Sacrosanto Concilio. No dia 27 de maio foi a sua terceira catequese sobre essa Constituição Litúrgica, com o tema A Reforma da Liturgia, Tradição e Desenvolvimento. Melhor, a segunda catequese do Vaticano II, terceira Constituição, segunda catequese, Reforma da Liturgia, Tradição e Desenvolvimento, diz o Papa. Na encíclica Mediator Dei, Venerável Pio XII escreve que a Igreja é um organismo vivo e, por isso, também, no que diz respeito à Sagrada Liturgia, confirmando a integridade do seu ensinamento, cresce e se desenvolve, adaptando-se e conformando-se às circunstâncias e exigências que se verificam ao longo do tempo. Essa carta de Pio XII foi uma precursora da Sacrosanto Concilio, como o Papa vai observar. Em plena continuidade com esse princípio, Vaticano II, no programa da Constituição Sacrosanto Concilio, reconhece que é seu dever interessar-se de modo particular também pela reforma e incremento da liturgia. Número 1 do documento. Com efeito, a Assembleia Conciliar reuniu-se com a finalidade de fomentar a vida cristã entre os fiéis, adaptar melhor as necessidades do nosso tempo às instituições suscetíveis de mudança, promover tudo o que pode ajudar a união de todos os crentes em Cristo e fortalecer o que pode contribuir para chamar a todos ao seio da Igreja. Portanto, essa atualização, A última reforma litúrgica foi no Concílio de Trento, século XVI. Passados então cerca de 400 anos, essa atualização. Objetivo bem claro, descrito aqui, fomentar a vida cristã entre os fiéis, adaptar as necessidades do tempo. Século XX, lembremos, marcado com muitas mudanças, já desde o final do século XIX, com a Revolução Industrial e tantas transformações, pedia essa reforma, pedia essa adaptação para, como diz em seguida, promover a união de todos os crentes em Cristo. A intenção, portanto, é ecumênica, em certo sentido, e também missionária. Algo que promova a vida cristã também nos continentes de recente evangelização, ou seja, a missão é o objetivo da igreja, ela existe para evangelizar, ser missionária, missionário é uma característica do batismo, nós todo batizado é missionário, então para desenvolver essa vocação batismal, missionária, a liturgia deve se adaptar, deve facilitar a propagação e a evangelização e a missão. Esse é o objetivo, então, recordado no Sacro Santo Concílio que o Papa menciona. Ele prossegue dizendo: naquele momento histórico, sentia-se fortemente a necessidade de uma renovação das formas rituais, mediante as quais, desde há séculos, a Igreja tinha realizado a glorificação de Deus e a santificação do povo cristão. Graças ao movimento litúrgico, amadureceu a convicção, expressa sucessivamente por São João Paulo II, de que existe uma ligação muito íntima e orgânica entre a renovação da liturgia e a renovação de toda a vida da Igreja. A Igreja não só age, mas também se exprime na liturgia e aure da liturgia as energias para a sua vida. Aqui, Dominici Sene, de São João Paulo II. Portanto, prossegue Papa Leão, para favorecer o acesso dos fiéis à riqueza dos dons da graça dispensadas pela Sagrada Liturgia, a Constituição Sacro Santo do Concílio indica com uma forma muito eficaz o caminho a seguir, ou seja, conservar a sã tradição e abrir o caminho a um progresso legítimo. Aqui, Sacro Santo Concílio número 23. Tanto guardar a tradição, preservar, ao mesmo tempo facilitar essa expressão da liturgia, essa atualização, chamado então progresso legítimo, um progresso orgânico, um crescimento orgânico, um desenvolvimento de algo que já estava ali presente. Não é, portanto, uma ruptura, mas a dialética desse desenvolvimento, como vai lembrar Bento XVI, até citado por Papa Leão, como veremos a seguir. Papa Bento XVI, prossegue Leão XIV, identificou nessa declaração de intenções o programa de reforma dos padres conciliares, em equilíbrio com a grande tradição litúrgica do passado e com o futuro, observando que muitas vezes tradição e progresso se contrapõem de maneira inadequada, enquanto na realidade os dois conceitos se integram. A tradição inclui, ela mesma, de certa forma, o progresso. Como se dissesse que o rito da tradição tem em si também sua nascente e tende para foz. Aqui foi o discurso de Bento XVI aos participantes do diálogo no 50º aniversário de fundação do Pontifício Litúrgico Santo Anselmo, em 2011. Ou seja, já está contido na tradição essa semente da reforma. Esse progresso, que é, portanto, reformar ou renovar no seio da tradição, sem rupturas, sem novidades aleatórias ou inesperadas, ou que não existiam, de certa forma, ali já presentes. Continua o Papa Leão. O concílio afirma a legitimidade desse progresso, enraizado na autêntica tradição, distinguindo no seio da liturgia uma parte imutável, pois de instituição divina, e partes suscetíveis de modificação, que podem e devem variar no decorrer do tempo, se porventura estiverem introduzido nelas elementos que não correspondem também à natureza íntima da liturgia ou se tenham tornado menos apropriados. Aqui está o Sacro Santo Concílio 21. Mudanças deste tipo ocorreram constantemente ao longo dos séculos, a fim de permitir aos fiéis uma fecunda participação, através das ações rituais, no mistério pascal de Cristo, fundamento da fé cristã. Por conseguinte, o culto da Igreja encarnou-se nas formas culturais de cada época e foi capaz de as influenciar e até de as transformar. Assim, durante séculos, liturgia foi um motor de evangelização. Hoje é necessário renovar esta energia em continuidade com a autêntica e viva tradição católica, ou seja, segundo uma dinâmica destinada a introduzir os crentes na plenitude da verdade. É interessante a importância que ele dá ao mistério pascal. Ele recupera, recorda essa centralidade desse mistério. Mistério pascal de Cristo, seja paixão, morte, ressurreição, ascensão e Pentecostes, são o centro da liturgia. A própria Constituição vai dizer isso, o Catecismo recorda. A liturgia, o que ela faz é celebrar o mistério pascal, ou seja, atualizar esse mistério central da nossa fé, da nossa vida, que devemos reconhecer estava um pouco esquecido, estava um pouco deixado de lado nas formas rituais antes do Vaticano II. Portanto, devolver a centralidade àquele que é de fato o mistério central. Inclusive, nós temos a reforma do calendário que acompanhou essa reforma litúrgica, o lecionário também. Há quem diga que o lecionário é talvez uma pérola preciosa desta reforma, ou seja, antes do concílio tínhamos poucas leituras ao longo do ano e se repetiam todos os anos. Nós líamos nas celebrações poucos trechos da liturgia ou da Sagrada Escritura, repetindo-se cada ano. Agora nós temos um lecionário dividido em 3 anos, portanto, ao longo de 3 anos temos acesso a grande parte da Bíblia. Isso é uma riqueza, a riqueza da própria palavra de Deus, própria desta palavra, que é aberta aos fiéis. Portanto, esse mistério pascal estava um pouco, como disse, esquecido, não é? Ofuscado, agora retoma sua luz. No tempo litúrgico, por exemplo, nós temos o ciclo dos tempos litúrgicos, né? O chamado próprio tempo litúrgico e o próprio dos santos. Ocorria às vezes de as celebrações dos santos ofuscarem um pouco os tempos litúrgicos e até o mistério pascal. Dava-se mais relevo aos santos do que ao próprio Cristo. Agora não, nós recuperamos, ou foi recuperado com o concílio, a centralidade de Cristo no seu mistério pascal. Os tempos litúrgicos, tempo comum, durante o ano, Advento e Natal, Quaresma e Páscoa, recuperam a centralidade de Cristo, deixando as memórias, que ainda existem, evidentemente, celebração dos santos, mas elas têm o seu lugar próprio, que não é ofuscar o Cristo ou tomar o lugar dele. O mistério pascal, portanto, retoma seu relevo, sua importância, sua centralidade. Napoleão vai concluir, então, sua reflexão. Então, compreende-se por que motivo os padres conciliares recomendaram que a revisão dos ritos, quando corresponder a uma utilidade autêntica e certa da Igreja, seja sempre realizada com preocupação de que as novas formas, de certo modo, surjam a partir das já existentes. Aqui número 23 da Constituição Litúrgica. Para o bem de toda a Igreja, qualquer reforma deve ser sempre precedida de uma acurada investigação teológica, histórica e pastoral. Diz o mesmo número 23. Desse modo, o Magistério Conciliar convida a evitar a desorientação dos fiéis, dissuadindo qualquer pessoa de acrescentar, suprimir ou modificar algo por sua iniciativa em matéria litúrgica. O número 22 é esse que reserva a autoridade do magistério a alteração. Se ninguém pode mudar ao seu bel prazer, a sua intenção pessoal, mas quem pode modificar é o Santa Sé, o magistério da Igreja. O progresso evocado pela Constituição Conciliar, prossegue Papa Leão, não compromete de maneira alguma a comunhão eclesial, pelo contrário, tenciona confirmá-la e favorecê-la. Por conseguinte, exorto todos aqueles que são chamados a preparar a celebração dos divinos mistérios, em particular os sacerdotes, que exercem o ministério da presidência litúrgica, a manter sempre o respeito pelos textos e pelas normas da liturgia, que brota de uma atitude interior de disponibilidade e confiança em Deus, manifestando humildade perante sua grandeza e sincera fidelidade à comunhão eclesial. O que gera comunhão, portanto, é obediência aos livros litúrgicos, às leis, às normas, aos ritos, e não a criatividade exagerada, às vezes chamada criatividade selvagem, introduzindo elementos aleatórios, artificiais e indevidos até. O Papa faz a síntese, o resumo dessa doutrina, quando diz: o Concílio Vaticano II, ao refletir na Constituição Sacrosanto Concilio sobre a reforma da liturgia, distingue nela uma parte imutável, de instituição divina, e partes suscetíveis de modificação, que podem e às vezes devem variar no decorrer do tempo. Assim sendo, indicou o caminho para se conservar a sã tradição e abrir espaço a um legítimo progresso das formas rituais pelas quais se dá glória a Deus e santifica o povo cristão. Importante sempre permitir aos fiéis, por meio dos ritos, frutuosa participação no mistério pascal de Cristo, fundamento da fé cristã. A liturgia foi ao longo dos séculos e continua a ser hoje motor de evangelização, confirma e promove a comunhão eclesial. Tanto o mistério pascal, a comunhão, a evangelização, dar glória a Deus e santificar o povo. Esse é o objetivo da liturgia. Concluamos então com a antífona da comunhão no próximo domingo, onde vamos rezar pelos sacerdotes, pela vocação sacerdotal. João 6, antífona: eu sou o pão da vida, diz o Senhor, quem vem a mim não terá mais fome, quem crê em mim nunca mais terá sede. Acompanhai, Senhor, com vossa constante proteção aqueles que restaurais com os dons do céu, e como não cessais de protegê-los, concedei que se tornem dignos da eterna redenção, por Cristo nosso Senhor. Desejo uma boa semana a todos. Vamos rezar pelos sacerdotes, pelo seu ministério, sua vocação. O Senhor nos abençoe, livre-nos de todo mal, nos conduza à vida eterna. Amém.
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5: Agora no Rio, 5:50, essa é a hora de você ficar bem informado no ar da sua rádio Catedral FM. Vamos aos destaques de hoje, 30 de julho de 2026. Brasil registra nova queda na taxa de desemprego. Vendaval no Rio de Janeiro deixa 500 mil imóveis sem luz e provoca duas mortes. A Arquidiocese mobiliza ação solidária para ajudar famílias atingidas pelos ventos. Estas e outras notícias na segunda edição do Jornal 106, que começa agora.
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5: O Procon Carioca promete até amanhã uma mega ação de renegociação de dívidas e atendimento ao consumidor no estacionamento do Bangu Shopping, na zona oeste do Rio. A iniciativa reúne mais de 20 empresas, entre bancos, operadoras de telefonia, concessionárias de serviços públicos e varejistas, oferecendo negociação de débitos, orientação sobre os direitos do consumidor e registro de reclamações sem necessidade de agendamento. O atendimento será das 10 da manhã às 5 da tarde desta sexta-feira. Para participar, é preciso apresentar documento de identidade, CPF, comprovante de residência e documentos relacionados à dívida. A Defensoria Pública do Estado do Rio de Janeiro promove até amanhã a campanha Meu Pai Tem Nome, na Estação Carioca do Metrô Rio. A iniciativa oferece gratuitamente exames de DNA, orientação jurídica e atendimento para quem deseja realizar o reconhecimento voluntário de paternidade ou maternidade por vínculo biológico ou socioafetivo. O atendimento acontece das 9 da manhã às 3 da tarde por ordem de chegada. Desemprego registra nova queda no Brasil no trimestre encerrado em junho. Reportagem Solimar Luz. Solimar.
6: A taxa de desemprego no Brasil foi de 5,4% no trimestre móvel encerrado em junho. O resultado mostra queda na comparação com o registrado no período entre janeiro. Os dados fazem parte da PNAD Contínua, pesquisa nacional por amostra de domicílios, divulgados nesta quinta-feira pelo IBGE. No trimestre encerrado em junho, o Brasil tinha 5,9 milhões de pessoas desempregadas, queda de 10,9% em relação ao trimestre anterior. Já a população ocupada atingiu 103,1 milhões de pessoas, um avanço de 1,1% na comparação trimestral. O número de empregados com carteira assinada no setor privado e o de trabalhadores por conta própria permaneceu estável frente ao trimestre anterior. O rendimento real habitual recebido de todos os trabalhos foi estimado em R$ 3.000, registrando um crescimento de 2,8% em relação ao mesmo trimestre do ano anterior.
5: Obrigado, Solimar. A Conferência Nacional dos Bispos do Brasil promove um levantamento nacional sobre adultos que desejam ingressar no catecumenato. A pesquisa atende a um pedido do Dicastério para a Evangelização da Santa Sé e busca traçar um panorama sobre as pessoas que procuram a igreja para iniciar o processo de iniciação à vida cristã. As dioceses de todo o país deverão informar dados como a faixa etária, a origem religiosa e outros aspectos do itinerário catecumenal. Segundo a CNBB, o levantamento é diferente da pesquisa realizada sobre os batizados na vigília pascal e contribuirá para um diagnóstico internacional sobre o catecumenato de adultos. O prazo para o envio das informações vai até 5 de setembro. Vendaval no Rio de Janeiro deixa 500 mil imóveis sem luz e provoca duas mortes. Reportagem Cristiane Ribeiro, Cris.
7: Mais de 500 mil imóveis no Rio de Janeiro continuam sem energia elétrica desde o vendaval que atingiu o estado na tarde desta quarta-feira. Na capital, as rajadas de vento passaram dos 100 km por hora. A ventania provocou também 5 desabamentos no estado, entre eles um muro em Santa Teresa, região central da cidade, que deixou 2 mortos. Bombeiros fazem buscas por 2 homens desaparecidos no mar, na região da Costa Verde. Das 150 árvores caídas em todo o estado, a maioria já foi retirada, mas algumas vias continuam obstruídas por galhos. De acordo com o porta-voz da Secretaria de Defesa Civil do Estado, o tenente-coronel Fábio Contreiras, ao todo, 291 ocorrências foram atendidas relacionadas à ventania.
8: A gente teve mais de 30 salvamentos de pessoas que estavam retidas em elevadores em todo o estado devido à falta de luz e mais de 50 combates a incêndios em estruturas públicas, né, como postes, iluminação. E o município, com o maior número de ocorrências, foi o município do Rio de Janeiro, com 128 emergências atendidas. O Centro Estadual de Monitoramento e Alerta de Desastres Naturais emitiu um alerta por volta das 15 horas e 30 minutos desta quarta-feira sobre esses efeitos da aproximação dessa frente fria.
7: Apesar da intensidade dos ventos, não houve o envio de alerta sonoro para celulares. Segundo o prefeito do Rio, Eduardo Cavalieri, as 11 estações que fazem esse tipo de medição não previram a grandiosidade dos efeitos da chegada da frente fria vinda do Rio Grande do Sul.
9: São 3 estações operadas pelo município do Rio, 3 estações do Instituto Nacional de Meteorologia e outras 5 estações operadas pelos aeroportos aqui no Rio de Janeiro. E todas elas que fizeram um alerta, que fizeram a previsão e a gente fez esse alerta no início da tarde, todas previram eventos muito menos intenso do que realmente aconteceu e muito mais extremo do que o usual. A gente chegou a ter ventos de mais de 100 km por hora.
7: Moradores de várias regiões seguem sem energia. De acordo com o Instituto Nacional de Meteorologia, as rajadas de vento continuam nesta quinta-feira, mas com menor intensidade.
5: Muito bem, agora 5 horas e 56 minutos, vamos rezar. Dentro de instantes, você é convidado a rezar a oração do Ângelus com o cardeal e arcebispo da cidade de São Sebastião, do Rio de Janeiro, Orani João Tempesta. Daqui a pouquinho, logo na sequência. No Centro de Operações e Resiliência da Prefeitura do Rio de Janeiro, Júlia Cotrim apresenta o panorama do trânsito e traz a previsão do tempo. Júlia.
10: Intensa movimentação nessa volta para casa. Quem sai da Lagoa em direção ao centro e Zona Norte encontra retenções nas avenidas Borges de Medeiros, desde o Clube Caiçaras e Epitácio Pessoa, a partir do corte do Cantagalo. Há reflexos na Avenida Padre Leonel Franca até o túnel acústico. Em Copacabana, os motoristas que seguem em direção a Botafogo enfrentam dificuldades nas avenidas Atlântica, Nossa Senhora de Copacabana e Princesa Isabel. Trânsito lento na rua Humaitá para quem segue em direção ao túnel Rebouças. Botafogo apresenta retenções na rua Voluntários da Pátria e no viaduto Santiago Dantas, no sentido túnel Santa Bárbara. Os motoristas que trafegam em direção à Baixada Fluminense pela linha vermelha encontram trânsito lento desde o Caju até o Galeão, sentido centro, com retenções entre a linha amarela e o Caju. Já a Avenida Brasil, os motoristas enfrentam retenções entre o Caju e a Maré e lentidão de Vigário Geral até Coelho Neto e em Deodoro, no sentido Zona Oeste. Sentido centro com trânsito lento entre Ramos e Bom Sucesso. Na Barra da Tijuca, retenções nas avenidas Ministro Ivan Lins, Armando Lombardi e Américas, em direção ao Recreio. Já a Avenida Ayrton Senna apresenta trânsito lento entre a Cidade das Artes e a Ponte Santos Dumont, em direção à Linha Amarela. Sentido Orla com boas condições. Agora a gente fala do tempo. Para a noite de hoje, a previsão é de céu parcialmente nublado a nublado, ventos moderados e chuvisco e chuva fraca de forma rápida e isolada no período da noite. Ao longo do dia, as temperaturas variaram entre 16 e 27 graus. Para amanhã, a previsão é de céu nublado a parcialmente nublado e chuvisco e chuva fraca isolada durante a madrugada e manhã. Os ventos estarão moderados. A temperatura máxima prevista é de 29 graus e a mínima é de 16 graus. Outras informações sobre o trânsito e a previsão do tempo nas redes sociais do COR no arroba Operações Rio. Para a Rádio Catedral, Júlia Cotrim, direto do Centro de Operações.
5: Obrigado, Júlia, por suas informações. Agora no Rio são 5h58. Um abraço a todos do COR Rio. Vamos à última notícia. A Arquidiocese de São Sebastião do Rio de Janeiro mobiliza uma grande ação de solidariedade para ajudar as famílias que tiveram suas casas danificadas pelas fortes rajadas de vento que atingiram a cidade na tarde dessa quarta-feira, dia 29. A iniciativa é liderada pelo cardeal Orani João Tempesta, arcebispo metropolitano, e coordenada pelo Vicariato Episcopal para Caridade Social e pela Caritas Arquidiocesana, com o objetivo de oferecer atendimento emergencial às pessoas afetadas. A intensa ventania provocou transtornos em diferentes regiões da capital fluminense. Segundo o Centro de Operações e Resiliência da Prefeitura do Rio, os ventos chegaram a 105,5 km por hora, causando destelhamentos e danos em residências. Em nota oficial, o Monsenhor Manuel de Oliveira Malangão, vigário episcopal para a Caridade Social e presidente da Caritas Arquidiocesana do Rio, destaca que muitas famílias tiveram suas casas danificadas e faz um apelo para que a população participe dessa corrente de solidariedade. As doações serão destinadas à recuperação das moradias e ao atendimento emergencial das famílias atingidas. As contribuições podem ser feitas por depósito bancário ou via Pix, utilizando o CNPJ da Caritas Arquidiocesana. Anote: 34.267.971/0001-14. Repito: 34.267.971/0001-14. Todas as informações e os dados bancários estão disponíveis no site arquirio.org.br e nas redes sociais @arquirio. Com produção de Rita Vasconcelos, locução de Márcio Santos, o Jornal 106 fica por aqui e volta amanhã às 7h30 com Robson Alencar. Colaboraram nesta edição o Portal G1, a Agência Brasil, a CNBB e o COR Rio. 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

0: Em nome do Pai, do Filho e do Espírito Santo. Amém. Que a paz do Senhor seja com todos vocês, caríssimos amigos e irmãos. Ainda comentando um pouco sobre a carta sobre as eleições desse ano, que foi emitida pelos bispos do estado do Rio de Janeiro, assinada no dia de São José de Anchieta, 9 de junho, diz número 6 o seguinte: o processo eleitoral deve ser vivido com um espírito de fraternidade e responsabilidade social. A paz social, a amizade cívica e o respeito às opiniões divergentes precisam ser preservadas. Meus irmãos e irmãs, nesse tempo de tanta polarização e tantas dificuldades, nós vemos quão difícil é vivermos nesse espírito de fraternidade e responsabilidade social, que a amizade cívica e o respeito são ser preservados, nós sabemos, mas quantas vezes as pessoas são contrárias umas às outras, e não só por opiniões, mas acabam sendo inimigas umas das outras. O Papa Leão XIV, na encíclica magnífica Humanitas, número 15, falou o seguinte: o verdadeiro progresso nasce sempre de um coração aberto ao outro, de uma inteligência disponível para ouvir de só de uma vontade que procura mais o que une do que o que separa. É justamente o grande desafio. E a mensagem dos nossos bispos para essas eleições diz que o debate político jamais deve destruir os laços familiares. Na família nós podemos ter várias opções, mas não deve destruir os laços familiares, separar as pessoas, irmãos, pais e filhos, parentes. Já não é disso. Podem discordar nas opiniões, mas nunca destruir os laços familiares. E também nem os laços comunitários, na igreja também. Quantas pessoas ficam umas contra as outras, né? Eu na comunidade, ou eclesiais, né? Ou seja, as opiniões e as opções são livres. As pessoas têm discernimento e têm o dom e o direito de procurar o seu caminho, a sua opinião, e assim fazer campanha e votar em quem acha melhor, que não deve dividir nem a família, nem a comunidade, nem a igreja, né? Isso lembra bem claro a nossa mensagem: nenhuma eleição pode deixar como herança a divisão, a polarização ou a inimizade entre pessoas e grupos. E infelizmente isso acontece. Mas a mensagem lembra também para nós, meus irmãos e irmãs, que somos, que as pessoas também que têm o dom devem se candidatar. Reiteramos o incentivo àqueles que possuem vocação para a vida pública, integridade de caráter e espírito de serviço, a considerarem a possibilidade de concorrer a cargos políticos. Ou seja, quem tem vocação para a vida pública tem integridade de caráter e espírito de serviço, de pensar por que não ter um cargo político para servir melhor ao povo de Deus e o desse mundo a ser melhor. Sintam-se chamados a essa missão e desempenhem com humildade, competência, respeito à diversidade de opiniões e compromisso com os princípios éticos, que assim vivam dessa forma. E depois, último conselho da nossa carta, lembra que depois da eleição cabe aos cidadãos fiscalizar, cobrar, colaborar e acompanhar a atuação dos eleitos, para que as promessas se convertam em políticas concretas e para que a fraternidade e o bem comum, a dignidade da pessoa humana e a justiça social se tornem realidades cada vez mais presentes na sociedade. Procure meditar com a sua comunidade esses textos, meus irmãos e irmãs, dos bispos do nosso Regional Leste 1, estado do Rio de Janeiro, que agora que as convenções partidárias acontecem, começam justamente aparecidas que são os candidatos, possamos olhar essa carta e também discernir os caminhos com toda tranquilidade para fazer uma eleição com consciência responsável e como cristãos, e pedir que a nossa eleição nos ajude a sermos melhores, tanto no município, no estado, como no federal, em todo o legislativo, executivo, judiciário, enfim, tudo aquilo que existe ao nosso redor. Agora rezemos. O anjo do Senhor anunciou a Maria e ela concebeu do Espírito Santo. Ave Maria, cheia de graça, o Senhor é convosco, bendita sois vós entre as mulheres, e bendito é o fruto do vosso ventre, Jesus. Santa Maria, Mãe de Deus, rogai por nós, pecadores, agora e na hora de nossa morte. Amém. Eis aqui a serva do Senhor, faça-se em mim segundo a vossa palavra. Ave Maria, cheia de graça, o Senhor é convosco, bendita sois vós entre as mulheres, e bendito é o fruto do vosso ventre, Jesus. Santa Maria, Mãe de Deus, rogai por nós, pecadores, agora e na hora de nossa morte. Amém. E o Verbo se fez carne e habitou entre nós. Ave Maria, cheia de graça, o Senhor é convosco. Bendita sois vós entre as mulheres, e bendito é o fruto do vosso ventre, Jesus. Santa Maria, Mãe de Deus, rogai por nós, pecadores, agora e na hora de nossa morte. Amém. Rogai por nós, Santa Mãe de Deus, para que sejamos dignos das promessas de Cristo. Oremos. Infundi, Senhor, em nossos corações a vossa graça, vos suplicamos. A fim de que nós, que conhecendo pela anunciação do anjo a encarnação de Jesus Cristo, vosso Filho, cheguemos por sua paixão e morte de cruz à glória da ressurreição, pelo mesmo Cristo Senhor nosso. Amém. Glória ao Pai, ao Filho e ao Espírito Santo, como era no princípio, agora e sempre. Amém. Glória ao Pai, ao Filho e ao Espírito Santo, como era no princípio, agora e sempre. Amém. Glória ao Pai, ao Filho e ao Espírito Santo, como era no princípio, agora e sempre. Amém. E a todos vós, caríssimos amigos e irmãos, abençoe-vos o Deus Todo-Poderoso, Pai e Filho e Espírito Santo. Amém.
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2: A sintonia da felicidade, agora no Rio, 6:09. Dentro de instantes, vamos acompanhar juntos a Santa Missa pelos amigos da Rádio Catedral FM. Preside a Santa Missa hoje nosso cardeal e arcebispo metropolitano, cardeal Orani João Tempesta, com celebrar a missa Dom José Maria Pereira, bispo auxiliar da Arquirio, diretamente da Capela Nossa Senhora da Conceição, no edifício São João Paulo II na Glória, onde vamos rezar em ação de graças pelos amigos da rádio aniversariantes de hoje, 30 de julho de 2026. Nossos parabéns a Ana Maria Pereira da Silva, Angelina de Oliveira de Andrade, Carlos Alberto Cardoso Gomes, Selma Barros de Oliveira, Kleber Amâncio de Oliveira, Dalva Aranzati de Barros, Donatila Rosa de Amorim Arduim, Efigênia Rebelo, ainda Henrique Mendes Ramos, Jacira Costa dos Santos, Joaquim Horácio Casais Ferreira, Jorge Luiz de Araújo Santos, Jorge Ricardo Duarte Fonseca, Lígia Mara Simas Grilo, Lucinéia Simeão Caetano, Maria Auxiliadora Dias da Rocha Souza, Maria das Neves Silva, Maria Helena da Ponte Gonçalves, Marilda Lira Santos, Nelita Pinheiro da Silva, Rafael Viana França, Ricardo Vieira dos Santos, Sandra Mara Santos Jader, Sandra Medeiros Teixeira, Sebastiana Maria da Silva, Sérgio Borges de Azevedo, Solange Maria Salém Luz, Sônia Maria Duarte, Vandete Soares de Melo dos Santos, Virgínia Rodrigues da Conceição. A todos parabéns, muitos anos de vida, saúde e paz, e vamos juntos à Santa Missa.
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0: Pai, do Filho e do Espírito Santo.
1: Amém.
0: O Senhor que encaminha os nossos corações para o amor de Deus e a constância de Cristo esteja convosco.
1: Bendito seja Deus que nos reuniu no amor de Cristo.
0: Caríssimos irmãos e irmãs, nós celebramos na intenção dos amigos da rádio, como já foi dito, e agradecemos aqueles que evangelizam conosco nessa grande missão. E fazemos apelo, estamos nos dois últimos dias também na nossa presença e nossa campanha também, chegamos até o 100%. Nós também pedimos aí a colaboração de todos aqueles que conosco caminham e evangelizam com o nosso meio de comunicação. Celebramos também a missa na intenção da saúde de Maria Cristina da Silva e família e pelo falecimento de Arina Estevão Mendes. E demais intenções também que temos no coração, caríssimos irmãos e irmãs, de modo especial, pedindo ao Senhor que nos dê sempre o dom da paz em nosso mundo e nossa cidade. Iniciamos nossa celebração com o nosso ato penitencial. Reconheçamos nossos pecados para celebrarmos dignamente os santos mistérios. Tende compaixão de nós, Senhor.
1: Somos pecadores.
0: Manifestai, Senhor, a vossa misericórdia. Deus Todo-Poderoso, tenha compaixão de nós, perdoe os nossos pecados e nos conduz à vida eterna.
1: Amém.
0: Senhor, tende piedade de nós.
1: Senhor, tende piedade de nós.
0: Cristo, tende piedade de nós.
1: Cristo, tende piedade de nós.
0: Senhor, tende piedade de nós.
1: Senhor, tende piedade de nós.
0: Oremos. Ó Deus, ampara dos que em vós esperam. Sem vós nada tem valor, nada é santo. Multiplicai em nós a vossa misericórdia, para que, conduzidos por vós, usemos agora de tal modo os bens temporais, possamos aderir desde já aos bens eternos. Por nosso Senhor Jesus Cristo, vosso Filho, que é Deus, e convosco vive e reina, na unidade do Espírito Santo, por todos os séculos dos séculos.
1: Amém. Leitura do livro do profeta Jeremias. Palavra dirigida a Jeremias da parte do Senhor. Levanta-te e vai à casa do oleiro, e ali te farei ouvir minhas palavras. Fui à casa do oleiro, e eis que ele estava trabalhando ao torno, quando o vaso que moldava com barro se aviava em suas mãos. Ei-lo de novo a fazer com esse material um outro vaso, conforme melhor lhe parecesse aos olhos. Faz-se em mim a palavra do Senhor. Acaso não posso fazer convosco como este oleiro da casa de Israel, diz o Senhor? Como é o barro na mão do oleiro, assim sois vós em minha mão, casa de Israel. Palavra do Senhor.
2: Graças a Deus.
1: E a resposta do nosso salmo será: feliz quem se apoia no Deus de Jacó.
2: Feliz quem se apoia no Deus de Jacó.
1: Bendize minha alma ao Senhor. Bendirei ao Senhor toda a vida. Cantarei ao meu Deus sem cessar. Feliz quem se apoia no Deus de Jacó. Não ponhais vossa fé nos que mandam. Não há homem que possa salvar. Ao faltar-lhe o respeito, ele volta para a terra de onde saiu. Nesse dia, seus problemas perecem. Feliz quem se apoia no Deus de Jacó. É feliz todo homem que busca seu auxílio no Deus de Jacó e que põe no Senhor a esperança. O Senhor fez o céu e a terra, fez o mar e o que neles existe. Feliz quem se apoia no Deus de Jacó.

0: Senhor esteja convosco.
1: Ele está no meio de nós.
0: Proclamação do Evangelho de Jesus Cristo, segundo Mateus.
2: Glória a vós, Senhor.
0: Naquele tempo disse Jesus à multidão: o reino dos céus é ainda como uma rede lançada ao mar e que apanha peixe de todo tipo. Quando está cheia, os pescadores puxam a rede para a praia, sentam-se e recolhem os peixes bons em cestos e jogam fora os que não prestam. Assim acontecerá no fim dos tempos. Os anjos virão para separar os homens maus dos que são justos. Lançarão os maus na fornalha de fogo, e aí haverá choro e ranger de dentes. Compreendestes tudo isto? Eles responderam: sim. Então Jesus acrescentou: assim, pois, todo mestre da lei que se torna discípulo do reino dos céus é como um pai de família que tira do seu tesouro coisas novas e velhas. Quando Jesus terminou de contar essas parábolas, partiu dali. Palavra da salvação.
3: Glória a vós, Senhor. Caríssimos irmãos e irmãs, nós chegamos ao final do sermão em parábolas como sobre o reino dos céus. Como ouvimos hoje, temos ouvido também aos domingos também esse mesmo texto do Evangelho, e que Jesus fala hoje também aquilo que de certa forma falava do joio e do trigo. Fala a gente dos peixes bons e ruins, que é o reino, que é como uma rede que é lançada ao mar e pega de tudo, tudo que é tipo de peixe, peixe que pode ser utilizado ou não, e que no final dos tempos, se ele vai recordar isso, é que nós vamos ser julgados, é que poderão ser separados entre o que é peixe bom e o que não é bom, como também é o caso do joio e do trigo. E assim como também nós ouvimos a leitura primeira, o profeta falando do oleiro, e do oleiro que vai fazendo novo novamente aquela sua construção, o seu vaso, né, que não saiu bem, faz de novo. Então nós temos justamente essa questão: de um lado, Deus que atua e nos faz novos; do outro lado, nós somos chamados de um peixe bom. Tem uma diferença entre o oleiro e o peixe bom e ruim, que é justamente, caríssimos irmãos e irmãs, que nós, enquanto povo que caminha na história, podemos mudar de vida, podemos ter passado do mal para o bem, podemos nos converter, podemos ser transformados, podemos mudar de vida cada vez mais. Não é uma coisa que nós nascemos ruim e vamos permanecer ruim. Nós sabemos que essa comparação é uma exortação para que nós sejamos pessoas que deixem modelar pelo Senhor, cada vez mais possa transformar-se no peixe bom, ou seja, em bons cristãos, em homens e mulheres de Deus que vivam a fé cristã, procuram colocar em prática a palavra de Deus no seu dia a dia. Essa é a nossa grande diferença com relação aos peixes e também ao oleiro, é que o ser humano, ele se coloca na disponibilidade para ver nos acontecimentos da sua vida como o Senhor vai modelando a nossa vida, mas ele vai se colocando, vai participando também disso, deixando se converter cada vez mais para ser aquele que vai para o reino de Deus, para o céu, digamos assim. Por isso Jesus vai contar justamente que aquele que se vive no reino dos céus vai entendendo as coisas que vão acontecendo e vai sendo uma boa notícia para as pessoas, vai lembrar as pessoas que é possível nesse tempo dar essa oportunidade para a conversão, para a mudança, para que sejamos o vaso bom do oleiro e o peixe bom que vai gente para aquela, para o celeiro eterno, que é para todos nós a eternidade e que é o céu. Mas que enquanto isso, nós vamos vendo que como homens e mulheres novos no dia a dia da nossa vida, dando esses passos, de tal maneira que a gente vai vendo que é possível a transformação enquanto nos é dado o tempo, enquanto temos tempo de conversão e de mudança de vida. Essa diferença entre justamente que toda a comparação sempre tem alguma coisa diferente, é claro, compara uma questão do peixe bom, peixe ruim, do vaso do oleiro, mas lembra para os outros nós que nós, enquanto pessoas, vamos deixar nos modelar, cada vez mais transformar, para sermos homens e mulheres novos, sermos como o peixe bom que vai para a vida no Senhor, e sempre homens e mulheres novos, Dizemos como o peixe bom que vai para a vida no Senhor.

0: a ensinar e a guiar os fiéis no caminho do bem, peçamos ao Senhor.
1: Guardai-nos, Senhor, em vossos caminhos.
0: Por todas as autoridades das nações, para que vivam em paz e para que atuem contra o preconceito e a violência, peçamos ao Senhor.
1: Guardai-nos, Senhor, em vossos caminhos.
0: Pelos aflitos, pelos pobres e marginalizados, para que encontrem acolhida, esperança e cuidado em nossas comunidades, peçamos ao Senhor.
1: Guardai-nos, Senhor, em vossos caminhos.
2: Posso agradar-vos, ó Deus, às preces de vossa igreja, para que recebamos por vossa misericórdia o que por nossos méritos não ousamos esperar, por Cristo nosso Senhor.
3: Amém. Amém.

0: Orai, irmãos e irmãs, para que meu e vosso sacrifício seja aceito por Deus Pai Todo-Poderoso.
1: Receba, ó Senhor, por tuas mãos este sacrifício, para a glória do seu nome, para o nosso bem de toda a sua santa igreja.
0: Aceitai, Senhor, nós vos pedimos os dons que recebemos de vossa generosidade e agora vos apresentamos. Para estes santos mistérios, pelo poder da vossa graça, nos santifiquem na vida presente e nos conduzam à felicidade eterna por Cristo nosso Senhor.
1: Amém.
0: O Senhor esteja convosco.
1: Ele está no meio de nós.
0: Corações ao alto.
1: O nosso coração está em Deus.
0: Demos graças ao Senhor nosso Deus.
1: É o nosso dever e a nossa salvação.
0: Na verdade, é digno e justo, é nosso dever e salvação dar-vos graças, sempre em todo lugar, Senhor Pai Santo, Deus Eterno e Todo-Poderoso. Vós sois o único Deus vivo e verdadeiro. Os céus e a terra estão repletos da vossa presença, mas é sobretudo na pessoa humana, criada à vossa imagem, que deixaste o sinal da vossa glória. Vós a chamais a colaborar pelo trabalho de cada dia na obra da criação. E lhe dais o vosso Espírito, para que seja artífice da justiça e da paz, em Cristo, o homem novo. Por isso vos louvamos, com os anjos todos os santos, dizendo alegremente a uma só voz.
1: Santo, santo, santo, Senhor Deus do universo, o céu e a terra proclamam a vossa glória. Hosana nas alturas, bendito que vem em nome do Senhor. Hosana nas alturas.
0: Na verdade, ó Pai, vós sois santo, fonte de toda a santidade. Santificai, pois, esses dons, derramando sobre eles o vosso Espírito, a fim de que se tornem para nós o corpo e o sangue de nosso Senhor Jesus Cristo.
1: Enviai o vosso Espírito Santo.
0: Estando para ser entregue e abraçando livremente a paixão, Jesus tomou o pão, pronunciou a bênção de ação de graças, partiu e o deu a seus discípulos, dizendo: tomai todos e comei, isto é o meu corpo, que será entregue por vós. Do mesmo modo, no fim da ceia, ele tomou o cálice em suas mãos, e dando graças novamente, o entregou a seus discípulos, dizendo: tomai todos e bebei, este é o cálice do meu sangue, o sangue da nova e eterna aliança, que será derramado por vós e por todos para a remissão dos pecados. Fazei isto em memória de mim.

0: Mistério da fé.
1: Anunciamos, Senhor, a vossa morte e proclamamos a vossa ressurreição. Vinde, Senhor Jesus.
0: Celebrando, pois, memorial da morte e ressurreição do vosso Filho, nós vos oferecemos, ó Pai, o pão da vida e o cálice da salvação. E vos agradecemos, porque nos tornastes dignos de estar aqui na vossa presença e vos servir.
1: Aceitai, ó Senhor, a nossa oferta.
0: Suplicantes vos pedimos que, participando do corpo e sangue de Cristo, sejamos reunidos pelo Espírito Santo num só corpo.
1: O Espírito nos una num só corpo.
2: Lembrai-vos, ó Pai, da vossa Igreja, que se faz presente pelo mundo inteiro, que ela cresça na caridade em comunhão com o Papa Leão, com o nosso Bispo Arani João, seus bispos auxiliares, os eméritos, os bispos do mundo inteiro, os presbíteros, os diáconos e todos os ministros do vosso povo.
1: Lembrai-vos, ó Pai, da vossa Igreja.
2: Lembrai-vos também da vossa misericórdia, dos nossos irmãos e irmãs que adormeceram na esperança da ressurreição e de todos que partiram desta vida. Acolhei-os junto a vós, na luz da vossa face.
1: Concedei-lhes, ó Senhor, a luz eterna.
2: Enfim, nós os pedimos, tende piedade de todos nós, e dai-nos participar da vida eterna, com a Virgem Maria, Mãe de Deus, São José, seu esposo, os apóstolos, São Sebastião, todos os santos que neste mundo viveram na vossa amizade, a fim de vos louvarmos e glorificarmos por Jesus Cristo, vosso Filho.
0: Por Cristo, com Cristo e em Cristo, a vós, Deus Pai Todo-Poderoso, na unidade do Espírito Santo, toda honra e toda glória, por todos os séculos dos séculos.
1: Amém.
0: Rezemos com amor e confiança a oração que o Senhor nos ensinou.
1: Pai nosso que estais nos céus, santificado seja o vosso nome. Venha a nós o vosso reino, seja feita a vossa vontade, assim na terra como no céu. O pão nosso de cada dia nos dai hoje. Perdoai-nos as nossas ofensas, assim como nós perdoamos a quem nos tem ofendido. E não nos deixeis cair em tentação, mas livrai-nos do mal.
0: Livrai-nos de todos os males, ó Pai, e dai-nos hoje a vossa paz. Ajudados pela vossa misericórdia, sejamos sempre livres do pecado e protegidos de todos os perigos, enquanto aguardamos a feliz esperança e a vinda do nosso Salvador Jesus Cristo.
1: Vosso é o reino, o poder e a glória para sempre.
0: Senhor Jesus Cristo, disseste aos vossos apóstolos: eu vos deixo a paz, eu vos dou a minha paz. Não olheis os nossos pecados, mas a fé que anima a vossa Igreja. Dai-lhe, segundo o vosso desejo, a paz e a unidade. Vós que sois Deus com o Pai e o Espírito Santo.
1: Amém.
0: A paz do Senhor esteja sempre convosco.
1: O amor de Cristo nos uniu.
3: Cordeiro de Deus,
1: que tirais o pecado do mundo, tende piedade de nós. Cordeiro de Deus, que tirais o pecado do mundo, tende piedade de nós. Cordeiro de Deus, que tirais o pecado do mundo, dai-nos a paz.
0: Felizes os convidados para a ceia do Senhor. Eis o Cordeiro de Deus que tira o pecado do mundo.
1: Senhor, eu não sou digno de que entreis em minha morada, mas dizei uma palavra e serei salvo.

Oração de comunhão espiritual. Meu Jesus, eu creio que estás presente no Santíssimo Sacramento. Amo-vos sobre todas as coisas e minha alma suspira por vós. Mas, como não posso receber-vos agora no Santíssimo Sacramento, vinde então espiritualmente ao meu coração. Abraço-me convosco como se já estivesses comigo. Uno-me a vós inteiramente. Ah, não permitais que me separe de vós, ó sumo bem e doce amor meu. Vulnerai e inflamai o meu coração, a fim de que esteja abrasado em vosso amor para sempre. Amém.

0: Oremos. Recebemos, Senhor, o divino sacramento, memorial perpétuo da paixão do vosso Filho. Concedei, nós os pedimos, que seja para nossa salvação o que ele mesmo nos deixou em sinal do seu inefável amor, por Cristo nosso Senhor.
1: Amém. Glorioso mártir São Sebastião, valoroso padroeiro e defensor da cidade do Rio de Janeiro, vós que derramaste vosso sangue e deste a vossa vida em testemunho da fé em nosso Senhor Jesus Cristo, alcançai-nos do mesmo Senhor a graça de sermos vencedores do nosso verdadeiro inimigo, o pecado, que nos faz viver sem fé, sem esperança e sem caridade. Protegei com a vossa poderosa intercessão os filhos dessa terra de Santa Cruz. Livrai-nos de toda epidemia corporal, moral e espiritual. Fazei que se convertam aqueles que, por querer ou sem querer, são instrumentos de infelicidade para os outros, e que o justo persevere na sua fé e propague o amor de Deus até o triunfo final. São Sebastião, advogado contra as epidemias, a fome e as guerras, rogai por nós sem cessar. Ó glorioso batalhador da fé, socorrei-nos em nossas fraquezas e necessidades urgentes. Rogai por nós junto a Deus. Amém.
0: Então, caríssimos irmãos e irmãs, estamos chegando no final do mês, então nós apelamos para todos os nossos amigos da rádio para que possam nos ajudar a chegarmos à meta também nesse mês de julho, para podermos cumprir bem com as nossas obrigações de evangelização. Estamos um pouquinho necessitados que você possa fazer todo o movimento com seus conhecidos para chegarmos aí à meta desejada. Recordo que em agosto é o mês vocacional. O tema e lema está ligado ao 5º Congresso Vocacional, como tem aqui no Brasil. E nós vamos ter depois, a cada semana, os vários temas das vocações. Primeira semana são as vocações aos ministérios ordenados: bispos, padres e diáconos. Sendo que dia 4, dia de São João Marizianei, dia justamente do Coradás, dia do padre, e dia 10, dia de São Lourenço, dia do diácono. Portanto, rezemos pelas vocações. Nesse final de semana também, dia 1º, temos a missão jovem lá no Santuário de Terezinha, em Campo Grande. Nós convidamos os jovens para participarem, para ser um grande momento de evangelização e de missão. O Senhor nos ajude cada vez mais a assim caminharmos. O Senhor esteja convosco.
1: Ele está no meio de nós.
0: Abençoe-vos o Deus Todo-Poderoso, Pai, e Filho e Espírito Santo.
1: Amém.
0: Ave Maria,
1: cheia de graça, o Senhor é convosco. Bendita sois vós entre as mulheres. Bendito é o fruto do vosso ventre, Jesus. Santa Maria, Mãe de Deus, rogai por nós, pecadores, agora e na hora de nossa morte. Amém.
0: Maria, Mãe da Igreja,
1: rogai por nós.
0: Agradecemos a Dona Maria, que esteve conosco celebrando, demais irmãos e irmãs aqui na Capela Santa Conceição, e vocês que nos viram, ouviram, acessaram nossos meios de comunicação. O Senhor permaneça sempre convosco e vos acompanhe.
1: Amém. Amém.

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0: Deus abençoe você e toda a sua família. Que alegria estar aqui com você, começando mais um programa Eu Seguirei. Eu tenho certeza de que Deus vai falar muito ao seu coração através deste programa. Olha, se você pode, eu já quero convidar você a pegar a sua Bíblia, porque hoje nós vamos meditar a palavra de Deus. A palavra de Deus é o nosso alimento, a palavra de Deus que é o nosso sustento. Eu tenho certeza que essa palavra vai mover seu coração. Olha, aqui você vai ouvir a palavra de Deus, aqui você vai poder cantar. São minutos que ficaremos juntos, onde você vai fazer uma experiência com Deus. Lembrando que tudo que você ouvir aqui, depois fica registrado no meu canal do YouTube, Frei Gilson / Som do Monte, no meu Instagram, no meu Facebook, todos com o mesmo nome, Frei Gilson / Som do Monte, para que você possa também compartilhar essa palavra com os seus amigos, tá bom? Então, vamos escutar a palavra de Deus.
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0: A palavra de Deus em Mateus capítulo 13, versículo de 47 a 48 diz assim: O reino dos céus é ainda como uma rede lançada ao mar e que apanha peixes de todo tipo. Então, uma rede que é lançada para apanhar peixes. Eu já vou dizendo para você, esse peixe é você. Esse peixe é você. Então, que bonito. O reino dos céus é ainda como uma rede lançada ao mar deste mundo. O reino dos céus quer pescar você. O reino dos céus quer pescar você. Deus quer pescar você. Eu não sei se você entende de pescaria. Eu não entendo muito, não gosto de pescar. Talvez você goste. Mas todo pescador quer pescar. Jesus, quando encontra seus primeiros discípulos, ele diz: Vinde após mim, eu farei de vocês pescadores de homens. Pescadores de homens. Todo pescador quer pescar. Aqueles primeiros discípulos eram pescadores de peixes. E Jesus fala que agora eles vão pescar homens. Ajuda. Então, esse é o desejo de Jesus, esse é o desejo de Deus, pescar homens. Ele veio a este mundo para nos pescar. Só que você que gosta de pescaria, você que é pescador, você que já pescou alguma vez, ou você que, como eu, não gosta de pescar, você sabe que alguns peixes dão trabalho. E quando pesca, tem peixe bom e tem peixe ruim. Quando está cheia, os pescadores puxam a rede para a praia, sentam-se e recolhem os peixes bons em cestos e jogam fora os que não prestam. Deus quer pescar você, e não só você. Deus quer pescar toda a sua família. Deus não cansa de jogar redes para pescar a sua vida, para pescar a sua família, mas tem peixe da sua família que dá trabalho. E o pior é quando Deus pesca, o peixe ainda é ruim. O que é peixe ruim? É o peixe que ainda não se converteu, é o peixe que não abriu o coração, é o peixe que está morto. É o peixe que está morto. Está morto para a vida da graça, está morto para a vida de fé, está morto para a vivência dos mandamentos, está morto. Quis viver no mundo, quis viver no pecado, e quem quer viver no pecado está morto. Como está na palavra de Deus? Abra aí sua Bíblia em Efésios capítulo 2, versículo 1. E vós outros estáveis mortos por vossas faltas, pelos pecados, ou seja, o pecado deixa você morto. Como diz a carta aos Romanos, capítulo 6, versículo 23. Romanos capítulo 6, versículo 23. Porque o salário do pecado é a morte, enquanto o dom de Deus é a vida eterna em Cristo Jesus, nosso Senhor. Então o salário do pecado é a morte, o peixe estragado, o peixe morto pelo pecado. É sobre isso que a gente vai meditar. Fica até o final desse vídeo. Em nome do Pai, do Filho e do Espírito Santo. Amém. Mateus capítulo 13, versículo de 47 a 53. Naquele tempo disse Jesus à multidão: O reino dos céus ainda como uma rede lançada ao mar, em que apanha peixes de todo tipo. Quando está cheio, os pescadores puxam a rede para a praia, sentam-se e recolhem os peixes bons em cestos e jogam fora os que não prestam. Assim acontecerá no fim dos tempos. Os anjos virão para separar os homens maus dos que são justos. E lançarão os maus na fornalha de fogo, e ali haverá choro e ranger de dentes. Compreendestes tudo isso? Eles responderam: sim. Então Jesus acrescentou: assim, pois, todo mestre da lei que se torna discípulo do reino dos céus é como um pai de família que tira do seu tesouro coisas novas e velhas. Quando Jesus terminou de contar essas parábolas, partiu dali. Palavra da salvação. Orígenes, sobre esta palavra, diz assim: E esta rede foi lançada às ondas do mar. As ondas agitam as pessoas em cada parte do mundo, enquanto nadam nos amargosos negócios da vida. Então a gente está aqui nadando nos amargosos negócios da vida. Antes da vinda de nosso Senhor Jesus Cristo, esta rede não estava inteiramente cheia. Antes da vinda de Jesus Cristo, essa rede não estava completamente cheia. A rede esperava pela lei e pelos profetas. Precisava ser completada por aquele que diz: Não penseis que vim destruir a lei e os profetas. Não vim destruir, mas cumprir. A trama da rede foi completada nos evangelhos e nas palavras de Cristo por meio dos apóstolos. Olha que bonito. Essa rede ainda estava vazia no Antigo Testamento, mas quando veio Jesus, através dos seus ensinamentos, da sua doutrina, essa rede ficou cheia e os apóstolos continuaram isto. Por essa razão, porquanto o reino dos céus é como uma rede que foi lançada ao mar e recolheu peixes de toda espécie. Além do que já foi dito, a expressão recolheu de toda espécie pode referir-se ao chamado dos gentios e de todas as nações. Em outras palavras, a rede está cheia. Deus fez a parte dele. Enviou os profetas para pescar. Nos deu a lei. Mas depois nos deu a perfeição da lei, que é Cristo. Nos deu os apóstolos para nos transmitir esta fé. A rede está cheia. Agora está cheia de quê? Aí depende de nós. A pregação é para os pagãos? A pregação é para os gentios? A pregação é para todas as nações? A pregação é para todos? Depende de nós. Romanos capítulo 1, versículo 16. Com efeito, não me envergonho do evangelho, pois ele é uma força vinda de Deus para a salvação de todo que crê. Ao judeu em primeiro lugar e depois ao grego. Tito capítulo 2, versículo 11. Manifestou-se com efeito a graça de Deus, fonte de salvação para todos os homens. Quero ser pescado nesta rede de salvação e preciso ser peixe bom. Preciso ser peixe bom. Em nome do Pai, do Filho e do Espírito Santo. Amém.
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0: Resposta a essa palavra, eu quero convidar você agora a cantar comigo.
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0: Programa de hoje está bom demais e eu quero lembrar você, se você quiser ouvir mais pregações, mais meditação da palavra, basta você me acompanhar no meu canal do YouTube, Frei Gilson / Som do Monte, no meu Instagram, no meu Facebook, no meu TikTok, e lá você vai encontrar muito mais palavra de Deus para você.
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0: Nós vamos terminar este programa rezando. Eu quero clamar agora por você, quero clamar pela sua família. Senhor Deus, libera agora o teu Espírito Santo sobre cada pessoa que acompanha este programa. Vem, Espírito Santo, enche todos os que estão acompanhando este programa agora. Libera, Senhor, para esta pessoa o que ela mais precisa, para o corpo e para a alma. Libera, Senhor, curas e libertações em nome de Jesus para esta pessoa que assiste, que acompanha, que escuta e para toda a sua família. Eu clamo a tua poderosa bênção. Visita agora com bênção de proteção. A bênção que só o Senhor pode dar. Abençoe-vos o Deus Todo-Poderoso, Pai e Filho e Espírito Santo. Amém.
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2: Amigos, boa noite. Com a graça de Deus, estamos começando mais um programa Vox Populi Saúde, nesta quinta-feira, dia 30 de julho, às 19h10, diretamente do Estúdio Sol. Na produção, a jornalista Flávia Lobo e a edição do nosso companheiro Marcelo Freitas. E conversando com você, eu, Alfredo Canalini, e hoje nós vamos falar sobre a vacina BCG, que completa no mês de julho o seu aniversário, e nós aproveitamos para lembrar como a vacinação é importante em todas as fases da vida. E quem vai tirar as principais dúvidas sobre a vacinação é a Ana Carolina Gaspar, enfermeira, que é assessora técnica da coordenação do Programa de Imunização da Secretaria Municipal de Saúde do Rio de Janeiro. Boa noite, Ana Carolina. Obrigado a você pela tua presença aqui no nosso programa Vox Populi Saúde.
3: Boa noite, eu que agradeço.
2: E teremos também a participação dos nossos ouvintes. Participe você também enviando as suas perguntas e comentários para o WhatsApp da Rádio Catedral pelo telefone 3231-3567 ou pelo YouTube da Rádio Catedral e pela Web TV. Então, Carolina, vamos falar sobre essa coisa das vacinas, que hoje em dia tem gente que acredita, tem gente que não acredita. Existe muita informação equivocada a respeito disso. E eu quero só lembrar para os nossos ouvintes que as vacinas não têm uma história recente na nossa medicina. Muito pelo contrário, uma história muito antiga. A primeira vacina nasceu no século XVIII, em 1796, foi a vacina da varíola. E a partir daí a medicina foi evoluindo e criando vacina para muitas doenças que são evitáveis através da nossa vacinação. Mas vamos falar um pouquinho, vamos fazer o foco em relação à vacina do BCG e o que é essa vacina e para que ela serve.
3: Olá, boa noite a todos. A vacina de BCG, ela previne contra as formas graves da tuberculose. E ela é administrada no recém-nascido, né, ao nascer, dose única. E a gente faz nas nossas maternidades públicas. E quando isso não é possível, isso não acontece, nós temos todas as clínicas da família também que fazem a vacinação no município do Rio de Janeiro.
2: E a BCG, ela é tomada só quando a gente nasce ou precisa fazer uma outra vacinação ao longo da vida? E o bebê, você já falou, deve receber a vacinação, essa vacina assim que nasce, mas também se não receber por qualquer motivo, às vezes tem mulheres que ainda tem um neném em casa, ainda mais tem um movimento para que as crianças tenham esse parto humanizado, né? Essas mulheres têm parto humanizado, essa mãe ela pode procurar depois o posto de saúde para vacinar seu filho, né?
3: Isso, com certeza. É feito apenas no nascimento, né? Dose única. E sim, se não fizer na maternidade, pode fazer em uma das nossas salas de vacina do município.
2: E essa imunização ela é perene para o resto da vida?
3: Isso.
2: E aquela marquinha do braço, eu tenho a marquinha do braço da varíola, né? Eu fui da época que ainda fazia vacinação antivariólica, que aparece depois da BCG. É uma marquinha normal?
3: É uma marca normal, uma cicatriz vacinal. Que é, nada mais é, né, do que a resposta do organismo à vacinação. Então, é uma reação a isso e isso é normal, esperado, mas depende de pessoa para pessoa.
2: Perfeito. Eu queria só chamar a atenção da importância da vacina contra a tuberculose. Infelizmente, a tuberculose ainda é muito prevalente no planeta inteiro, isso não é diferente aqui no nosso país. E a tuberculose, as pessoas pensam somente nas questões pulmonares, mas a tuberculose não é uma doença unicamente pulmonar, né? Ela entra pelo pulmão, mas ela pode evoluir para qualquer outra parte do corpo. ela pode, o bacilo da tuberculose, ele pode se alojar, por exemplo, no rim. Eu sempre puxo a brasa para minha sardinha, eu sou urologista. Então, existem muitos casos, às vezes, de pacientes que acham que estão com cistite, fazem o exame de urina, não dá nada, mas tem pus na urina, e aquilo já é o sinal de que a tuberculose chegou também ao rim. Agora, em relação à caderneta de vacinação, por que é importante manter essa caderneta em dia, né?
3: Manter a caderneta em dia é importante não só pela proteção ali individual, como também uma proteção, né, evitando internações e óbitos, e as formas graves da doença, né, e como também é importante para a comunidade. Então, quanto mais pessoas nós temos vacinadas, maior a cobertura vacinal e menor a chance de circulação dos vírus, o que previne e ajuda a não ter um retorno de algumas doenças que já foram previamente controladas.
2: Essa caderneta, você acha que ela realmente ela disciplina as pessoas para que elas se lembrem que é preciso fazer a vacina? Ajuda nisso?
3: Com certeza. A gente, a cada vez que a pessoa procura uma unidade para se vacinar, a gente registra o que a gente chama de aprazamento, né? A gente registra quando que vai ser a data da próxima dose de vacina. Então, isso faz com que... É um documento, né? E isso faz com que a pessoa se lembre de retornar a uma unidade de saúde.
2: E isso fica registrado também no sistema?
3: Certo.
2: Então, se a pessoa perder aquele papelzinho, ela pode pedir uma segunda via e ali na segunda via vem o histórico dela?
3: Isso.
2: Perfeito. E quais são as vacinas? Bom, vamos falar um pouquinho desse calendário vacinal, né? Quais são as vacinas que toda criança precisa tomar?
3: Nós temos muitas. Na verdade, num calendário nacional de vacinação, nós temos 21 vacinas. E aí, quando a gente...
2: Essas 21 para todas as idades ou só para as crianças?
3: Para todas as idades, tá. E aí, quando a gente pensa nas crianças, a gente sabe que uma boa parte dessas 21 vacinas a gente faz na infância. Mas vou citar aqui algumas delas, né? Contra a pneumonia, pneumocócica, meningocócica, que é contra a meningite, contra rotavírus, hepatite A, covid, influenza, que é da gripe, e muitas outras aí no calendário. A tríplice viral, muito importante lembrar, que é contra sarampo, caxumba e rubéola, e algumas outras também.
2: Eu tive sarampo, eu tive... Rubéola não tive, mas tive sarampo, tive catapora. Porque na minha época não havia ainda vacinação contra o sarampo, né? Então veja como é que você evoluiu, porque havia muita morte de criança por sarampo. Então a gente via na emergência, naquela época, na Faculdade de Medicina, fazia o estágio junto com outros colegas acadêmicos ali no Hospital Getúlio Vargas, ali na Penha. E muitas crianças morriam porque elas faziam um quadro de pneumonia após sarampo. E era um quadro muito grave. Graças a Deus, a gente não vê muito mais isso acontecendo dentro das emergências. E em relação à gestante, quais são as vacinas que a gestante pode tomar?
3: Nós temos algumas para o calendário da gestante, né? Eu acho que uma parte importante de lembrar, assim, é que quando uma mulher faz uma vacina no período da gestação, ela não só protege ela mesma, como protege o bebê também. Então, esse é o maior objetivo, né, de vacinar nesse período da gestação. E a gente lembra de algumas vacinas, como a que a gente chama de DTPA, que é contra difteria, tétano e coqueluche. É uma grande estratégia de vacinação para prevenir a coqueluche em recém-nascido. A vacina contra o vírus sensicial respiratório, uma vacina que entrou no calendário nacional de vacinação no final do ano. Também é uma vacina que previne infecções, né, respiratórias na criança ao nascer até os 6 meses. Nós temos outras vacinas também, como a influenza e a covid. Também a gente faz na gestação.
2: A nossa ouvinte, a Ana Laura, do bairro Ricardo de Albuquerque, ela comenta que a vizinha dela teve tuberculose ganglionar. Ela nunca tinha ouvido falar, ela ficou com medo até de conviver com essa vizinha. Ela acha que tomou a BCG na infância, mas não tem mais o cartão de vacinação de criança. Ela tem 55 anos. O que ela deve fazer?
3: Muitas vezes a gente vê pela cicatriz, né? Às vezes algumas pessoas têm essa cicatriz bem forte no braço e a gente consegue identificar através disso. Mas muito provavelmente ela deve ter feito a vacina na infância. A gente não revacina.
2: Tá. E só para explicar que essa tuberculose ganglionar faz parte da própria evolução da doença, né? Porque a gente chama aquilo que nós chamamos de complexo primário, complexo de Gom, porque quando o bacilo chega lá no pulmão, ele provoca uma irritação, provoca uma prima infecção, que é a primeira infecção, e aquilo faz com que os gânglios que estão ali ao longo, perto ali do pulmão, que são gânglios que drenam tudo que acontece naquele órgão, eles passem por um processo de aumento de tamanho e às vezes de calcificação também. Então as pessoas, quando fazem a radiografia de tórax, aparecem aqueles gânglios calcificados e a gente já sabe que aquilo ali é complexo primário, que não é necessariamente a doença ativa. A pessoa teve o contato, ela se infectou, fez a prima infecção, mas o próprio organismo resolveu o problema. Porque quando você entra em contato, você sabe disso melhor que eu, Ana, quando a pessoa entra em contato com o vírus, que vai fazer com que ela desenvolva ou não a doença, primeiro é a capacidade dela de reagir à doença, e segundo também o grau de agressividade do vírus e qual foi a quantidade de vírus com a qual ela entrou em contato. É mais ou menos assim, né? Eu estou falando como urologista. Eu chamo você de Ana ou de Carolina?
3: Fica à vontade.
2: Okay. E em relação aos adolescentes, isso é tão importante a gente falar. Quais são as vacinas que não podem faltar nessa fase da adolescência?
3: Para os adolescentes, no calendário vacinal, a gente tem a vacina de meningocócica, CWY, né? É uma vacina que previne a meningite com alguns sorogrupos. Nós temos a vacina, o reforço da antitetânica, a vacina de dengue e a vacina de HPV, que a gente faz de 9 a 14 anos, e a gente tem feito também o resgate daqueles que não se vacinaram de 15 a 19 anos. Então, é importante procurar uma unidade de saúde.
2: Perfeito. Eu queria focar um pouquinho mais nessa questão da vacina.
3: Então, é importante procurar uma unidade de saúde.
2: Perfeito. Eu queria focar

0: elas são, eu acredito que elas tenham mais consciência sobre todo esse processo, porque a menina sempre é melhor cuidada do que o menino. A verdade é essa, porque quando a menina ela entra na adolescência, a mãe já leva ela no ginecologista para ela começar a ser acompanhada, os meninos não passam por esse processo. E, inclusive, algumas situações, como a vacinação para os meninos contra o HPV, ela tem sido muito estimulada pela Sociedade Brasileira de Urologia, porque assim que o governo disponibilizou essa vacina para os meninos, poucos se vacinaram, o índice era muito pequeno, então teve que fazer uma campanha muito grande para que eles também se vacinassem. Eu só quero que se repita para deixar bem claro a faixa etária em que as meninas e os meninos podem tomar a vacina do HPV, que devem tomar a vacina do HPV.
1: É a faixa etária de 9 a 14 anos e a gente também está fazendo o resgate daqueles que ainda não foram vacinados na faixa etária de 15 a 19 anos.
0: E essa vacina, ela é gratuita, totalmente gratuita e está certo. Disponível nos postos de saúde. Por que a importância da vacinação contra o HPV? Essa vacinação, ela pega algumas cepas de vírus que são responsáveis pelo câncer de colo de útero e também são responsáveis pelo câncer de pênis. Então, vejam bem, existe um câncer chamado câncer de pênis e que quando ele aparece, dependendo do da fase em que o diagnóstico é feito, o que você tem que fazer é amputação, é tirar o pênis. Então, olha a importância de você fazer essa vacinação. E além disso, é uma doença em que o casal se contamina. Então, é preciso que o menino também se proteja em relação a esse problema, porque se ele for portador, e muitos meninos são portadores assintomáticos, muitos homens são portadores assintomáticos, eles podem não desenvolver a doença da pele, do HPV, mas eles passam a ser vetores de distribuição da doença, né, do vírus. Então, vamos levar os meninos também para o posto de saúde para tomar a vacina contra o HPV. Quais são as vacinas que o adulto precisa tomar?
1: A gente faz uma avaliação do histórico vacinal, né? Então, a partir do momento que a gente avalia o histórico vacinal daquele adulto, a gente procura ver as vacinas que há necessidade de fazer e algumas indicadas, né, que podem ser indicadas, é a vacina de hepatite B, antitetânica, né, que a gente vai fazendo reforço, e algumas outras vacinas, que como a tríplice viral, que às vezes ainda não foi feita, ou precisa de alguma dose, que é a vacina contra sarampo, caxumba e rubéola. É isso, e algumas outras, dependendo aí se existe algum outro tipo de indicação.
0: E a nossa mensagem para os meninos, ela fez sucesso, porque o menino aqui, o Thales, lá do Catete, está dando boa noite para a mesa, obrigado para você também, Thales. E ele pergunta o seguinte: essa vacina do HPV, se a pessoa já teve relação sexual, ela ainda vale, ela funciona? Ou ela só pode ser aplicada para quem nunca teve relação sexual?
1: Não, ela pode ser também administrada em quem já iniciou sua vida sexual.
0: Uhum. E é interessante porque como mudou muito a visão da urologia, inclusive do Ministério da Saúde em relação a HPV, porque você só trata e só investiga aquele homem que é sintomático, que tem a lesão. Então, e a lesão do HPV, ela é muito pequena às vezes. Havia um exame que a gente fazia antigamente, chamado penoscopia, para tentar descobrir lesões pequenas. E isso é um exame que ninguém mais faz, porque não tem mais nenhuma importância, porque não vai mudar a história. O que muda a história, sim, é a vacinação. E depois de 60 anos, quais são as vacinas que são essenciais para os idosos?
1: Sem esquecer, né, de fazer a avaliação desse calendário vacinal, dessa situação vacinal da pessoa, a gente tem a indicação da Covid e da influenza, né, a vacina contra a gripe, que previne aí, né, hospitalizações e óbitos também.
0: E a vacinação contra a gripe, por que ela tem que ser feita todos os anos?
1: A gente tem uma atualização, né, da vacina. Então, todo início de ano a gente vai recebendo uma vacina nova dos vírus que estão mais ou menos

0: assim, né? Dos vírus que estão
1: circulando. O vírus da moda, né? O vírus da moda. É, a vantagem que a gente tem de morar no hemisfério sul é porque o hemisfério norte tem as gripes com os vírus novos mais cedo. Então, é a população do hemisfério norte. Eles agora estão no verão, né? Vão entrar no inverno, na época de Natal e por aí vai, dezembro, aquele negócio todo. Então, as gripes que começam a acontecer lá, acontecem 6 meses antes de elas começarem a acontecer aqui no Brasil. Então, a gente consegue pegar esse vírus e criar uma vacina e fazer a imunização da população. E tem muita dúvida que fala assim, não, olha, eu nunca tomei vacina e no dia que quando eu me vacinei, eu fiquei gripado naquele ano.
0: Esse aqui é... isso é uma fake news em pensar que...
1: É verdade.
0: Que a vacina, ela provoca a gripe, né?
1: É. E a verdade é que esse senhorzinho que teve a gripe foi uma mera coincidência. Se ele não tivesse vacinado, ele ia estar muito pior da sua gripe. Então, o conselho é o seguinte, vai lá se vacinar. Agora, Ana Carolina, é o seguinte... As vacinas, a gente sabe que elas não são isentas de efeitos colaterais, né? Tudo pode dar efeito colateral, mas são coisas raríssimas e coisas muito controláveis, né? Então, se você pensar assim, mas o que pode dar efeito colateral? Você não toma nada, né? Não toma nenhum remédio, não toma nem remédio de criança, porque tudo pode dar efeito colateral. Mas o benefício da imunização... ele é muito maior do que a possibilidade desses efeitos colaterais. Não é verdade?
0: Certo.
1: E a gente não... Vamos falar depois um pouquinho, que aí é a minha dúvida, porque quem gosta de cachorro, quem gosta de bicho, tem que saber também que é a vacinação antirrábica, né? Que é importante para os animais, para evitar que esses animais transmitam para o homem, e tem o tratamento que pode ser feito depois que a pessoa entra em contato com o animal que... estava infectado com esse vírus da raiva. Mas a gente vai voltar daqui a pouquinho com o nosso programa Vox Populi Saúde. Nosso telefone é o 3231-3567. Mande sua mensagem.
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2: São 19 horas e 33 minutos desta quinta-feira, dia 30 de julho, e estamos de volta com o programa Vox Populi Saúde, hoje entrevistando Ana Carolina Gaspar, que é assessora técnica da coordenação do programa de imunização da Secretaria Municipal de Saúde. E também temos a nossa participação dos nossos ouvintes. E a gente quer ouvir vocês. Envie suas mensagens para o WhatsApp da Rádio Catedral. Telefone é 3231-3567. Ou pelo YouTube da Rádio Catedral e pela Web TV Redentor. Carolina, as vacinas do SUS, elas são seguras?
3: Com certeza. São seguras e eficazes, né? Todas as vacinas, elas passam por estudos clínicos sobre qualidade, segurança, eficácia, e somente depois de aprovada e aí sim liberada para a população para ser vacinada, né?
2: Quer dizer, existe uma questão aí que as pessoas ficam muito preocupadas com a segurança, inclusive dos medicamentos, os mais simples. E é bom que a gente fale o seguinte: todo medicamento, toda vacina, quando ela é lançada no mercado, ela já passou por várias fases de investigação, né? Ela passou por uma fase em que a molécula é criada, ela é testada in vitro, ela é depois testada em cobaias, depois ela é testada em voluntários, depois ela é testada em pacientes, e aí eu estou falando também de medicações, né? Em pacientes. E quando um paciente, ele é participante de uma investigação, de uma medicação, ele faz isso voluntariamente, ele não é obrigado a fazer nada disso, e o laboratório, ele é obrigado a controlar de maneira muito segura esse paciente, inclusive disponibilizando para ele a medicação que já existe tradicionalmente, caso o remédio não tenha um efeito bom para ele. Eu tenho um conhecido que uma vez ele foi voluntário para participar da pesquisa de uma medicação. E ele comentou comigo que ele nunca se sentiu tão paparicado, porque todo mundo ligava para ele, perguntava como é que ele estava, me lembrava, tem que voltar a fazer exame de sangue, aquele negócio todo. E então, quando a medicação ela chega no mercado, ela já foi testada em dois aspectos principais. Primeiro, a eficácia da medicação, no caso a vacina. E segundo, a segurança do remédio e a segurança da vacina. E depois que ela é lançada no mercado, ainda tem uma quarta fase, que é a fase de observação. O laboratório, ele é obrigatório, qualquer laboratório que desenvolva um novo remédio, ele é obrigado a manter em vigilância todos os pacientes que começam a usar o remédio. Os médicos, eles são estimulados a comunicar para o laboratório todos os efeitos colaterais que eles observam, porque aí você vai ter uma população muito maior sendo já tratada com aquele remédio. E, veja bem, nenhum remédio foi tirado do mercado recentemente porque ele fazia mal. O último que nós temos na história da medicina foi a talidomida, há muitos anos atrás, há 70 anos atrás, mais ainda do que isso, quando não havia, inclusive, todo esse rigor da pesquisa e da segurança do remédio. Então, realmente, essas vacinas, elas são seguras. A minha impressão como médico, vou dar a minha impressão, é que quando começou aquela coisa da Covid, houve, primeiro, a Covid é a que mais criou mentirosos em 30 minutos, porque tudo mudava, porque era um vírus novo, Ninguém conhecia aquela doença, ninguém sabia, e havia uma necessidade de criar alguma coisa muito rapidamente para poder frear aquela epidemia, aquela pandemia, que foi uma tragédia. Aquilo ali foi um horror para todos nós, né? É, aquilo vai ficar na história como ficou lá no início do século XX a gripe espanhola. Então, é lógico que inicialmente as pessoas ficaram correndo pela vacina, e mesmo sabendo o DNA do vírus, ele foi analisado, ele foi mapeado em 18 dias. Foi muito rápido. E mesmo assim, não foi tão rápido assim o surgimento das vacinas. Demorou, mas quando demorou, a gente viu que começou a declinar muito os casos da Covid-19. Então, as vacinas, elas, na minha opinião, elas são super seguras e elas são super necessárias, né? E, infelizmente, a gente ainda vê algumas comunidades que acham que isso é coisa antinatural, que não é para tomar vacina, não é para fazer nada disso. E isso não é assim. Então, eu estimulo que as pessoas realmente procurem se informar melhor, não acreditar em tudo que está no Instagram. Você também odeia Instagram, né, Ana Carolina? Porque realmente o Instagram é uma fonte de mentira. É uma coisa assim absurda, né? Eu fico impressionado como é que as pessoas colocam coisas ali. E não só sobre vacina, não. Sobre tratamento. Tem gente falando que tem um chá de jurubeba do brejo morto que ajuda a tratar da próstata, e que o que a gente prescreve no consultório não presta para nada. Mas é a história. Ali é território livre, né? Cada um bota aquilo que quer e cada um acredita naquilo que achar melhor, né? O Adilson, do Maracanã, ele quer dar a vacina de pneumonia na sogra dele, mas não estou encontrando. Ele pergunta onde é que ele acha. E é para idoso ou não é?
3: Na verdade, nós temos a vacina de pneumonia, que a gente chama de Pneumo 23, para asilados, e também a gente faz para idosos acamados. E a gente faz para algumas situações especiais. Eu recomendo que procure uma unidade de saúde mais próxima da residência e procure ver as indicações e aí sim consiga avaliar a possibilidade de fazer essa vacina ou ser encaminhado, de repente, para um centro de referência de imunobiológico especial.
2: E você pode tomar mais uma vacina no mesmo dia?
3: Pode. É seguro e é recomendado pelo Ministério da Saúde, segundo as diretrizes do Programa Nacional de Imunização, que é possível fazer as vacinas no mesmo dia. Isso é bom porque a gente consegue atualizar a situação vacinal daquela pessoa de forma oportuna, né, e não deixar aquela pessoa vulnerável, suscetível às doenças.
2: Tá. Agora, eu passei por uma situação dessas, né, que eu tive um acidente fora do Rio de Janeiro, fui atendido num posto de saúde e lá verificaram a minha caderneta vacinal, aí descobriram que eu, médico, estava com a caderneta atrasada. Aí recebi 4 vacinas, não pude nem reclamar, porque a enfermeira, ela era bastante rigorosa, era bastante atenta nisso aí. Tomei 4 vacinas e saí de lá feliz por ter tido a oportunidade de ser imunizado contra tudo aquilo que estava realmente ainda faltando. Agora, quem está com a caderneta atrasada, como eu estava naquela época, ainda pode colocar as vacinas em dia. E como fazer isso? É ir no posto de saúde.
3: Isso, procurar uma unidade de saúde mais próxima da residência para se vacinar, atualizar a caderneta de vacinação.
2: Agora, eu sei que os atendimentos nos postos de saúde dependem muito de onde você mora, porque os postos, eles são setorizados. Por exemplo, essa região aqui no entorno de onde nós estamos, do Jardim Botânico, tem um posto de saúde ali na Gávea, que atende mais ou menos essa região da Gávea, Ipanema, Leblon. O atendimento é feito ali. É a mesma coisa com a vacina?
3: Não, a sala de vacina é porta aberta, então a gente atende qualquer pessoa do município, fora do município, de outro estado, de outro país. As salas de vacina são todas porta aberta.
2: Inclusive de outro país?
3: Sim.
2: Perfeito. O Brasil é um país muito generoso, porque hoje os estrangeiros vêm para cá, né, usufruem das nossas vacinas, né, e a gente está patrocinando, mas tudo bem, vamos fazer. O importante é que nós estamos atendendo pessoas e que estamos evitando que eles se infectem com doenças que podem ser evitadas através da imunização. E doenças como o sarampo, que voltaram a aparecer, isso tem a ver com a queda da vacinação?
3: É, o sarampo, por exemplo, é uma doença que é prevenível por meio da vacinação, né? Então, a baixa cobertura vacinal pode fazer com que a gente tenha o reaparecimento aí de algumas doenças. O sarampo é uma delas, né? A partir do momento que a população está desprotegida, né? E o vírus circula e a gente começa a ter pessoas doentes.
2: Eu me lembro que começou a aparecer na televisão, foi matéria em vários programas jornalísticos, sobre o aumento do número de crianças com sarampo, de pessoas com sarampo, principalmente quando o pessoal começou a sair da Venezuela e atravessar a fronteira para ir para Roraima. É, por conta daquela crise humanitária da Venezuela, aquele negócio todo. E eram pessoas que não estavam imunizadas. E aí começaram a infectar a população. Porque tem uma outra coisa também, que eu não gosto de falar muito, que é a questão da imunidade de rebanho, né? Então, hoje em dia, a gente não precisa, por exemplo, tomar mais vacina contra a varíola. Que a varíola é considerada uma doença que está...
3: erradicada.
2: Que está erradicada, né? Então, essa imunidade de rebanho, quer dizer, as pessoas, à medida que elas vão se vacinando, elas não só... elas se protegem, mas elas ajudam a criar uma barreira imunológica que não deixa a doença chegar. E a gente viu ali que poderia haver uma influência dessas pessoas que estavam vindo sem serem imunizadas. E aí eu fico pensando, a gente poderia ter um controle de fronteira nisso, né? Eu sei que é impossível, porque nos Estados Unidos você vai para lá, você não precisa provar que está vacinado, que precisa provar em relação à Covid. E em alguns lugares, quando o brasileiro viaja, eles têm que provar que foram vacinados contra a febre amarela, por exemplo, né? Seria possível instalar algum tipo de legislação aqui no Brasil? Fica uma sugestão para você conversar lá com o pessoal, porque não é justo que as pessoas entrem no nosso país e comecem a espalhar essas doenças que a gente já conseguiu erradicar ou tem muito controle. O Mário Sávio, do bairro da Gamboa, ele é pedreiro, e quando ele se machuca, ele vai em algum atendimento e toma a vacina antitetânica. E são 4 anos de intervalo, que um colega falou para ele. Ele está errado ou está certo?
3: Não, assim, a gente pede para que todas as vezes que ele tem algum tipo de acidente, é necessário que ele procure uma unidade de saúde para fazer a avaliação da situação vacinal dele. E aí, posteriormente a isso, vai ser indicado fazer a vacina ou não, às vezes ele está coberto. Então, é necessário fazer uma avaliação do histórico vacinal.
2: Você tinha falado que a vacina antitetânica pode ser feita a cada 10 anos.
3: Isso, mas dependendo do acidente, às vezes esse tempo reduz para 5 anos.
2: Ah, entendi, quer dizer, depende muito da circunstância, né?
3: Sim.
2: O soro antitetânico a gente não vê mais sendo dado em pronto-socorro, né? Só a mesma vacina que eles dão quando existe alguma situação de urgência. O paciente chegar lá com um corte, por exemplo.
3: O soro ele é feito em hospital, né? Esse paciente precisa ficar ali em observação, é feito de forma monitorada, é feito em hospital. Então, dependendo da avaliação e da necessidade, é indicado para isso.
2: Quem vai viajar precisa conferir a carteira de vacinação? Tem vacina? Quais são as vacinas que são obrigatórias hoje para quem vai viajar?
3: A gente pede que avalie todo o histórico vacinal, né? Então, a sugestão é que procure uma unidade de saúde, leve a sua caderneta, seu comprovante de vacinação, para que seja avaliado o histórico vacinal. Algumas vacinas são bem importantes da gente falar aqui. Eu acho que a tríplice viral, que protege contra sarampo, caxumba e rubéola, é uma vacina importante para o viajante também, e além da febre amarela. Então, só relembrando aí que você já falou, alguns países eles pedem comprovação da vacinação de febre amarela, então é algo que também precisa ser visto.
2: Vamos falar sobre uma vacina que eu acho super importante, que é a vacina Sabin, Salk Sabin, que é contra a poliomielite. Vocês, periodicamente, vocês fazem uma campanha de vacinação, tem lá os agotinhos, não é? E é de quanto tempo? Você tem ideia?
3: Na verdade, a campanha aqui, a gente, inclusive, vou falar da campanha, que na verdade é uma estratégia de atualização de caderneta de vacinação de criança e adolescente. vai começar agora no dia 3 de agosto. É, a gente orienta que todos os responsáveis levem aí as crianças e adolescentes para uma unidade de saúde com sua caderneta para ser avaliado e verificado a necessidade de fazer alguma vacina. A vacina da poliomielite, ela entra no calendário vacinal, normal como as outras, não existe exatamente uma campanha para ela.
2: E existe muita fake news sobre vacinas. Quais são os mitos que a população acredita e que tem, o que tem sido feito para combater essas mentiras?
3: Acho que um mito que a gente costuma ouvir muito é que a vacina da gripe provoca a gripe. É uma fake news. Né? É uma vacina que é feita num período onde temos os vírus circulantes e aí a pessoa está num período ali de incubação, né? Pegou a doença e aí quando ela desenvolve, ela tinha tomado a vacina e acaba fazendo ligação com a vacina. Isso é uma fake news. Nos últimos tempos a gente tem sido um grande desafio trabalhar com as fake news, mas é muito importante aí a gente pensar em estratégias. A gente vem lançando muitas estratégias como produção de materiais, não só para a população, como para profissionais de saúde. Os profissionais de saúde serem capacitados, eles precisam ser sempre fontes seguras, né, da informação, assim como também a comunicação com a população. Então, também convido aí a todos a acompanhar as redes sociais da Secretaria, que tem bastante novidade e informação sobre vacina.
2: E vocês têm Instagram? Como é que funciona essa comunicação?
3: Tem Instagram, Saúde Rio e Vigilância em Saúde Rio.
2: Perfeito. Para terminar aqui o nosso programa, Carolina, microfone aberto. Onde a população pode tomar vacina? E o que você recomenda?
3: Eu recomendo que procure uma das nossas unidades de saúde no município do Rio. A gente tem 245 salas de vacina pelo município. Dessas 245 salas, nós temos três grandes salas que a gente chama de Supercentro Carioca de Vacinação. Elas são localizadas em locais de fácil acesso à população. A gente tem uma na Zona Norte, uma na Zona Sul e uma na Zona Oeste. Elas também têm um horário estendido, então funcionam de domingo a domingo, num horário até as 10 da noite, e isso ajuda bastante a população que às vezes está ali num dia corrido, trabalhando e consegue se vacinar no momento que poderia estar em casa, né, chegar em casa.
2: Isso está disponível de maneira totalmente gratuita para a população. Nós devemos aproveitar essa oportunidade, porque o Brasil é um país que tem um sistema de vacinação que é reconhecido internacionalmente, e isso não é de hoje, desde que eu me entendo, na época da Faculdade de Medicina, nós sempre falamos isso, o exemplo que o Brasil dá para os outros países na área de imunização contra doenças. Ana Carolina, agradeço muito a tua presença aqui no nosso programa Vox Pop. Agradeço o apoio da nossa equipe aqui da Rádio Catedral e agradeço também os nossos ouvintes e principalmente aqueles que mandaram as suas mensagens pelo WhatsApp da Rádio Catedral. Na próxima semana, querendo Deus, estaremos aqui com mais um programa Vox Pop e Saúde pela Rádio Catedral.
3: Queria agradecer a poder participar aqui, contribuir um pouco e agradecer aos ouvintes também. Obrigada.
2: Obrigado a você, Carolina. Boa noite, o Vox Pop se despede.
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5: 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Sejam curiosos, vão gostar. Sagrado.

0: 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Então, vamos lá.
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0: Boa noite, salve Maria, a todos vocês que agora estão conectados aqui ao vivo, e nós estamos pela Rádio Catedral, pelo YouTube, Facebook, a Web Redentor, e você já pode acessar, já pode compartilhar esta grande rede de salvação, como diz Nossa Senhora em suas mensagens no Livro Azul. Aqui nós estamos, é o Movimento Sacerdotal Mariano. Eu, Márcia, e aqui a minha irmã Beth, vamos junto com você rezar esse cenáculo de amor. Que é o cenáculo, nada mais é do que aquela atualização de Pentecoste. Nossa Senhora se faz presente junto conosco e derrama, enquanto rezamos, o Espírito Santo por meio do seu coração imaculado. Então você pode também já nos enviar os seus pedidos de agradecimento, de oração, para que possamos também interceder aqui pelo nosso WhatsApp da rádio. Quero agradecer também a companhia do Márcio, nosso locutor, que conosco também rezamos juntos, vai estar aqui conosco também rezando e atendendo vocês. Bom, então nós vamos dar início ao nosso Santo Terço. Pegue o seu terço, se tiver a imagem aí perto de Nossa Senhora aqui, a imagem de Fátima. Vamos juntos iniciar esse Santo Terço. Pelo sinal da Santa Cruz, livrai-nos Deus nosso Senhor dos nossos inimigos. Em nome do Pai, do Filho, do Espírito Santo.
1: Amém.
0: Amém. Vamos invocar então o Espírito Santo. Vinde, Espírito Santo, vinde por meio da poderosa intercessão do Imaculado Coração de Maria, vossa amadíssima esposa. Vinde, Espírito Santo, vinde por meio da poderosa intercessão do Imaculado Coração de Maria, vossa amadíssima esposa. Vinde, Espírito Santo, vinde por meio da poderosa intercessão do Imaculado Coração de Maria, vossa amadíssima esposa. E agora, com a nossa cruz, vamos professar a nossa fé. Creio em Deus Pai, Todo-Poderoso, Criador do céu e da terra, e em Jesus Cristo, seu único Filho, nosso Senhor, que foi concebido pelo poder do Espírito Santo, nasceu da Virgem Maria, padeceu sob Pôncio Pilatos, foi crucificado, morto e sepultado, desceu à mansão dos mortos, ressuscitou ao terceiro dia, subiu aos céus, está sentado à direita de Deus Pai, Todo-Poderoso, donde há de vir a julgar os vivos e os mortos. Creio no Espírito Santo, na Santa Igreja Católica, na comunhão dos santos, na remissão dos pecados, na ressurreição da carne e na vida eterna. Amém. Em honra da Santíssima Trindade, vamos rezar um Pai Nosso e três Ave Marias, pedindo que aumente em nós as virtudes da fé, da esperança e da caridade. Pai nosso, que estais nos céus, santificado seja o vosso nome. Venha a nós o vosso reino, seja feita a vossa vontade, assim na terra como no céu. O pão nosso de cada dia nos dai hoje. Perdoai as nossas ofensas, assim como nós perdoamos a quem nos tem ofendido. Não nos deixeis cair em tentação, mas livrai-nos do mal. Amém. Ave Maria, cheia de graça, o Senhor é convosco. Bendita sois vós entre as mulheres. Bendito é o fruto do vosso ventre, Jesus. Santa Maria, Mãe de Deus, rogai por nós, pecadores, agora e na hora de nossa morte. Amém. Ave Maria, cheia de graça, o Senhor é convosco. Bendita sois vós entre as mulheres. Bendito é o fruto do vosso ventre, Jesus. Santa Maria, Mãe de Deus, rogai por nós, pecadores, agora e na hora de nossa morte. Amém. Ave Maria, cheia de graça, o Senhor é convosco. Bendita sois vós entre as mulheres. Bendito é o fruto do vosso ventre, Jesus. Santa Maria, Mãe de Deus, rogai por nós, pecadores, agora e na hora de nossa morte. Amém. Glória ao Pai, ao Filho e ao Espírito Santo, como era no princípio, agora e sempre. Amém. Ó meu Jesus, perdoai-nos, livrai-nos do fogo do inferno, levai as almas todas para o céu e socorrei principalmente as que mais precisarem. Vinde, Espírito Santo, vinde por meio da poderosa intercessão do Imaculado Coração de Maria,
1: vossa amadíssima esposa.
0: Hoje, quinta-feira, dia 30 de julho, nós queremos meditar os mistérios da luz, luminosos, e nós vamos aqui já iniciando esse primeiro mistério, sempre pela nossa Santa Igreja, a começar pelo nosso arcebispo, nosso pastor incansável, Dom Orani João, todos os bispos auxiliares eméritos, os sacerdotes. Digita o nome aí do seu sacerdote para que possamos também rezar, ele precisa da nossa oração, né? Também os diáconos, os seminaristas, os vocacionados. Então, querendo colocar aqui também pelo WhatsApp, que já está chegando aqui as intenções, as pessoas que vão nos conectar. Vamos meditar, Beth?
1: Vamos sim. Mistérios luminosos. Primeiro mistério, nós contemplamos o batismo de Jesus no Rio Jordão. Jesus é luz na sua pessoa divina. É mistério de luz o batismo do Jordão. Aqui, enquanto Cristo desce nas águas do rio, como inocente, que se faz pecado por nós, o céu abre-se e a voz do Pai proclama. O Filho dileto, ao mesmo tempo em que o Espírito Santo vem sobre ele, na forma de pomba, para investi-lo na missão que o espera. Uma luz que brilha nas trevas, as trevas não o acolheram, mas a todos que o acolhem, Jesus concede a luz de se tornarem filhos de Deus, isto é, filhos da luz.

0: Maria, boa noite.
1: Boa noite, a paz de Cristo.
0: A paz. Quero acolher a Elza, ela é da paróquia Nossa Senhora de Fátima do Meia, do Padre Antônio José, que nós agradecemos o maravilhoso cenáculo que foi na catedral, a todos que participaram, a ele que conduziu, né? Foi uma benção, uma maravilha, viu, Elza? E, Elza, quais são, então, as suas intenções?
1: Eu quero sempre agradecer a Nossa Senhora, a intercessão dela, agradecer que nos últimos 20 dias o Lucas não estava bem, mas agora ele já está melhorando.
0: Graças a Deus.
1: Agradecer sempre a proteção e o fato dela estar sempre comigo.
0: Amém.
1: Me apoiando, me dando direção, segurando minha mão, reforçando a minha fé.
0: Amém.
2: Amém.
0: Que bom,
2: amém,
0: né? Que agradecer, então, quem está com Nossa Senhora sempre está seguro, porque a vitória é certa. A gente reza e no momento certo Nossa Senhora age. Então, nessa alegria, Elza, pode começar. Pai nosso,
1: que estás nos céus, santificado seja o vosso nome. Venha a nós o vosso reino, seja feita a vossa vontade, assim na terra como no céu.
0: O pão nosso de cada dia nos dai hoje, perdoai as nossas ofensas, assim como nós perdoamos a quem nos tem ofendido. E não nos deixeis cair em tentação, mas livrai-nos do mal. Amém.
1: Ave Maria, cheia de graças, o Senhor é convosco. Bendita sois vós entre as mulheres e bendito é o fruto do vosso ventre, Jesus.
0: Santa Maria, Mãe de Deus, rogai por nós, pecadores, agora e na hora de nossa morte. Amém.
1: Ave Maria, cheia de graças, o Senhor é convosco. Bendita sois vós entre as mulheres e bendito é o fruto do vosso ventre, Jesus.
0: Santa Maria, Mãe de Deus, rogai por nós, pecadores, agora e na hora de nossa morte. Amém.
1: Ave Maria, cheia de graças, o Senhor é convosco. Bendita sois vós entre as mulheres e bendito é o fruto do vosso ventre, Jesus.
0: Santa Maria, Mãe de Deus, rogai por nós, os pecadores, agora e na hora de nossa morte. Amém.
1: Ave Maria, cheia de graças, o Senhor é convosco. Bendita sois vós entre as mulheres e bendito é o fruto do vosso ventre, Jesus.
0: Santa Maria, Mãe de Deus, rogai por nós, os pecadores, agora e na hora de nossa morte. Amém.
1: Ave Maria, cheia de graças, o Senhor é convosco. Bendita sois vós entre as mulheres e bendito é o fruto do vosso ventre, Jesus.
0: Santa Maria, Mãe de Deus, rogai por nós, pecadores, agora e na hora de nossa morte. Amém.
1: Ave Maria, cheia de graças, o Senhor é convosco. Bendita sois vós entre as mulheres e bendito é o fruto do vosso ventre, Jesus.
0: Santa Maria, Mãe de Deus, rogai por nós, pecadores, agora e na hora de nossa morte. Amém.
1: Ave Maria, cheia de graças, o Senhor é convosco. Bendita sois vós entre as mulheres e bendito é o fruto do vosso ventre, Jesus.
0: Santa Maria, Mãe de Deus, rogai por nós, pecadores, agora e na hora de nossa morte. Amém.
1: Ave Maria, cheia de graças, o Senhor é convosco. Bendita sois vós entre as mulheres e bendito é o fruto do vosso ventre, Jesus.
0: Santa Maria, Mãe de Deus, rogai por nós, pecadores, agora e na hora de nossa morte. Amém.
1: Ave Maria, cheia de graças, o Senhor é convosco. Bendita sois vós entre as mulheres e bendito é o fruto do vosso ventre, Jesus.
0: Santa Maria, Mãe de Deus, rogai por nós, pecadores, agora e na hora de nossa morte. Amém.
1: Ave Maria, cheia de graças, o Senhor é convosco. Bendita sois vós entre as mulheres e bendito é o fruto do vosso ventre, Jesus.
0: Santa Maria, Mãe de Deus, rogai por nós, os pecadores, agora e na hora de nossa morte. Amém.
1: Glória ao Pai, ao Filho e ao Espírito Santo.
0: Como era no princípio, agora e sempre. Amém.
1: Ó meu Jesus, perdoai-nos, livrai-nos do fogo do inferno. Levai as almas todas para o céu e socorrei principalmente as que mais precisarem. Imaculado Coração de Maria.
0: Confiança, saúde e vitória,
1: vitória minha.
0: Obrigado.
1: Obrigada, Márcia, pelo convite.
0: Junto com você, toda a sua família aqui ficou em oração nesse santo terço, viu? Fique na paz.
1: Muito obrigada, meu amor. Muito
0: um
1: obrigada.
0: Beijo.
1: Fiquem com Deus.
0: E agora vamos para o segundo mistério, meditando o segundo mistério luminoso. Hoje, dia muito especial, onde damos reverência a Jesus na Eucaristia. Nós queremos colocar aqui pelo WhatsApp as intenções que chegam, Beth. Uhum. Da Beth, boa noite, gostaria de pedir oração, é a Dani, para mim e por Cleiton e por Rafael, pedido de emprego, né? A Elizabeth Timóteo, também nas suas intenções. Também aqui pelo Facebook, a Emília pede saúde e proteção para a sua família, para os seus amigos, por todos os doentes, os desabrigados, idosos, crianças. A dona Dilza também com seus pedidos de oração.
2: Aqui também pelo YouTube temos alguns pedidos, é da Elzen Rita, tem Lucimar de Freitas Ribeiro, Roseli, Wanda Cordeiro, Luciana Pires, Lucimar de Freitas Ribeiro, Rafaela Franca. Pedimos por essas intenções.
0: Vamos meditar.
2: Sim, no segundo mistério luminoso, nós contemplamos a auto-revelação de Jesus nas bodas de Caná. Jesus é luz na sua palavra divina. Mistério de luz é o início dos sinais em Caná, quando Cristo, transformando a água em vinho, abre a fé o coração dos discípulos, graças à intervenção de Maria, a primeira entre os crentes. Eles não têm mais vinho. Nossa Senhora nos pede para seguirmos e vivermos o Evangelho de Jesus, fazendo tudo o que Ele nos disser.

0: Maria.
1: Salve Maria.
0: Salve Maria.
1: É a Georgiane.
0: É sim.
1: Georgiane, que bom que você reza conosco. Georgiane, me diz de onde você está falando, qual a sua paróquia.
0: Eu pertenço à matriz de São Gonçalo, paróquia São Gonçalo de Amarante.
1: Ah, que bom. E o nome do seu padre?
0: Padre Douglas.
1: Douglas. Que bom, Niterói aí, São Gonçalo.
0: São Gonçalo,
1: e quais as suas intenções que vamos rezar?
0: Eu rezo pela conversão de toda a minha família, pelas almas do purgatório e pela paz no mundo.
1: Muito bem, e é muito importante tudo isso. Vamos rezar com o coração. Padre Gobi nos ensinava, rezem com o coração. Pode começar. Pai nosso.
0: Pai nosso que estás no céu, santificado seja o vosso nome, venha a nós o vosso reino, seja feita a vossa vontade, assim na terra como no céu.
2: O pão nosso de cada dia nos dai hoje, perdoai as nossas ofensas, assim como nós perdoamos a quem nos tem ofendido. Não nos deixeis cair em tentação, mas livrai-nos do mal. Amém.
0: Ave Maria, cheia de graça, o Senhor é convosco. Bendita sois vós entre as mulheres. Bendito é o fruto do vosso ventre, Jesus.
2: Santa Maria, Mãe de Deus, rogai por nós, pecadores, agora e na hora de nossa morte. Amém.
0: Ave Maria, cheia de graça, o Senhor é convosco. Bendita sois vós entre as mulheres. Bendito é o fruto do vosso ventre, Jesus.
2: Santa Maria, Mãe de Deus, rogai por nós, pecadores, agora e na hora de nossa morte. Amém.
0: Ave Maria, cheia de graça, o Senhor é convosco. Bendita sois vós entre as mulheres. Bendito é o fruto do vosso ventre, Jesus.
2: Santa Maria, Mãe de Deus, rogai por nós, pecadores, agora e na hora de nossa morte. Amém.
0: Ave Maria, cheia de graça, o Senhor é convosco. Bendita sois vós entre as mulheres. Bendito é o fruto do vosso ventre, Jesus.
2: Santa Maria, Mãe de Deus, rogai por nós, pecadores, agora e na hora de nossa morte. Amém.
0: Ave Maria, cheia de graça, o Senhor é convosco. Bendita sois vós entre as mulheres. Bendito é o fruto do vosso ventre, Jesus.
2: Santa Maria, Mãe de Deus, rogai por nós, pecadores, agora e na hora de nossa morte. Amém.
0: Ave Maria, cheia de graça, o Senhor é convosco. Bendita sois vós entre as mulheres. Bendito é o fruto do vosso ventre, Jesus.
2: Santa Maria, Mãe de Deus, rogai por nós, pecadores, agora e na hora de nossa morte. Amém.
0: Ave Maria, cheia de graça, o Senhor é convosco. Bendita sois vós entre as mulheres. Bendito é o fruto do vosso ventre, Jesus.
2: Santa Maria, Mãe de Deus, rogai por nós, pecadores, agora e na hora de nossa morte. Amém.
0: Ave Maria, cheia de graça, o Senhor é convosco. Bendita sois vós entre as mulheres. Bendito é o fruto do vosso ventre, Jesus.
2: Santa Maria, Mãe de Deus, rogai por nós, pecadores, agora e na hora de nossa morte. Amém.
0: Ave Maria, cheia de graça, o Senhor é convosco. Bendita sois vós entre as mulheres. Bendito é o fruto do vosso ventre, Jesus.
2: Santa Maria, Mãe de Deus, rogai por nós, pecadores, agora e na hora de nossa morte. Amém.
0: Ave Maria, cheia de graça, o Senhor é convosco. Bendita sois vós entre as mulheres. Bendito é o fruto do vosso ventre, Jesus.
2: Santa Maria, Mãe de Deus, rogai por nós, pecadores, agora e na hora de nossa morte. Amém.
0: Glória ao Pai, ao Filho e ao Espírito Santo.
2: Como era no princípio, agora e sempre. Amém.
0: Seja amado e adorado a cada momento.
2: Jesus, no Santíssimo Sacramento.
0: Ó meu Jesus, perdoai-nos, livrai-nos do fogo do inferno. Levai as almas todas para o céu. E socorrei principalmente as que mais precisarem.
1: Coração Imaculado de Maria, confiança, saúde e vitória minha. Georgiane, tem cenáculo aí na sua paróquia? Qual é o dia?
0: Primeiro sábado.
1: Então, todos estão convidados. Repete de novo a paróquia, o dia e o horário.
0: É São Gonçalo de Amarante, no centro de São Gonçalo. E todo primeiro sábado tem missa às 7h30 e após a missa, 8h é o cenáculo.
1: Todos estão convidados. Que bom, todos uma bênção. Muito obrigada.
0: Tá, boa noite.
1: Boa noite.
3: Boa noite.
1: E no terceiro mistério, estamos meditando os mistérios da luz. Queremos agradecer a todos os que estão rezando conosco, Antônio José, que ele fala que está rezando lá do Engenho Novo, pelo Herbert Marinho, pede oração e consolação a todos os ministros que entregam o seu serviço a Jesus, por Marisa, por Jaciara, por Elizabeth. Tem intenção, Osbeth?
3: Uhum. Sim, do Wellington, da Genilda, Maria Pena. É só.
1: Amém. Então vamos meditar.
3: Terceiro mistério, nós contemplamos o anúncio do reino de Deus e o convite à conversão. Jesus é luz na sua vida divina. Mistério da luz é a pregação com a qual Jesus anuncia o advento do reino de Deus e convida à conversão, perdoando os pecados de quem a ele se dirige com humilde confiança.

0: Maria. Salve Maria.
1: Alô?
0: Salve Maria.
1: Boa noite.
0: Boa noite. Boa noite. Nós estamos aqui com a Luciana Pires. Ela é da paróquia Santo Cristo dos Milagres, do pároco Padre Ângelo, né? E vai rezar conosco esse mistério. Quais as intenções, Luciana?
1: Quero rezar pelas vítimas do vendaval de ontem, né? Das gente inocente, perderam casas, né? Até faleceram. Por todos os padres, né? Por todos os bispos, seminaristas. Por todas as famílias.
0: Muito bem. Agradecendo também a recuperação da sua mãe, né? Dos seus pais. E louvando a Nossa Senhora, né? Por tudo isso. Pode começar.
1: Pai nosso que estás no céu, santificado seja o vosso nome. Venha a nós o vosso reino, seja feita a vossa vontade, assim na terra como no céu.
0: O pão nosso de cada dia nos dai hoje, perdoai as nossas ofensas, assim como nós perdoamos a quem nos tem ofendido. Não nos deixeis cair em tentação, mas livrai-nos do mal. Amém.
1: Ave Maria, cheia de graças, o Senhor é convosco. Bendita sois vós entre as mulheres e bendito é o fruto do vosso ventre, Jesus.
0: Santa Maria, Mãe de Deus, rogai por nós, pecadores, agora e na hora de nossa morte. Amém.
1: Ave Maria, cheia de graça, o Senhor é convosco. Bendita sois vós entre as mulheres e bendito é o fruto do vosso ventre, Jesus.
0: Santa Maria, Mãe de Deus, rogai por nós, pecadores, agora e na hora de nossa morte. Amém.
1: Ave Maria,
0: Mãe de Deus, rogai por nós, pecadores, agora e na hora de nossa morte. Amém.

0: Bendita sois vós entre as mulheres e bendito é o fruto do vosso ventre, Jesus.
1: Santa Maria, Mãe de Deus, rogai por nós, pecadores, agora e na hora de nossa morte. Amém.
0: Ave Maria, cheia de graça, o Senhor é convosco. Bendita sois vós entre as mulheres e bendito é o fruto do vosso ventre, Jesus.
1: Santa Maria, Mãe de Deus, rogai por nós, os pecadores, agora e na hora de nossa morte. Amém.
0: Ave Maria, cheia de graça, o Senhor é convosco. Bendita sois vós entre as mulheres e bendito é o fruto do vosso ventre, Jesus.
1: Santa Maria, Mãe de Deus, rogai por nós, pecadores, agora e na hora de nossa morte. Amém.
0: Ave Maria, cheia de graça, o Senhor é convosco. Bendita sois vós entre as mulheres e bendito é o fruto do vosso ventre, Jesus.
1: Santa Maria, Mãe de Deus, rogai por nós, os pecadores, agora e na hora de nossa morte. Amém.
0: Ave Maria, cheia de graça, o Senhor é convosco. Bendita sois vós entre as mulheres e bendito é o fruto do vosso ventre, Jesus.
1: Santa Maria, Mãe de Deus, rogai por nós, os pecadores, agora e na hora de nossa morte. Amém.
0: Ave Maria, cheia de graça, o Senhor é convosco. Bendita sois vós entre as mulheres e bendito é o fruto do vosso ventre, Jesus.
1: Santa Maria, Mãe de Deus, rogai por nós, os pecadores, agora e na hora de nossa morte. Amém.
0: Glória ao Pai, ao Filho e ao Espírito Santo.
1: Como era no princípio, agora e sempre. Amém.
0: Seja amado e adorado a cada momento,
1: Jesus, no Santíssimo Sacramento.
0: Ó meu Jesus, perdoai-nos, livrai-nos do fogo do inferno, levai as almas todas para o céu.
1: E socorrei principalmente as que mais precisarem.
0: Coração Imaculado de Maria,
1: confiança, saúde e vitória minha. Vinde, Espírito Santo, vinde por meio da poderosa intercessão do Imaculado Coração de Maria, vossa amadíssima esposa. Luciana, você é a responsável na paróquia Santo Cristo. É, vai acontecer o cenáculo sábado agora, primeiro sábado do mês?
0: Próximo sábado, é todo primeiro sábado do mês, às 16h30 a gente começa o cenáculo e às 18h a gente termina com a Santa Missa.
1: Que maravilha, é o cenáculo eucarístico, né?
0: Isso.
1: Maravilha, então gente, vamos conhecer, vamos visitar, vamos rezar, porque é no cenáculo que Nossa Senhora derrama muitas graças e junto com Jesus. Então, até sábado, se Deus quiser, e todos estão convidados. Obrigado, Luciana.
0: Nada.
2: Obrigada.
1: Bom, agora nós estamos indo para
2: o quarto mistério.
1: Quarto mistério. 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E vamos louvar a Deus por isso. Vamos meditar?
2: Vamos, no quarto mistério luminoso, nós contemplamos a transfiguração de Jesus no Monte Tabor.

para Pedro, Tiago e João. Jesus é luz na sua glória divina. Jesus aparece na luz esplêndida da sua divindade, luz da qual resplandece no paraíso o seu corpo glorioso. Devemos acreditar sempre mais na divindade de Jesus, para sermos também nós revestidos pela sua graça divina, tornando-nos pessoas luminosas que difundem somente a luz.

0: Maria,
1: boa noite. Boa noite.
2: Tá baixinho.
1: Alô?
3: Alô, boa noite.
1: É, só coloca o...
2: Tá muito baixinho.
1: Tá baixinho.
3: Oi?
1: Oi. Olá.
2: Olá.
1: É Aline?
3: Isso. Isso,
1: tá com um pouco mau contato. Fala um pouquinho mais pertinho.
3: Aline, isso.
1: Isso, agora ficou maravilha. Aline, você é da paróquia Nossa Senhora de Fátima, no Meier, do nosso querido isso. Padre Antônio José, não é mesmo?
3: Exato.
1: Que maravilha. É. Aí tem cenáculo?
3: Tem cenáculo.
1: Vai ter cenáculo agora sábado?
3: Sim.
1: E
3: sim,
1: qual é o horário?
3: Tem que ter, né?
1: Qual é o horário?
3: É após a missa. Após a missa do primeiro sábado de desagravo. Volta das 9h30, 10 horas da manhã.
1: Todos estão convidados. Aline, você traz intenções. Por quem vamos rezar?
3: Eu quero rezar por todas as pessoas que estão doentes, principalmente com câncer. Pelas pessoas abandonadas. E pelas pessoas que estão vivendo luto.
1: Amém. Você vai fazer a primeira parte e a gente responde. Pode começar. Pai Nosso.
3: Pai Nosso, que estás no céu, santificado seja o vosso nome. Venha a nós o vosso reino, seja feita a vossa vontade, assim na terra como no céu.
1: O pão nosso de cada dia nos dai hoje, perdoai as nossas ofensas, assim como nós perdoamos a quem nos tem ofendido. Não nos deixeis cair em tentação, mas livrai-nos do mal. Amém.
3: Ave Maria, cheia de graça, o Senhor é convosco. Bendita sois vós entre as mulheres. E bendito é o fruto do vosso ventre, Jesus.
1: Santa Maria, Mãe de Deus, rogai por nós, pecadores, agora e na hora de nossa morte. Amém.
3: Ave Maria, cheia de graça, o Senhor é convosco. Bendita sois vós entre as mulheres, e bendito é o fruto do vosso ventre, Jesus.
1: Santa Maria, Mãe de Deus, rogai por nós, pecadores, agora e na hora de nossa morte. Amém.
3: Ave Maria, cheia de graça, o Senhor é convosco. Bendita sois vós entre as mulheres e bendito é o fruto do vosso ventre, Jesus.
1: Santa Maria, Mãe de Deus, rogai por nós, pecadores, agora e na hora de nossa morte. Amém.
3: Ave Maria, cheia de graça, o Senhor é convosco. Bendita sois vós entre as mulheres. E bendito é o fruto do vosso ventre, Jesus.
1: Santa Maria, Mãe de Deus, rogai por nós, pecadores, agora e na hora de nossa morte. Amém.
3: Ave Maria, cheia de graça, o Senhor é convosco. Bendita sois vós entre as mulheres, e bendito é o fruto do vosso ventre, Jesus.
1: Santa Maria, Mãe de Deus, rogai por nós, pecadores, agora e na hora de nossa morte. Amém.
3: Ave Maria, cheia de graça, o Senhor é convosco. Bendita sois vós entre as mulheres e bendito é o fruto do vosso ventre, Jesus.
1: Santa Maria, Mãe de Deus, rogai por nós, pecadores, agora e na hora de nossa morte. Amém.
3: Ave Maria, cheia de graça, o Senhor é convosco. Bendita sois vós entre as mulheres e bendito é o fruto do vosso ventre, Jesus.
1: Santa Maria, Mãe de Deus, rogai por nós, pecadores, agora e na hora de nossa morte. Amém.
3: Ave Maria, cheia de graça, o Senhor é convosco. Bendita sois vós entre as mulheres e bendito é o fruto do vosso ventre, Jesus.
1: Santa Maria, Mãe de Deus, rogai por nós, pecadores, agora e na hora de nossa morte. Amém.
3: Ave Maria, cheia de graça, o Senhor é convosco. Bendita sois vós entre as mulheres e bendito é o fruto do vosso ventre, Jesus.
1: Santa Maria, Mãe de Deus, rogai por nós, pecadores, agora e na hora de nossa morte. Amém.
3: Ave Maria, cheia de graça, o Senhor é convosco. Bendita sois vós entre as mulheres e bendito é o fruto do vosso ventre, Jesus.
1: Santa Maria, Mãe de Deus, rogai por nós, pecadores, agora e na hora de nossa morte. Amém.
3: Glória ao Pai, ao Filho, ao Espírito Santo.
1: Como era no princípio, agora e sempre. Amém.
3: Seja amada e adorada a cada momento.
1: Jesus, no Santíssimo Sacramento.
3: Ó meu Jesus, perdoai-nos, livrai-nos. Fogo do inferno, levai as almas todas para o céu, se socorrer principalmente aquelas que mais precisarem da vossa misericórdia.
1: Muito obrigado, minha querida Aline, pela sua participação. Abraço a todos aí da paróquia e a sua responsável, que é a Mary, e todo esse povo animado aí, tá bom?
3: Tá bom, meu amor. Boa noite.
1: Boa noite. Quinto e último mistério da luz. E nós queremos agora agradecer, fazer esse mistério um agradecimento, né? Aqui temos alguns aniversariantes que nos pediram. Nós queremos agradecer pela vida da Neide, da Josefa, que é também é mais conhecida como Zefinha. Ela participa também da paróquia Santo Cristo dos Milagres e também da capela Monte Serrá, com a ajuda da Sopa. A Patrícia, ela é da Pascom e também do Movimento, são da paróquia Santo Cristo. Pedimos também por saúde de Severina, de Andréia, de Stephanie, e tantas pessoas aqui também solicitando por saúde, você, queremos rezar por você. Mesmo que você não tenha chegado à sua oração aqui, Nossa Senhora acolhe no seu coração agora os seus pedidos, ela está atenta à sua oração. Alguma pedido, Beth?
2: Tem algumas pessoas que pediram, a Neuza Pereira, seu Guimarães e Marilene Azevedo.
1: Tá bom, e agradecendo também, gente, pelo grande cenáculo regional que aconteceu, né, no dia 18, que foi uma maravilha, encheu bastante, e agradecemos, né, a você que divulgou, que participou. Então, pelas suas intenções, por você que faz aniversário hoje, agradecendo todas essas intenções. Boa noite.
2: É o quinto mistério, né?
0: Boa noite.
1: Vamos ficar atenta agora ao mistério agora.
2: Esse quinto e último mistério luminoso, a instituição da Eucaristia, expressão sacramental do mistério pascal de Cristo. Jesus é luz na Eucaristia. Mistério de luz é, enfim, a instituição da Eucaristia, na qual Cristo se faz alimento com o seu corpo e o seu sangue, sob os sinais do pão e do vinho, testemunhando até o extremo o seu amor pela humanidade.
1: Quem está falando?
0: Boa noite, Márcia.
1: Boa noite, a Verônica?
0: Sim.
1: Verônica, ela é da Capela do Monte Serrá, não é isso mesmo?
0: Isso.
1: Que maravilha. Verônica, aqui você quer rezar por quais as intenções?
0: Pela minha família, saúde e paz no mundo também.
1: Amém. Vamos rezar então. Você pode começar. Pai Nosso.
0: Pai Nosso que está nos céus, santificado seja o vosso nome, venha a nós o vosso reino, seja feita a vossa vontade, assim na terra como no céu.
1: O pão nosso de cada dia nos dai hoje, perdoai as nossas ofensas, assim como nós perdoamos a quem nos tem ofendido. Não nos deixeis cair em tentação, mas livrai-nos do mal. Amém.
0: Ave Maria, cheia de graça, o Senhor é convosco. Bendita sois vós entre as mulheres, bendito é o fruto do vosso ventre, Jesus.
1: Santa Maria, Mãe de Deus, rogai por nós, pecadores, agora e na hora de nossa morte. Amém.
0: Ave Maria, cheia de graça, o Senhor é convosco. Bendita sois vós entre as mulheres, bendito é o fruto do vosso ventre, Jesus.
1: Santa Maria, Mãe de Deus, rogai por nós, pecadores, agora e na hora de nossa morte. Amém.
0: Ave Maria, cheia de graça, o Senhor é convosco. Bendita sois vós entre as mulheres. Bendito é o fruto do vosso ventre, Jesus.
1: Santa Maria, Mãe de Deus, rogai por nós, pecadores, agora e na hora de nossa morte. Amém.
0: Ave Maria, cheia de graça, o Senhor é convosco. Bendita sois vós entre as mulheres, bendito é o fruto do vosso ventre, Jesus.
1: Santa Maria, Mãe de Deus, rogai por nós, pecadores, agora e na hora de nossa morte. Amém.
0: Ave Maria, cheia de graça, o Senhor é convosco. Bendita sois vós entre as mulheres, bendito é o fruto do vosso ventre, Jesus.
1: Santa Maria, Mãe de Deus, rogai por nós, pecadores, agora e na hora de nossa morte. Amém.
0: Ave Maria, cheia de graça, o Senhor é convosco. Bendita sois vós entre as mulheres, bendito é o fruto do vosso ventre, Jesus.
1: Santa Maria, Mãe de Deus, rogai por nós, pecadores, agora e na hora de nossa morte. Amém.
0: Ave Maria, cheia de graça, o Senhor é convosco. Bendita sois vós entre as mulheres, bendito é o fruto do vosso ventre, Jesus.
1: Santa Maria, Mãe de Deus, rogai por nós, pecadores, agora e na hora de nossa morte. Amém.
0: Ave Maria, cheia de graça, o Senhor é convosco. Bendita sois vós entre as mulheres, bendito é o fruto do vosso ventre, Jesus.
1: Santa Maria, Mãe de Deus, rogai por nós, pecadores, agora e na hora de nossa morte. Amém.
0: Ave Maria, cheia de graça, o Senhor é convosco. Bendita sois vós entre as mulheres, bendito é o fruto do vosso ventre, Jesus.
1: Santa Maria, Mãe de Deus, rogai por nós, pecadores, agora e na hora de nossa morte. Amém.
0: Ave Maria, cheia de graça, o Senhor é convosco. Bendita sois vós entre as mulheres, bendito é o fruto do vosso ventre, Jesus.
1: Santa Maria, Mãe de Deus, rogai por nós, pecadores, agora e na hora de nossa morte. Amém. Glória.
0: Glória ao Pai, ao Filho e ao Espírito Santo,
1: como era no princípio, agora e sempre. Amém.
0: Amém.
1: Ó meu Jesus,
0: perdoai, livrai-nos do fogo do inferno, levai as almas todas purgatório
1: para o céu e socorrei principalmente as que mais precisarem. Muito obrigado, Verônica, pela sua participação e fique na paz.
0: Até sábado.
1: Até sábado na Paróquia Santo Cristo, às 16h30, Cenáculo.
0: Tá bom.
1: Vamos agora, todos vamos agora entregar um Pai Nosso, uma Ave Maria e um Glória, pelo Santo Padre, o Papa, pelas suas intenções, pela unidade da Igreja junto a Ele, juntos. Pai nosso que estás nos céus, santificado seja o vosso nome. Venha a nós o vosso reino, seja feita a vossa vontade, assim na terra como no céu. O pão nosso de cada dia nos dai hoje, perdoai as nossas ofensas, assim como nós perdoamos a quem nos tem ofendido. Não nos deixeis cair em tentação, mas livrai-nos do mal. Amém. Ave Maria, cheia de graça, o Senhor é convosco. Bendita sois vós entre as mulheres. Bendito é o fruto do vosso ventre, Jesus. Santa Maria, Mãe de Deus, rogai por nós, pecadores. Agora e na hora de nossa morte. Amém. Glória ao Pai, ao Filho e ao Espírito Santo, como era no princípio, agora e sempre. Amém. Rezemos esta Ave Maria por Dom Luca Pescatore, que é o responsável mundial do movimento sacerdotal. Assim também rezamos por todos os responsáveis, apóstolos, leigos. De modo particular, pedimos pela Evanise, pelo Otávio Piva. E uma Ave Maria. Ave Maria, cheia de graça, o Senhor é convosco. Bendita sois vós entre as mulheres. Bendito é o fruto do vosso ventre, Jesus. Santa Maria, Mãe de Deus, rogai por nós, pecadores, agora e na hora de nossa morte. Amém. Vamos saudar Nossa Senhora, porque ela é mãe e rainha. Salve, rainha, mãe de misericórdia. Vida, doçura, esperança nossa, salve. A vós bradamos, degredados filhos de Eva, a vós suspiramos, gemendo e chorando neste vale de lágrimas. Eia, pois, advogada nossa, e esses vossos olhos misericordiosos a nós volvei, e depois desse desterro mostrai-nos Jesus. Bendito é o fruto do vosso ventre, ó clemente, ó piedosa, ó doce sempre Virgem Maria. Rogai por nós, Santa Mãe de Deus, para que sejamos dignos das promessas de Cristo.
2: Amém.
1: Quem vai falar agora é Nossa Senhora, vamos escutá-la. Ela tem uma mensagem importante para nós. Vamos ouvir com atenção.
2: Milão, 28 de agosto de 1994.
1: Vou repetir. 28, na mensagem, quem tem o livro azul, nas novas edições, a data é 28/8/94. Qual é a página?
2: Aqui é 981,
1: página 981 das novas edições.
2: Isso. Sentinelas vigilantes, deixa-te levar nos meus braços maternos, meu pequeno menino, e verás por toda a parte as maravilhas de graça e de misericórdia do meu coração imaculado. Não te preocupes com a viagem tão longa e cansativa que te preparas para fazer, para realizar cenáculos com os sacerdotes e os fiéis do meu movimento em todo o Canadá, nos Estados Unidos, no México e na República Dominicana. Confia aos anjos de luz do meu coração tudo o que diz respeito a este teu povo itinerário. Eles te levarão sobre as suas asas e velarão para que não tropeces em algum obstáculo. Oh, como são belos nos vossos dias os pés daqueles que anunciam a paz, daqueles que difundem a boa nova da salvação e do triunfo da divina misericórdia. Sede vós estes anunciadores da paz, sede vós hoje sentinelas vigilantes sobre os montes da confiança e da esperança. Sede sentinelas vigilantes no tempo obscuro da infidelidade e da apostasia. Assim difundireis ao vosso redor a luz vivíssima do Evangelho. Dareis a todos a força da palavra de Deus e indicareis o caminho a percorrer para permanecer sempre na verdade. O mundo inteiro espera, com ardente esperança, pelo vosso anúncio. Vós sois os apóstolos dessa segunda evangelização. Pregai a todos os povos que Jesus Cristo é o único Senhor, o vosso Salvador e Redentor, e que já está para voltar a vós no esplendor da sua glória. Sede sentinelas vigilantes na hora do maior triunfo de Satanás e de todos os espíritos do mal. A humanidade está possuída por eles. O mundo está nas mãos do maligno. É por isso que as almas se tornaram escravas do pecado e carregam o peso da separação de Deus, única fonte da vossa felicidade. Assim o desespero se difunde, a violência e o ódio reinam soberanos nas relações entre os indivíduos e entre as nações, e sois cada vez mais esmagados pela prensa sangrenta das revoluções e das guerras, das divisões e das lutas fratricidas. Chegastes ao cume da tribulação e viveis os anos do grande castigo que já vos foi anunciado de muitos modos. Sede sentinelas vigilantes que traçam o caminho do retorno ao Deus da paz e da vida, do amor e da alegria. Para isso é necessário libertar-vos do jugo do pecado, para viver sempre na graça e na comunhão com Deus, opondo-vos ao espírito do mundo em que viveis. Então sereis sempre fiéis às promessas do vosso batismo, e por meio de vós poderá voltar ao mundo a luz da bondade e do amor, da fraternidade e da paz, da confiança e da alegria. Sede sentinelas vigilantes que anunciam já esta iminente, que anunciam já estar iminente o grande dia do Senhor. Oferecei a todos este anúncio para abrir os corações à esperança, para que se cumpra no vosso tempo o segundo advento e todos se preparem para receber o orvalho celeste da divina misericórdia, que já se está para derramar sobre o mundo inteiro. Assim, embora no meio dos indizíveis sofrimentos do tempo em que viveis, os vossos corações e as vossas almas poderão abrir-se à alegria deste anúncio e à espera do evento prodigioso, que vós invocais com gemidos inefáveis. Voltai, Senhor Jesus.
1: Amém.
2: Amém.
1: Então, vamos ser sentinelas. Nossa Senhora conta comigo, conta com a Beth, conta com você para ser essa sentinela, para ser esse apóstolo do coração imaculado de Maria. É simples, empresta a ela as suas mãos, a sua voz, os seus pés, para levar essa luz a tantos aqueles que ainda não conhecem Jesus, ou que ainda não estão sobre a luz, né? Então Nossa Senhora faz esse convite. Então venha participar. Haverá cenáculo, né? Primeiro sábado do mês tem sempre um cenáculo em alguma paróquia, para que você saiba onde está acontecendo os cenáculos, na paróquia mais próxima, se não tiver na sua, ou se você desejar o movimento sacerdotal mariano. Eu vou dar o contato agora da nossa responsável, da Ivanise, aqui do regional, e você pode pedir. Eu quero ser essa sentinela, eu quero que na minha paróquia tenha também esse encontro, né? esse movimento sacerdotal. É o 991068667. Ivanize, 991068667. E vamos ser essas sentinelas que Nossa Senhora espera. Hoje nós estávamos aqui em sentinela todos os dias até Jesus voltar. E que alegria não será esse grandioso momento. Mesmo que as coisas estejam ainda obscuras, parece que vai naufragar, mas por fim o coração imaculado triunfará. Vamos então entrar dentro desse coração, pegue a seu ato de consagração e vamos juntos fazer. E nesse ato de consagração, coloque todos a sua família. Vamos rezar. Ato de consagração. Virgem de Fátima, Mãe de Misericórdia, Rainha do céu e da terra, refúgio dos pecadores, nós, aderindo ao movimento mariano, consagramos-nos de modo especialíssimo ao vosso coração imaculado. Com este ato de consagração, pretendemos viver convosco e por meio de vós todos os compromissos assumidos na nossa consagração batismal. Comprometemos-nos igualmente a realizar em nós a conversão interior tão pedida no Evangelho, a qual nos liberte de todo apego a nós mesmos e dos compromissos fáceis com o mundo, para estarmos como vós, sempre unicamente dispostos a fazer a vontade do Pai. E enquanto pretendemos confiar-vos a vós, Mãe docíssima e misericordiosa, a nossa vida e vocação cristã, para que tudo disponhais para os vossos desígnios de salvação nesta hora decisiva que pesa sobre o mundo, comprometemo-nos a vivê-la segundo os vossos desejos, em particular em um renovado espírito de oração e de penitência, na participação fervorosa na celebração da Eucaristia, no apostolado, na reza diária do Santo Terço e no modo austero de vida conforme o Evangelho. Que a todos dê bom exemplo de observância da lei de Deus e do exercício das virtudes cristãs, especialmente da pureza. Prometemos
2: ainda
1: manter-vos unidos ao Santo Padre, à hierarquia e aos nossos sacerdotes, de modo a opormos uma barreira à onda de contestação do magistério que ameaça a Igreja até aos fundamentos. Debaixo do vosso amparo, queremos tornar-vos apóstolos desta hoje tão necessária união de oração e de amor ao Santo Padre, para quem suplicamos a vossa especial proteção. Prometemos-nos, por último, levar quanto nos for possível as pessoas com as quais entrarmos em contato a renovar a sua devoção para convosco, consciente de que o ateísmo fez naufragar na fé grande número de fiéis, de que a dessacralização entrou no templo santo de Deus, de que o mal e o pecado inundam cada vez mais o mundo, ousamos levantar confiantes os nossos olhares para vós. Mãe de Jesus e Mãe nossa, misericordiosa e poderosa, e ainda hoje invocar e esperar de vós a salvação para todos os vossos filhos. Ó clemente, ó piedosa, ó doce sempre Virgem Maria. Vamos ser sentinelas. Olha aí a palavra de ordem da nossa comandante. Sentinelas nesses tempos. Em breve chegará esse grande Pentecostes, como nós sempre anunciamos. Então nós estivemos aqui reunidos em nome do Pai, do Filho e do Espírito Santo. Amém. Viva Nossa Senhora!
2: Viva!
1: Viva Jesus! E viva São José!

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6: Olá, boa noite.
7: Boa noite para você que nos acompanha em todo o país.
6: Quinta-feira, 30 de julho de 2026.
7: Vamos aos destaques do dia.
6: IBGE aponta a existência de 103 milhões de brasileiros ocupados no segundo trimestre do ano. Luana Karen.
8: A taxa de desocupação ficou em 5,4% no trimestre encerrado em junho de 2026.
7: Parte da arrecadação com as apostas de cota fixa, as conhecidas bets, vai para o fundo da Polícia Federal. Luciana Colares de Holanda.
9: O repasse vai ocorrer de forma gradual. 1% em 2026, 2% em 2027 e 3% a partir de 2028.
6: Hoje é Dia Mundial de Enfrentamento ao Tráfico de Pessoas.
7: Data chama a atenção para formas de aliciamento, perfis de vítimas e canais de denúncias.
6: Em entrevista, a ministra Instituta dos Direitos Humanos e da Cidadania, Caroline Reis, explica como não se tornar uma vítima.
10: O mais importante é a pessoa verificar bem a proposta que está sendo oferecida, desconfiar de propostas com muitos benefícios e poucas exigências e jamais dar documentação para que fique aos cuidados de um terceiro.
7: Na apresentação da Voz do Brasil hoje, eu, Mariana Jungmann e Luciano Seixas.
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7: O IBGE divulgou hoje dados do emprego no país.
6: A taxa de desocupação ficou em 5,4% de abril a junho, índice menor que o registrado no primeiro trimestre.
7: Um indicador divulgado todos os meses mostra o percentual de pessoas que estão sem trabalho, mas que seguem procurando uma vaga.
6: E é uma das principais referências para acompanhar o mercado de trabalho no Brasil.
8: A taxa de desocupação ficou em 5,4% no trimestre encerrado em junho de 2026, uma redução de 0,7 ponto percentual em relação ao trimestre de janeiro a março de 2026. Na comparação com o mesmo período do ano passado, a queda na taxa foi de 0,4 ponto percentual. O levantamento da Pesquisa Nacional por Amostra de Domicílios, PNAD Contínua, feita pelo IBGE, mostrou que no segundo trimestre deste ano eram quase 6 milhões de desocupados no país, 700 mil a menos que no primeiro trimestre. Queda no número de desocupados, aumento na quantidade de ocupados. São mais de 103 milhões de brasileiros com uma ocupação, um crescimento de 1% em relação ao trimestre anterior. Já o rendimento médio real dos trabalhadores ficou em R$ 3.738, um crescimento de 2,8% em relação ao mesmo período do ano passado. Luana Karen, para a Voz do Brasil.
7: Parte dos recursos das casas de apostas online, as bets, será destinada ao Fundo de Aparelhamento e Operacionalização das Atividades FIM da Polícia Federal.
6: Criado em 1997, o FUNAPOL se destina a financiar gastos com operações e aparelhamento da PF, como armas e veículos.
9: Agora é lei. Parte da